referências avaliadas e exemplos de redações do Enem 2025, acompanhados de comentários que ajudam a entender o que as 5 competências avaliadas e exemplos de redações do Enem 2025, acompanhados

0: Avaliação e aconselhamento psicológico, psicoterapia e acompanhamento psiquiátrico.
1: Hoje na apresentação da Voz do Brasil, eu, Mariana Jungmann e Luciano Seixas.
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1: A Receita Federal vai liberar, a partir de amanhã, a consulta ao lote residual de restituição do imposto de renda.
2: Mais de 400 mil restituições vão ser pagas no dia 30 de setembro.
1: O lote residual contempla declarações transmitidas fora do prazo ou com pendências solucionadas pelos contribuintes.
3: Serão repassadas 412 mil restituições, com valor total que supera R$1,265 bilhão. O lote contempla as restituições de declarações feitas neste ano, transmitidas fora do prazo e com pendências que foram resolvidas pelos contribuintes. Também está neste lote as restituições residuais de exercícios anteriores. Os valores serão depositados no dia 30 de setembro, com prioridade para idosos, pessoas com deficiência e professores. Para consultar se a restituição está disponível, acesse gov.br/Receita Federal na aba Meu Imposto de Renda. Márcia Fernandes, para a Voz do Brasil.
2: De acordo com a Receita Federal, o pagamento da restituição é feito somente em conta bancária do titular da declaração.
1: Em caso de erro nos dados bancários, o órgão oferece serviço de reagendamento disponibilizado pelo Banco do Brasil em até um ano após a primeira tentativa de crédito.
2: E a Receita Federal divulgou um balanço com os dados de solicitações pelo Simples Nacional e pelo regime regular do IBS e da CBS.
1: Segundo o levantamento, até o dia 18 de setembro, o órgão registrou mais de 180 mil pedidos de adesão ao Simples Nacional. Já o regime regular dos novos tributos registrou 165 mil solicitações.
2: No total de pedidos feitos pelo Simples ou para o Simples Nacional, cerca de 61 mil já foram aprovados.
1: A Receita alerta que quase 120 mil solicitações foram negadas, mas ainda estão no prazo legal de 30 dias para regularização das pendências.
2: Mais informações em gov.br/Receita Federal.
1: Profissionais de segurança pública de todo o país têm acesso ao atendimento psicológico gratuito e sigiloso pela internet.
2: O Escuta SUSP prevê a ampliação da capacidade de atendimento e reúne ações voltadas à saúde mental desses profissionais.
4: Desde 2024, agentes da segurança pública podem contar com o serviço de atendimento psicológico online, gratuito e sigiloso, o Escuta SUSP. Segundo dados do Ministério da Justiça e Segurança Pública, divulgados nesta terça-feira, mais de 50 mil atendimentos foram realizados em todo o Brasil, consolidando o projeto como uma das principais ferramentas de apoio à saúde mental desses profissionais. O coordenador clínico do Escuta SUSP, Michael Leone, explica que a iniciativa oferece avaliação e aconselhamento psicológico, psicoterapia e acompanhamento psiquiátrico.
5: A pessoa que chega nesse serviço, ela passou por uma triagem, ela foi encaminhada, ela foi instruída sobre como funciona esse serviço. E junto com esse serviço, a gente tem dois outros serviços de apoio, que são a psiquiatria e o serviço de gerenciamento de terapia medicamentosa. Então, todo esse arcabouço que foi construído, ele funciona de uma maneira muito complementar e ajuda a gente a compreender o paciente como um todo.
4: Foi lançado nesta terça-feira o painel Qualidade de Vida no Trabalho. A primeira publicação de dados sobre o tema reúne, entre outras informações, dados sobre o efetivo, as condições de trabalho das mulheres na segurança pública e os serviços de saúde mental e prevenção ao suicídio. Para o secretário nacional de segurança pública, Chico Lucas, falar sobre saúde mental entre esses profissionais é também fortalecer os serviços de proteção ao cidadão.
6: Então, a Escuta SUSP, esse projeto é fundamental porque é a primeira vez que a gente capacita também o Ministério Público para que eles tenham conhecimento de como é a rotina de verdade do policial e que a gente possa juntos combater tanto tanto autoextermínio, suicídio, que é tão grave entre as fileiras das polícias, mas também a violência policial.
4: Os profissionais do Sistema Único de Segurança Pública de todo o país podem se cadastrar e iniciar o atendimento especializado diretamente pelo portal oficial do Escuta SUSP no endereço gov.br/escutaSUSP. Para o público geral ou profissionais de outros setores,

0: que estejam passando por momentos de sofrimento psíquico. O Centro de Valorização da Vida, o CVV, segue prestando atendimento gratuito e apoio emocional 24 horas por dia através do telefone 188. Reportagem Gabriela Noronha.
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2: Olá, meu nome é Ana Clara de Oliveira e a minha dúvida é melhor estudar sozinho ou em grupo?
3: A professora de português, Laíssa Rodrigues, vai responder.
4: As duas possibilidades são interessantes, tanto sozinho quanto em grupo. Sozinho porque às vezes você está em casa, né, tem uma maior concentração, só que essa troca de experiência, de conteúdo, de interpretação também é excelente, né, ali para você fazer com os colegas, até mesmo em intervalo de escola.
5: Meu nome é Rodrigo Nunes e eu queria saber como eu faço para revisar os conteúdos.
3: Quem dá a dica é a professora Laíssa Rodrigues.
4: Cada pessoa, ela vai ter uma forma de revisar, né, e fixar aquele conteúdo diferente. Só que eu acredito que somos muito visuais. Então você pode fazer mapa mental, você pode colocar cartões espalhados pela casa, pelo quarto, que aí ajuda mais a fixar o conteúdo e ficar preparado na hora da prova.
3: É isso aí, se prepare e acompanhe as nossas dicas toda terça-feira aqui na Voz do Brasil e também na radiogov.ebc.com.br.
6: Pois é, e uma das provas que fazem o estudante quebrar a cabeça é a redação.
7: E não é por acaso, ela vale 1.000 pontos e pode fazer muita diferença na nota final, ajudando o candidato a conquistar uma vaga na universidade.
6: E para ajudar quem está se preparando, já está disponível a cartilha do participante, com orientações, critérios de correção e exemplos de textos.
8: O material reúne orientações sobre as 5 competências avaliadas e exemplos de redações do Enem 2025, o Exame Nacional do Ensino Médio, acompanhados de comentários que ajudam a entender os critérios de correção. O texto deve ser dissertativo, argumentativo, ter até 30 linhas e ser elaborado a partir do tema proposto, dos textos motivadores e dos conhecimentos do participante. Cada redação é corrigida por 2 avaliadores, que atribuem até 200 pontos em cada uma das 5 competências. Para a estudante de Brasília, Beatriz Cossio, de 17 anos, a redação é uma das partes mais difíceis da prova.
9: Você tem que estudar muito, tem que se dedicar muito e principalmente procurar artigos, né, procurar repertórios, colocar suas ideias no papel.
8: Para ela, o caminho é praticar.
9: É questão de prática, de você procurar, ler e você já ter na sua mente de uma forma que você consiga lembrar na hora da prova.
8: Assim como Beatriz, muitos estudantes têm dificuldade para colocar no papel o que pensam na hora do exame. O professor de redação, José Aguilera, orienta sobre como aproveitar os textos de apoio e os critérios de avaliação.
10: Faça a leitura tranquila, cuidadosa, atenta dos textos de apoio. Lembre-se, o critério básico, as 5 competências do Enem é aquilo que vai te orientar para uma escrita formal, argumentativa, coesão, coerência e, finalmente, a proposta de intervenção baseada nos direitos humanos. Seguindo isso, tua nota vai ser excelente.
8: A cartilha também alerta para situações que podem levar a nota zero, como fuga ao tema, texto com até 7 linhas e desrespeito à estrutura dissertativo-argumentativa. O material ainda tem versões específicas para participantes com dislexia, transtorno do espectro autista e para surdos ou pessoas com deficiência auditiva. E além das orientações para os participantes, o Enem envolve uma grande estrutura de preparação e aplicação, destaca Ricardo Cardoso, presidente substituto do INEP, Instituto Nacional de Estudos e Pesquisas Educacionais Anísio Teixeira, responsável pelo Enem.
11: A gente está falando de 5 milhões de inscritos participantes no exame, que vão estar realizando a prova em mais de 14 mil locais de aplicação, em mais de 1.900 municípios.
8: As provas do Enem 2026 serão aplicadas nos dias 8 e 15 de novembro. A redação será no primeiro dia de exame. A cartilha está disponível gratuitamente no portal do INEP, no endereço gov.br/INEP. Reportagem Pablo Mundim.
7: Samile Leão, de 21 anos, estudante de escola pública de Virginópolis, em Minas Gerais, foi aluna nota 1.000 na redação e hoje cursa medicina na Federal do Estado.
6: E sabe como ela conseguiu? Estudando, fazendo simulados, inclusive durante feriados e encontros de família, como ela conta.
1: todo mundo via o tanto que eu estudava. Às vezes eu vinha para cá num feriado, tinha festa de família, eu ia um pouquinho e já voltava para casa para fazer um simulado. Todo mundo via o tanto que eu realmente abdicava de muita coisa para poder estudar. O que eu gostaria que as pessoas lembrassem quando elas conhecessem minha história é de que é possível realizar nossos sonhos com dedicação e paciência, com muito amor também, se rodear por pessoas que te fazem bem e que podem tornar o processo mais leve.
7: E o Ministério da Educação lançou um guia com informações e conteúdos para ajudar os estudantes nesta reta final para a prova do Enem.
6: O espaço reúne em um só lugar vídeos, tutoriais, dúvidas frequentes, além de informações oficiais para ajudar os participantes na preparação para as provas.
7: A sessão Alunos Nota 1000 traz histórias de estudantes que alcançaram a nota máxima na redação, e na sessão Enezeiros, os estudantes podem compartilhar rotinas de estudos.
6: O guia também conta com materiais pedagógicos produzidos pelo Ministério e disponibiliza o acesso a aplicativos gratuitos, como o MEC Enem, Idiomas e Livros.
7: Saiba mais em gov.br/MEC.
6: Empresas brasileiras afetadas pelas tarifas impostas pelos Estados Unidos ou por conflitos internacionais já podem solicitar financiamento ao BNDES, o Banco Nacional de Desenvolvimento Econômico e Social.
7: Os recursos podem ser utilizados, por exemplo, em capital de giro, compra de máquinas e equipamentos e investimentos para adaptação da atividade produtiva.
12: As empresas interessadas em obter financiamento na nova fase do Plano Brasil Soberano já podem dar entrada nos pedidos de crédito. A nova etapa do plano está atendendo empresas brasileiras que atuam em setores estratégicos para a balança comercial, além das empresas afetadas por tarifas comerciais impostas pelos Estados Unidos, por conflitos internacionais e pelo avanço de medidas protecionistas no comércio mundial. Como explica José Luiz Gordon, diretor de Desenvolvimento Produtivo, Inovação e Comércio Exterior do BNDES, o Banco Nacional de Desenvolvimento Econômico e Social.
13: São mais de 22 bilhões de reais para apoiar investimentos, para apoiar capital de giro, para quem quer exportar, aqueles empresários que estão sendo afetados pelo tarifaço, estão sendo afetados pela Guerra do Golfo, em setores estratégicos.
12: As empresas interessadas em obter crédito podem protocolar os pedidos de financiamento diretamente no BNDES ou nas instituições financeiras credenciadas. Reportagem André de Barros Lima.
6: Alface, cebola, batata e mamão ficaram mais baratos nas centrais de abastecimento do país.
7: É o que mostrou o levantamento mensal da Conab, referente a agosto.
6: E a comercialização de frutas aumentou, inclusive para o mercado externo.
14: Os preços da batata recuaram em torno de 11% em agosto nas centrais de abastecimento monitoradas pela Conab. Entre as hortaliças, as cotações da cebola e da alface também registraram queda na maior parte das capitais do país. Já os valores de comercialização da cenoura mantiveram-se estáveis em agosto. Os dados são do nono boletim Hortigranjeiro divulgados pela Conab nesta terça-feira. A pesquisa também mostrou que a comercialização de frutas nas CEASAs cresceu 4,5% no último mês. O mamão ficou mais barato em 70% dos locais monitorados, com queda de quase 11% em média. Melancia e laranja também registraram um leve declínio em agosto. Já a banana, por outro lado, foi a fruta com maior incremento na média mensal. De acordo com dados do Ministério do Desenvolvimento, Indústria, Comércio e Serviços, as exportações de frutas e hortaliças nos primeiros 8 meses do ano alcançaram 789 mil toneladas, com faturamento superior a US$ 1 bilhão. Natália Koslick, para a Voz do Brasil.
7: Reforço no estoque de grãos. Na última semana foram realizados 2 leilões pela Conab, que vão garantir quase 200 mil toneladas de milho nos estoques públicos.
6: O objetivo é a prevenção a possíveis impactos do fenômeno climático El Niño, que pode comprometer o abastecimento e a oferta de grãos no país.
15: São mais de 190 mil toneladas de milho para abastecer estoques do programa de venda em balcão. A aquisição do cereal pela Conab é destinada para a formação de estoques como medida de prevenção a possíveis impactos do fenômeno El Niño. Segundo a ministra do Desenvolvimento Agrário, Fernanda Machiavelli, o reforço nos estoques públicos auxilia produtores rurais e criadores de animais.
16: Do lado, garantindo a compra desses produtos pela agricultura, pelo agro brasileiro e pela agricultura familiar, e ao mesmo tempo garantindo a oferta de insumos para quem cria animais no Nordeste e alimento para as populações que possam vir a ser afetadas por esse evento climático que afeta já o mundo todo.
15: A agricultura familiar vai fornecer a maior parte do milho adquirido pela Conab, 121 mil toneladas. As outras 70 mil toneladas do cereal foram compradas em ampla concorrência, incluindo produtores rurais, cooperativas e comerciantes. Silvio Porto, diretor-presidente da Companhia Nacional de Abastecimento, destacou o acompanhamento dos preços e do fornecimento de alimentos nas capitais do país.
17: Hoje nós temos informação de todo o Brasil, nós ampliamos sobretudo as capitais da região amazônica e as do Nordeste que faltavam. Então, esse é um instrumento de acompanhamento, de monitoramento que permite a gente ter uma série histórica que de fato a gente sabe como está o custo de vida, como está os preços dos alimentos em todas as capitais brasileiras de norte a sul do Brasil.
15: A companhia também conta com um estoque de 300 mil toneladas de arroz para este ano. Para participar do programa Venda de Balcão e comprar dos estoques da Conab, o produtor deve se cadastrar no Sicam, o Sistema de Cadastro de Produtores Rurais. Os pedidos, pagamentos e agendamento de retirada são feitos de forma online pelo Balcão Digital da Conab. Reportagem Luciana Colares de Holanda.
7: Com previsões de mais tempestades no centro-sul do Brasil, a Defesa Civil reforça as orientações sobre os cuidados para quem vive em área de risco.
6: Os alertas são emitidos via celular por canais como SMS e WhatsApp.
18: Os três estados da região sul do país estão com alertas de perigo de tempestade e de ventos fortes. Na tentativa de prevenir riscos à população, a Defesa Civil emite avisos, tendo como base boletins meteorológicos. Tiago Molina, coordenador-geral de monitoramento e alerta da Defesa Civil, explica que o cidadão deve ficar atento ao celular, principalmente se mora perto de áreas de risco.
19: A Defesa Civil Nacional trabalha em articulação com as defesas civis estaduais e municipais para a emissão de alertas à população, alertas que chegam via mensagens WhatsApp, mensagens por SMS e também chegam por meio do Defesa Civil Alerta, que se utiliza da tecnologia de cell broadcast para fazer uma informação chegar até os celulares das pessoas.
18: Entre os riscos relacionados a eventos climáticos extremos estão deslizamentos de terra e inundações. A recomendação para quem mora próximo a áreas de risco é conhecer com antecedência possíveis rotas de fuga. Além das informações sobre o risco, alertas da Defesa Civil trazem dicas de autoproteção. O meteorologista do IMET, Roberto Baltazar, afirma que com o deslocamento da frente fria, estados do Sudeste e Centro-Oeste também entram em alerta.
20: Essa frente fria trouxe condições de tempestade para os estados do Rio Grande do Sul e Santa Catarina. Porém, o foco principal a partir do dia 22, hoje, terça-feira, é para a região do estado do Paraná, também trazendo condições de tempestade para o estado do Centro-Sul de São Paulo, oeste do Rio de Janeiro, estado do Mato Grosso do Sul e também expansões mais ao sul do Mato Grosso e do estado de Goiás.
18: Para receber alertas da Defesa Civil Nacional, é preciso se cadastrar pelo WhatsApp no número 61-2034-4611. As mensagens também podem chegar por SMS. Já para receber os alertas de nível severo ou extremo, não é preciso fazer cadastro. Basta estar em local com cobertura de celular. Neste caso, os avisos aparecem na tela do celular acompanhado de uma sirene. Reportagem Luana Karen.
7: O ponteiro vira hoje às 9h05 da noite e dá início à chegada da primavera.
6: E com ela, a 20ª Primavera dos Museus, que abre espaço para todo mundo conhecer mais sobre cultura, história, ciência.
7: Museus de todo o país têm programação especial nesta semana.
6: A iniciativa reúne mais de 920 instituições e cerca de 2.700 atividades até domingo, dia 27.
7: Com o tema Museus para Todas as Pessoas, a programação busca ampliar o acesso a esses espaços com ações voltadas à inclusão, à acessibilidade e à participação dos diferentes públicos.
0: Museu também é lugar de descoberta, de encontro e de pertencimento. E esses espaços ganham uma programação especial em todo o país. É a 20ª Primavera dos Museus, promovida pelo IBRAM, o Instituto Brasileiro de Museus. Até domingo, dia 27, mais de 920 instituições participam da iniciativa. A programação busca aproximar ainda mais os museus das pessoas, como explica Fernanda Santana Rabelo de Castro, presidente do IBRAM.
21: São visitas, exposições, exibições cinematográficas que trazem a temática, mas que também trazem acessibilidade, também trazem inclusão. São atividades que constroem narrativas junto com os públicos, junto com os territórios.
0: Ao todo, são 2.700 atividades, entre exposições, oficinas, palestras, visitas mediadas e ações educativas em todo o país. O tema deste ano é Museus para Todas as Pessoas, uma oportunidade para quem já frequenta esses espaços e também para quem ainda não teve essa experiência. É o caso de Benjamin Carvalho de Souza, de 8 anos, que visitou um museu pela primeira vez. Entre tantas descobertas, uma chamou especialmente a atenção do menino, o aparelho conhecido como curvas de sino.
22: Aquele negócio que a gente bate nas bolas de vermelho versus azul, que a gente tem que bater pra gente ganhar ponto. Ele ensina coisas diferentes da sala de aula.
0: No SESI Lab, em Brasília, a experiência com estudantes mostra como a educação

0: barreiras que ainda afastam parte da população desses espaços. Acessibilidade, diversidade, representatividade e direito à memória fazem parte da discussão deste ano. E participar é simples. A programação está disponível na plataforma Visite Museus, no endereço visite.museus.gov.br. É possível pesquisar atividades por estado, cidade, data e instituição. É só escolher a experiência e descobrir um museu que pode estar mais perto do público do que se imagina. Com locução de Thaís de Araújo, reportagem Pablo Mundim.
1: E essas foram as notícias do governo federal.
2: Uma realização da Secretaria de Comunicação Social da Presidência da República.
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2: Fique agora com as notícias do Poder Judiciário e do Congresso Nacional. Boa noite.
1: Boa noite, até amanhã.
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5: Presidente do STF, Edson Fachin, diz que Poder Judiciário trabalha para dar mais segurança à negociação de precatórios.
6: Flávio Dino discute com autoridades a responsabilidade na aplicação de emendas parlamentares.
5: STJ vai promover audiência pública sobre advertência de glúten em embalagens de alimentos.
6: Boa noite, eu sou Leandro Bezerra.
5: E eu sou Walter Lima.
6: O Supremo Tribunal Federal realizou hoje audiência pública para discutir aspectos relacionados ao controle, à transparência e à responsabilidade na destinação de recursos públicos por meio de emendas parlamentares impositivas.
5: O debate ocorreu sob relatoria do ministro Flávio Dino e reuniu representantes de diferentes instituições, órgãos de controle, especialistas e entidades da sociedade civil.
6: O Poder Judiciário tem trabalhado para dar mais segurança e transparência à negociação de precatórios do país.
5: Agora, em setembro, o Conselho Nacional de Justiça realizou uma audiência pública sobre o tema. Em agosto, o Supremo Tribunal Federal assinou uma portaria conjunta com o Banco Central para reforçar os mecanismos de proteção na transferência de precatórios. Marcela Luiza.
7: Precatório é o dinheiro que uma pessoa ou empresa tem direito a receber do poder público depois de ganhar uma ação judicial definitiva. Agora, em setembro, o Conselho Nacional de Justiça realizou uma audiência pública com representantes de diferentes setores com o objetivo de receber sugestões para melhorar a tecnologia e a forma de controle da transferência dos créditos dos precatórios. A audiência é fruto das atividades do grupo de trabalho criado pela portaria conjunta assinada pelo Supremo Tribunal Federal e pelo Banco Central do Brasil, o Bacen, em agosto deste ano. Na ocasião da assinatura do acordo, o presidente do STF e do CNJ, ministro Edson Fachin, destacou que o objetivo é garantir mais transparência e segurança jurídica.
8: O objetivo dessa nova regulação, obviamente, não é impedir a circulação de créditos, mas sim de garantir que ocorra com transparência, segurança jurídica, rastreabilidade e proteção aos credores, especialmente aos credores em situação de vulnerabilidade.
6: O Superior Tribunal de Justiça vai realizar audiência pública para discutir se a informação contém glúten é suficiente nas embalagens de alimentos industrializados ou se deve incluir a advertência: o glúten é prejudicial à saúde dos doentes celíacos.
5: O evento será nesta quarta-feira, 23 de setembro, a partir das 14h. Fátima Uchoa.
9: Os debates vão incluir especialistas e representantes de entidades interessadas na causa celíaca e serão transmitidos ao vivo pelo canal do STJ no YouTube para qualquer pessoa acompanhar. A audiência pública foi convocada pelo relator do tema repetitivo 1343, ministro Ricardo Vilas Boas Cueva, para reunir informações que auxiliem na formação do precedente qualificado. As exposições abordarão aspectos médicos e científicos relacionados à doença celíaca, além de possíveis impactos regulatórios e econômicos da eventual exigência de advertência complementar nas embalagens de alimentos industrializados.
6: Começou nesta terça-feira no Tribunal Superior do Trabalho, em Brasília, um

0: Seminário sobre acessibilidade, inclusão e combate ao capacitismo.
1: O encontro reúne magistrados, servidores e especialistas e termina nesta quarta-feira. Simone Moura.
2: Durante o evento, foi entregue o Prêmio Justiça do Trabalho Acessível. Foram premiados 5 projetos nas áreas de atitude, gestão da acessibilidade, comunicação, tecnologia e serviços. Ao longo do dia, os debates trataram da política de acessibilidade e inclusão da justiça do trabalho e das barreiras enfrentadas pelas pessoas com deficiência. À tarde, a programação abordou a acessibilidade digital e documental e o papel das pessoas com deficiência na luta por direitos e inclusão. O seminário continua nesta quarta-feira com oficinas e novos debates sobre o assunto.
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0: A você uma boa noite.
1: Boa noite e até amanhã.
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1: Eu sou Humberto Pinheiro e estes são os destaques de hoje do Jornal do Senado, que começa agora. Projeto que cria a Semana do Pequeno Investidor está pronto para ser votado em comissão do Senado. Visita ao Congresso aproxima jovens do debate sobre aprendizagem profissional. Veículos de comunicação do Senado e da Câmara preparam cobertura especial das eleições. Boa noite. Está pronto para votação na Comissão de Educação e Cultura o projeto que cria a Semana Nacional do Pequeno Investidor. A proposta dedica a segunda semana de outubro à promoção de ações de educação financeira. Repórter Patrícia Oliveira.
2: O projeto que cria a Semana Nacional do Pequeno Investidor busca levar conhecimento básico sobre investimentos à população. Mostrar que qualquer pessoa pode começar a investir com segurança, alertar contra fraudes e a complexidade do mercado de capitais e estimular o hábito de poupar e investir desde cedo. A proposta da senadora Jussara Lima, do PSD do Piauí, dedica a segunda semana de outubro para as ações educativas e foi debatida com especialistas em audiência pública no Senado. Para a economista Débora Maganha, o investidor nem sempre entende o que compra, com o risco de perdas pela ilusão de ganhos rápidos.
3: O brasileiro nunca foi ensinado a exigir duas coisas antes de colocar o dinheiro dele. A primeira é entender de onde vem o retorno e qual é o risco daquela operação. A segunda é compreender o que sustenta o investimento se tudo der errado.
2: O projeto recebeu relatório favorável dos senadores Alci Lucas, do PL do Distrito Federal, que defende a educação financeira nas escolas.
4: Quando eu era criança, a gente tinha aqueles cofrinhos para guardar as moedas, guardar na poupança. Então, isso tem que estar na educação. Desde criança, você tem que ensinar a poupar.
2: A proposta está pronta para votação na Comissão de Educação e Cultura.
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1: No dia 4 de outubro, os veículos de comunicação do Senado e da Câmara vão trabalhar de forma integrada na cobertura das eleições. Na Rádio Senado, a programação terá uma atenção especial à fase de apuração com uma transmissão independente. O sinal também poderá ser retransmitido pelas rádios parceiras em todo o país. A reportagem é de Yasmin Rodrigues.
6: A cobertura especial vai acompanhar o eleitor durante todo o domingo, desde o início da votação até a divulgação dos resultados. Rádio Senado, Rádio Câmara, TV Senado e TV Câmara, além das agências de notícias das duas casas, vão trabalhar de forma integrada com entradas ao vivo dos tribunais eleitorais e a participação de especialistas e consultores para explicar o processo eleitoral e analisar o cenário político. A cobertura também terá participação de jornalistas da Rede Legislativa de Rádio e Televisão, com repórteres das Assembleias Legislativas e das Câmaras Municipais de todo o país. A coordenadora-geral da Rádio Senado, Leila Herédia, explica como foi preparada essa cobertura integrada e o que o ouvinte poderá acompanhar ao longo do domingo.
7: A nossa ideia é mostrar para o eleitor, para o ouvinte, para o telespectador, tudo o que acontece durante o dia em todas as etapas da eleição. A gente vai ter entrada ao vivo de todas as regiões do Brasil, com notícias atualizadas, informações de serviços, acontecimentos, as notícias mais quentes.
6: A partir das 5 da tarde, a Rádio Senado deixa o pau de transmissão e passa a fazer uma cobertura ao vivo de forma independente, justamente quando começa a apuração dos votos. O sinal estará liberado para ser retransmitido por qualquer emissora do país.
1: Os eleitores que pretendem usar o e-título para se identificar no dia da votação devem ficar atentos ao prazo para o primeiro acesso ao aplicativo. A Justiça Eleitoral orienta que o procedimento seja feito até 3 de outubro, sábado anterior ao pleito. A reportagem é de Luísa Mello.
8: Os eleitores que pretendem usar o e-título para se identificar no momento da votação devem registrar o primeiro acesso no aplicativo até 3 de outubro, sábado anterior ao pleito. A ação da Justiça Eleitoral tem como objetivo evitar a sobrecarga do aplicativo no dia da eleição, quando o download e o primeiro acesso serão serão interrompidos. O ministro Cássio Nunes Marques, presidente do Tribunal Superior Eleitoral, informa que notificações já foram enviadas aos eleitores por meio do e-título para promover as atualizações.
9: A Justiça Eleitoral iniciou o envio de notificações oficiais pelo aplicativo e-título. A iniciativa busca facilitar o acesso a informações importantes para o exercício do voto, como a consulta antecipada ao local e a sessão de votação. Reforçamos, portanto, a recomendação para que eleitoras e eleitores mantenham o aplicativo atualizado, façam o primeiro acesso e confiram seus dados com antecedência.
8: Para usar a versão digital do título de eleitor com fotografia disponibilizada pelo aplicativo, é preciso apresentar o e-título diretamente na tela do celular ou no tablet ao mesário no dia da votação. Não serão aceitas capturas de tela nem documentos sem foto. O aplicativo também disponibiliza a consulta do local de votação e outras informações importantes durante o período eleitoral.
1: Nas eleições deste ano, estão aptos a votar quase 2 milhões de eleitoras e eleitores com algum tipo de deficiência, o maior número já registrado pela Justiça Eleitoral. Para garantir a autonomia desse público, são adotadas medidas de acessibilidade, como a preferência na fila no dia da votação, o direito de ingressar na sessão eleitoral com cão-guia e o auxílio de uma pessoa de confiança que pode acompanhar o eleitor na cabine de votação. No entanto, o acompanhante não poderá estar a serviço da Justiça Eleitoral, de partido político, federação ou coligação. Na urna eletrônica é disponibilizado um sistema de áudio que orienta cada passo da votação para os eleitores com deficiência visual e a Justiça Eleitoral fornece fone de ouvido descartável. A urna tem ainda teclado em braille e intérprete de Libras exibido no canto inferior da tela. Para o senador Flávio Arnes, do PSB do Paraná, a acessibilidade durante todo o processo de votação é um direito. Na avaliação dele, é preciso garantir condições adequadas para que as pessoas com deficiência não encontrem dificuldades para votar.
10: Direito, voto, acessibilidade, não ter problemas no local, participar do processo, é um direito fundamental de todos, todas na construção da democracia e também da pessoa com deficiência.
1: Quarenta e cinco jovens do programa Aprendiz do Futuro, de Luziânia, em Goiás, visitaram o Congresso Nacional e conheceram de perto o trabalho de deputados e senadores. A visita aconteceu ao mesmo tempo em que o Senado analisa o Estatuto do Aprendiz, proposta que reorganiza as regras da aprendizagem profissional no país. Repórter Henrique Nascimento.
11: Conhecer onde as leis são discutidas fez parte da formação de 45 jovens do programa Aprendiz do Futuro, de Luziânia, em Goiás. Eles visitaram o Congresso Nacional e acompanharam de perto espaços que até então muitos conheciam apenas pela televisão ou pela internet. Para o instrutor Gabriel Fonseca, a experiência aproxima os jovens da cidadania e das decisões que fazem parte da vida deles.
12: A visita ao Congresso Nacional, ela possibilitou que os jovens compreendessem na prática que esses espaços fazem parte da vida deles e da construção da nossa sociedade.
11: No Senado, a aprendizagem profissional também está em debate. A Comissão de Assuntos Sociais aprovou o Estatuto do Aprendiz, que reorganiza as regras para contratação e formação de adolescentes e jovens de até 24 anos. O texto mantém cotas entre 5 e 15% e dá prioridade a jovens em situação de vulnerabilidade. O senador astronauta Marcos Pontes, do PL de São Paulo, defendeu mais oportunidades para que os jovens desenvolvam habilidades ligadas às novas tecnologias.
13: E eles agora, em tempo de tecnologia, inteligência artificial, eles têm a capacidade de fazer muito mais que muito adulto aí, né, tentando aprender inteligência artificial. Você dá um negócio desse na mão de um jovem aí, ele destrincha esse negócio rapidamente.
11: O projeto ainda vai ser votado pelo plenário do Senado.
1: Com trabalhos técnicos de Eliseu Caires, o Jornal do Senado fica por aqui. Acompanhe agora as notícias da Câmara dos Deputados. Boa noite e até amanhã.

0: proposta prioriza métodos de ensino específicos para pessoas com autismo.
1: Mercosul aprova acordo de cooperação educacional entre países do bloco.
0: Projeto de lei obriga instalação de brinquedotecas em delegacias da mulher.
1: Boa noite. Avança na Câmara a proposta que torna obrigatória a instalação de brinquedotecas em delegacias da mulher e em fóruns. O repórter José Carlos Oliveira tem os detalhes.
2: As comissões de defesa dos direitos da mulher e da previdência social, infância e adolescência aprovaram um projeto de lei que torna obrigatória a instalação de brinquedotecas em delegacias da mulher e em fóruns do país. A proposta do deputado Marques Beltrão, do União de Alagoas, tem foco no acolhimento de mães, crianças e adolescentes vítimas de violência nos espaços investigativos e da justiça. De acordo com o texto, as brinquedotecas deverão contar com atividades lúdicas e educativas e pelo menos um profissional habilitado para monitorar e adequar o espaço às necessidades das crianças. Uma das relatoras da proposta, a deputada Laura Carneiro, do PSD do Rio de Janeiro, ampliou o alcance da medida. Além de brinquedotecas, ela também prevê que as delegacias da mulher mantenham equipe multidisciplinar para atendimento às mulheres em situação de violência, como psicólogas, assistentes sociais, advogadas e pedagogas.
3: Nós já votamos aqui em todo um arcabouço jurídico que trata das crianças vítimas e testemunhas de crimes violentos. Criamos aí a escuta especializada e toda uma tecnicidade que tem que ser utilizada no Poder Judiciário. As brinquedotecas complementam essa lei. É muito importante que a criança e a mãe cheguem num ambiente, na hora da denúncia, né, da violência sexual, por exemplo, com algum tipo de acolhimento. E a brinquedoteca pode auxiliar essa criança nesse processo de oitiva.
2: Em outra alteração no texto, Laura Carneiro inclui na Lei de Diretrizes e Bases da Educação Nacional a previsão de que filmes nacionais e de conteúdos contra a violência doméstica e familiar passem a integrar o currículo complementar das escolas, com no mínimo 2 horas mensais. O texto original e as alterações ainda vão passar pela análise das comissões de Segurança Pública e de Constituição e Justiça. Da Rádio Câmara de Brasília, José Carlos Oliveira.
4: Segurança Pública.
0: Na Comissão de Segurança Pública, Alexandre Leite, do União de São Paulo, é relator do projeto que cria o Protocolo Nacional de Investigação de Crianças e Adolescentes Desaparecidos. O texto visa padronizar e agilizar as investigações desde o registro do desaparecimento.
1: O relatório de Alexandre Leite estabelece diretrizes para a atuação dos órgãos de segurança pública na busca por menores desaparecidos. A proposta também autoriza a divulgação imediata e georreferenciada de alertas em casos de risco à vida ou à integridade física da vítima.
0: Daiana Santos, do PCdoB do Rio Grande do Sul, apresentou o projeto que cria mecanismos de proteção e assistência integral às vítimas de crimes raciais. O texto prevê ações para evitar exposição indevida, constrangimentos e repetição desnecessária de depoimentos.
1: A proposta de Daiana Santos também determina que ocorrências com indícios de motivação racial sejam registradas como crimes raciais e não como crimes diversos. A iniciativa ainda assegura acompanhamento jurídico e prioridade na tramitação das investigações e dos processos.
0: Uma punição mais severa para o uso de drones em práticas criminosas é o que prevê proposta de Luiz Felipe de Orleans e Bragança, do PL de São Paulo. A ideia, segundo ele, é criar agravantes e ampliar penas em até 2/3 quando essa tecnologia for utilizada.
1: Luiz Felipe de Orleans e Bragança alerta para o avanço das facções que utilizam esses equipamentos no monitoramento policial, no transporte de armas e na entrega de insumos em presídios. Ele lembra que o texto não impõe restrição ao uso civil ou profissional dos drones.
0: Os deputados analisam o projeto de professora Marcivânia, do PCdoB do Amapá, que garante a transferência de servidoras públicas e empregadas da iniciativa privada em situação de violência doméstica para outras localidades como medida de proteção. O texto cria o Pacto Federativo de Proteção à Pessoa em Situação de Violência Doméstica e Familiar.
1: A matéria também cria um fundo nacional para custear as transferências e auxiliar financeiramente as vítimas, além de incentivos para empresas que aderirem ao programa. Professora Marcivânia explica que o objetivo é estabelecer mecanismos de cooperação entre os entes federados para viabilizar a medida.
0: A Câmara aprovou o projeto que estabelece o direito de indenização por dano moral nos casos de violência doméstica contra a mulher. A relatora do texto, Lídice da Mata, do PSB da Bahia, acredita que a medida amplia a proteção porque responsabiliza ainda mais os agressores.
5: Esse projeto, ele visa justamente fazer com que a mulher vítima da violência doméstica possa processar, ela possa ser recompensada financeiramente pelos danos morais à sua imagem. Então, ela reforça a condenação do agressor e ela reforça, portanto, a luta da vítima para combater esta violência.
1: Lídice da Mata argumenta que a violência doméstica provoca consequências que vão além das agressões físicas, atingindo a saúde mental e a dignidade das vítimas. Para ela, a proposta fortalece a Lei Maria da Penha e amplia os mecanismos de proteção às mulheres.
4: Relações Exteriores.
0: A representação do Mercosul aprovou um acordo para cooperação educacional entre os países do bloco. A repórter Maria Neves explica as medidas propostas.
6: A representação brasileira no Parlamento do Mercosul aprovou o acordo para reconhecimento de estudos e títulos de ensino superior técnico profissional, tecnológico, artístico e de formação de professores entre os países do bloco. Como ressaltou o relator, deputado Vermelho do PL do Paraná, o texto estabelece apenas princípios gerais e diretrizes para a cooperação. A implantação do reconhecimento mútuo dos diplomas ocorrerá depois que os ministros da Educação do Bloco aprovarem mecanismos como as tabelas de equivalência das disciplinas cursadas. Na opinião do deputado Vermelho, essa previsão garante mais estabilidade para a cooperação educacional entre os países.
7: Ao atribuir a reunião de ministros da Educação à elaboração das tabelas de equivalência, dos instrumentos de reconhecimento e do mecanismo de implementação. O acordo prestigia os órgãos especializados do bloco e institui mecanismos permanentes de atualização de seus procedimentos, conferindo maior estabilidade e previsibilidade à cooperação regional em matéria educacional.
6: Vermelho defende ainda que a cooperação educacional vai favorecer a formação de recursos humanos, fortalecer as redes acadêmicas regionais e contribuir para o desenvolvimento científico, tecnológico e social dos países participantes.
7: É a oportunidade da integração dos nossos professores, dos nossos mestres com os países membros. Tendo a oportunidade de um professor de matemática lá de Foz do Iguaçu dar aula no Paraguai, dar aula na Argentina, no Uruguai e assim vice-versa. Eu acho que isso a gente passa a uniformizar ainda mais a questão educacional do Mercosul.
6: Para o presidente da representação brasileira no Parlamento do Mercosul, deputado Arlindo Quinalha, do PT Paulista, o mecanismo de cooperação educacional vai ser especialmente importante para estudantes brasileiros de medicina que se formam nos outros países do bloco. O parlamentar ressaltou que hoje, muitas vezes, esses profissionais encontram grande dificuldade para o reconhecimento do diploma estrangeiro. Da Rádio Câmara de Brasília, Maria Neves.
4: Ciência e tecnologia.
1: Adriano do Baldi, do PP de Goiás, é um dos signatários do requerimento de criação de uma frente parlamentar mista que visa fortalecer o programa espacial brasileiro, garantindo mais recursos e segurança jurídica para o setor.
0: Adriano do Baldi defende o apoio à Agência Espacial Brasileira por considerar a área estratégica para a soberania nacional e como vetor científico e tecnológico capaz de impulsionar a economia espacial e o desenvolvimento sustentável do país.
4: Educação.
1: Passou em mais uma comissão da Câmara proposta que prioriza o uso de métodos de ensino específicos para pessoas com autismo. A reportagem é de Mônica Tati.
8: O O diagnóstico precoce e métodos de ensino específicos para pessoas com transtorno do espectro autista deverão ser priorizados. É o que prevê projeto aprovado pela Comissão de Educação da Câmara dos Deputados. O relator na Comissão de Educação, o deputado Tarcísio Mota, do PSOL do Rio de Janeiro, acatou a sugestão da Comissão de Defesa dos Direitos das Pessoas com Deficiência, que alertou que já existem mecanismos para reconhecer a diversidade no processo educacional na LDB, a Lei de Diretrizes e Bases da Educação. Tarcísio Mota considera que a alteração se enquadra melhor na Política Nacional de Proteção dos Direitos da Pessoa com Transtorno do Espectro Autista, que estabelece a promoção e incentivo à formação continuada dos profissionais da educação para a educação especial inclusiva. Mota também reforça a necessidade de suporte pedagógico nas salas de aula do ensino regular.
9: A Política Nacional de Educação Especial Inclusiva orienta os sistemas de ensino para garantir a escolarização de estudantes com deficiência, transtornos do desenvolvimento e altas habilidades ou superdotação em classes comuns do ensino regular, mediante suporte pedagógico adequado e práticas educacionais inclusivas. Nesse contexto, a formação inicial dos profissionais de educação constitui elemento central para a efetivação das políticas de inclusão escolar, especialmente no que se refere à adoção de metodologias pedagógicas acessíveis, estratégias de ensino diversificadas e instrumentos de apoio capazes de responder às diferentes necessidades educacionais dos estudantes.
8: O projeto que prevê métodos adequados de ensino para pessoas com transtorno do espectro autista aguarda a apreciação da Comissão de Constituição e Justiça. Se for aprovado, segue para a votação no Senado Federal. Da Rádio Câmara de Brasília, Mônica Tati.
4: Economia.
0: Rui Carneiro, do Podemos, da Paraíba, apoia a proposta que altera o cálculo do IPVA e estabelece limites para despesas da administração pública. O texto prevê que o IPVA seja calculado com base no peso do veículo e também limita os gastos com publicidade institucional a 0,1% da receita corrente líquida dos entes federados.
1: Rui Carneiro defende um teto de 1% sobre o preço de venda do automóvel para o IPVA e a criação de limites para o orçamento do Poder Legislativo e dos Tribunais de Contas. Na visão dele, a medida aumenta a previsibilidade tributária e contém os gastos públicos.
0: Valdemar Oliveira, do Avante, de Pernambuco, apresentou o projeto que permite deduzir do imposto de renda despesas com assistência veterinária para animais de estimação. De acordo com o autor, a medida incentiva os cuidados com a saúde dos animais, reduz o abandono e estimula a formalização do setor.
1: A proposta de Valdemar Oliveira é estabelecer limite anual de até R$5.000 por contribuinte para o benefício. O texto prevê ainda a dedução de gastos com consultas, exames, cirurgias, medicamentos, vacinas e planos de saúde veterinários, mediante comprovação das despesas.
4: Consumidor.
0: Beto Pereira, do Republicanos de Mato Grosso do Sul, apresentou projeto que obriga as prestadoras de telecomunicações a retirar, em até 30 dias após o cancelamento do contrato, os equipamentos instalados na residência do assinante. Pela proposta, a retirada deve ser feita sem custos para o consumidor.
1: Beto Preto incluiu no texto que a rescisão contratual deverá ser processada após o prazo de 30 dias, independentemente da devolução dos aparelhos. Na visão do parlamentar, a medida busca reduzir transtornos aos consumidores e tornar mais ágil a troca de prestadoras de serviço.
4: Desenvolvimento Regional.
0: Sérgio Brito, do PSD da Bahia, considera importante ampliar o debate sobre a criação de municípios no Brasil. Ele argumenta que a discussão deve levar em conta o projeto que estabelece regras para emancipação, incorporação, fusão e desmembramento de municípios.
1: Por isso, Sérgio Brito propõe a participação de representantes do governo, de entidades municipalistas e de especialistas no tema. O deputado ressalta que o objetivo é aperfeiçoar as regras para reorganização territorial e fortalecer o desenvolvimento regional e o Pacto Federativo.
0: Projeto de Félix Mendonça Júnior, do PDT da Bahia, cria o Programa Nacional de Desenvolvimento da Cacauicultura e do Chocolate Artesanal. A proposta reduz impostos federais e simplifica regras ambientais e sanitárias para agroindústrias cacaueiras.
1: O texto cria ainda um fundo para fortalecer a cadeia do cacau e do chocolate de origem. Segundo Félix Mendonça Júnior, a medida amplia a competitividade do Brasil, hoje o sexto maior produtor mundial, no mercado global que movimenta mais de 130 bilhões de dólares ao ano.
4: Saúde.
0: Antônio Andrade, do PSDB de Tocantins, defende a aprovação de projeto que cria o Programa Nacional de Vacinação Inclusiva para pessoas com deficiência e com autismo. A proposta prevê atendimento prioritário, ambientes adaptados e possibilidade de vacinação domiciliar.
1: Relator da matéria na Comissão de Saúde, Antônio Andrade recomenda que o programa seja incorporado às regras nacionais de imunização. O texto também prevê capacitação dos profissionais de saúde e materiais acessíveis para orientar pacientes e familiares.
4: Direitos Humanos.
0: A Câmara aprovou regras para a comunicação ao Conselho Tutelar de Atendimentos de Saúde à Criança. A repórter Paula Bittar nos conta como deve funcionar.
10: A Comissão de Constituição e Justiça da Câmara aprovou um projeto que exige a definição de hipóteses objetivas que obrigam a comunicação ao Conselho Tutelar por profissionais de saúde de casos envolvendo crianças e adolescentes. A medida busca evitar que a notificação dependa apenas da avaliação subjetiva do profissional. De acordo com o texto aprovado, os gestores do Sistema Único de Saúde deverão definir as hipóteses específicas em que a comunicação será obrigatória. As informações enviadas às autoridades e os prontuários e fichas de atendimento devem ser mantidos em sigilo. Atualmente, o Estatuto da Criança e do Adolescente determina que a suspeita ou a confirmação de castigo físico, de tratamento cruel ou degradante e de maus tratos contra criança ou adolescente seja informada ao Conselho Tutelar. A proposta que exige a definição de hipóteses objetivas que obrigam a comunicação ao Conselho Tutelar por profissionais de saúde de casos envolvendo crianças e adolescentes já pode seguir ao Senado. Da Rádio Câmara de Brasília, Paula Bittar.
1: Capitão Alberto Neto, do PL do Amazonas, critica o veto presidencial à proposta que prevê a distribuição gratuita do cordão de girassóis pelo SUS. Ele argumenta que a medida garante inclusão e dignidade para pessoas com condições não visíveis.
11: Ao enxergar o cordão de girassóis, você vai ter empatia e vai entender que aquela pessoa precisa sim de prioridade. Isso tem facilitado, tem dado inclusão mais a essas pessoas que têm deficiências não visíveis. E o que nós fizemos uma nova lei, que foi distribuir esses cordões de girassóis pelo SUS. E o governo federal veta essa lei, alegando questões orçamentárias. O custo é muito, muito baixo.
0: Na opinião de capitão Alberto Neto, a distribuição gratuita do cordão amplia o acesso das pessoas ao símbolo de identificação, o que, segundo ele, favorece o atendimento prioritário e a inclusão. Para o deputado, o impacto financeiro da medida é irrelevante diante do seu papel social.
4: Previdência.
1: Marreca Filho, do PRD do Maranhão, defende a aprovação de projeto que assegura a revisão humana sobre decisões automatizadas que neguem, suspendam ou reduzam benefícios de pessoas em vulnerabilidade. Autor da proposta, ele explica que a análise deve ocorrer antes de a medida produzir efeitos.
0: O texto de Marreca Filho também determina que o cidadão seja informado em linguagem simples sobre o uso da inteligência artificial e os principais critérios considerados na decisão. A matéria ainda estabelece canais acessíveis para contestação por meios não digitais.
4: Últimas notícias.
1: O jornal Câmara dos Deputados chega a Sete Lagoas, em Minas Gerais, amanhã, para mais uma gravação itinerante da Voz do Brasil nos estúdios de emissoras da Rede Câmara de Rádio.
0: Lado a lado, um âncora da Rádio Câmara de Brasília e um âncora da emissora local vão apresentar as notícias relacionadas aos deputados federais. O programa gravado em Sete Lagoas irá ao ar na próxima sexta-feira, dia 25.
1: Termina agora o Jornal Câmara dos Deputados, produzido pela Rádio Câmara, com trabalhos técnicos de Wellington Teles e apresentação de Val Monteiro e Luciana Vieira. Uma boa noite para você.
0: A Voz do Brasil está de volta amanhã. Boa noite.
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0: 22 horas em ponto.
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6: Você sabia que para os budistas e hinduístas ortodoxos, a sexualidade é inconveniente? O sexo não é bem visto por desgastar energias. Em compensação, nos tantras budistas e hinduístas, a sexualidade aparece como fonte de energia espiritual, sob a condição de se conseguir dominá-la em vez de ser dominado.
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9: Hora certa. 22 horas e 9 minutos.

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2: Hora certa. 22:58.
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4: Sabe como surgiu o pão? O nascimento do pão está ligado ao surgimento da própria agricultura, há mais de 12 mil anos, quando plantas com grãos começaram a ser cultivadas. A cevada foi o primeiro cereal plantado pelo homem, e por isso, muitos consideram que era a matéria-prima dos primeiros pães. Mas foram os egípcios, em 1800 a.C., que descobriram como fazer um pão macio e saboroso.
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1: É boiadeira.
2: É boiadeira.
1: Ana Castelão!
3: Ana de Vida!
1: Não, a princesa, gente.

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4: Você sabia que o Moca é um dos mais saborosos tipos de café? É feito a partir de um tipo raro de grão. Ocorre quando apenas uma semente forma-se dentro do fruto do café. E o único grão concentra todo o nutriente da polpa do fruto, por não ter de reparti-lo com outro grão. Assim, fica com sabor mais concentrado e seu formato regular permite uma torrefação mais uniforme. Os mocas são conhecidos ainda como frutos machos ou caracóis.
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0: que um mês e pouco igual eu tô agora. Me fala aí se vale a pena.
1: Vale não, viu?
0: Valeu, Goiânia!
2: Obrigado, gente.
1: E aí, Arnaldo?
0: Obrigado.

0: 0:03.
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4: Você sabia que o Moca é um dos mais saborosos tipos de café? É feito a partir de um tipo raro de grão. Ocorre quando apenas uma semente forma-se dentro do fruto do café. E o único grão concentra todo o nutriente da

0: como frutos machos ou caracóis.
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1: Hora certa. 0:52.
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0: 1 hora e 29 minutos.
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1: Hora certa. 3:06.
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3: Horas e 46 minutos.
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0: 4:30.
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3: Fala, meu pai de beça.
2: Que swing, hein, moleque?
3: Grupo Bom Gosto.

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1: Quatro horas e 48 minutos.
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1: Hora certa. 4 horas e 54 minutos.

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1: Horas e 37 minutos.

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17: Você sabia que o Buda que conhecemos não se chamava realmente Buda? Buda, na verdade, é um título, uma qualificação, não um nome próprio. Quer dizer, aquele que sabe ou aquele que despertou. É um termo aplicado a pessoas excepcionais que atingem determinado grau de elevação moral e espiritual e se transformam em mestres de sabedoria. O Buda que conhecemos, fundador do budismo, chamava-se, na verdade, Siddhartha Gautama.
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10: Salve trio nordestino, Luiz Gonzaga, Jacques do Pandeiro e todos aqueles que fazem forró verdadeiro.

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14: Você sabia que o moca é um dos mais saborosos tipos de café? É feito a partir de um tipo raro de grão. Ocorre quando apenas uma semente forma-se dentro do fruto do café. E o único grão concentra todo o nutriente da polpa do fruto, por não ter de reparti-lo com outro grão. Assim, fica com sabor mais concentrado e seu formato regular permite uma torrefação mais uniforme. Os mocas são conhecidos ainda como frutos machos ou caracóis.
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7: Hora certa. 6 horas, 55 minutos.

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9: Você sabia que para os budistas e hinduístas ortodoxos, a sexualidade é inconveniente? O sexo não é bem visto por desgastar energias. Em compensação, nos tantras budistas e hinduístas, a sexualidade aparece como fonte de energia espiritual, sob a condição de se conseguir dominá-la em vez de ser dominado.
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0: 7:58.
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4: Hora certa. 8:10.
5: MF Don Juan. Mais uma no beat aí mesmo. 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

0: Gostoso e quero mais.
1: Delícia.
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3: Bom dia, como é o microfone aqui, né? Tudo, vixe. Vamos embora que o dia raiou, o sol já chegou e a gente tá fazendo o quê, bebê? Vamos nessa festa especial de quarta-feira, dia 23 de setembro de 2026. Que coisa boa, acontece o tempo todo. Pra mim, pra você, pra todos os nossos queridos amigos e ouvintes na Grande Rio FM. Ontem eu comecei o programa falando da gatinha Marie, que havia desaparecido e graças a Deus ela já está em casa desde ontem à noite, né? Que coisa boa, tô muito feliz em compartilhar essa informação com vocês, tá bom? Hoje nós não tivemos o Grande Rio Notícias, mas a partir de agora seguimos com a programação normal, desejando saúde e recuperação breve para o nosso querido amigo Luiz Dantas. 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Bom dia a todo mundo, são 9h11. Hoje eu vou começar minha festa com um ritmo meio que vem um pagode com sertanejo, porque eu vou chamar Tauane, Mariana Fagundes e Breno Major, com o sucesso da rainha da sofrência Marília Mendonça, Silêncio é o nome da música, 9h12. Eu prometo que essa sequência tá linda. Fica aí com a gente.

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2: Sandra Maristio, beijo.
3: São 9h35. Está no ar a partir de agora, eu e você, a melhor parte do programa. Porque eu e você vamos estar por aqui e vamos trazer música, bate-papo, informação. Eita! Tem tudo de bom por aqui, tá bom? A partir de agora. 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
3: Que bom, né? Que bom. Tá tudo bem, graças a Deus, né? Tá tudo bem, só gratidão. Olha, eu vou aqui também aproveitar e passar esse áudio da minha querida amiga Érica, que ontem a gente falava sobre o gatinho dela que desapareceu. E graças a Deus, a Marie já foi encontrada. Ela mandou esse áudio pra mim.
5: Ah, Sandra Marie, muito obrigada.
3: Pera lá. Que aqui tá baixinho, mas peraí então, né? Deixa eu mandar pra outro local, porque assim vai ficar mais fácil, né? Pra gente se comunicar. Tá aqui. Que a Marie foi encontradinha. Marie, cadê Marie? Olha o áudio.
6: Ah, Sandra, mas muito obrigada, minha filha, pelo apoio que você nos deu. Maria, fiquei tão feliz, Sandra, tão feliz nesse mundo. Peguei ela, beijei tudo que ela chegava, ficava assim, recuando, assim, bota na pata, mas ô, minha filha, pode estar me beijando tanto, que ela tanto me beija. Aí eu, minha filha, faça isso com a mamãe, não, pelo amor de Deus, minha filha, não faça isso, não. Mas também, Sandra, eu já tinha cuidado com ela, agora vou redobrar o meu cuidado com ela. Porque, minha filha, ainda se acredita que quando ela voltou, que eu fui levar minha cunhada em casa, pois você acredita que ainda ela ficou querendo dar umas voltinhas ainda, sair? E ela não tem costume de sair.
3: Ela gostou.
6: Tá, já.
3: Tá vendo? Mas ela voltou.
6: Só uma vez que saiu, que ela gostou, né, do passeio, de ter e ficar nas plantas, tudo, né? Mas vou redobrar os cuidados com ela. Mas muito obrigada, viu, por tudo. Ai. Deus abençoe você sempre e sua família também.
3: Amém. Com certeza ela não vai mais fugir, mas eu aconselho a você passear com ela, entendeu? Você, sua garotinha, de vez em quando passeia com ela, porque ela vai se sentir segura e não vai mais, né, sair sozinha. Tá adolescente, sua gatinha. Beijo, Flor. Ai, gente, que coisa boa, né? Essa alegria que as pessoas têm. É bom demais. Tô muito feliz, hein? Perder um animal de estimação é perder um ente querido. Então, realmente eu entendo aí essa felicidade que a nossa querida amiga Érica tá sentindo. Mas eu disse, ela vai voltar. Mas enquanto não volta, a gente fica muito apreensivo, muito, né? Demais. Opa!
7: Oi, bom dia, Sandra. Sandra, bota aí a música de Rick Renner.
1: Fique na paz de Deus, você.
5: Ok. E Sandrinha, aqui é Vaninha, tudo bom? Ô Sandrinha, você passa a música Fechilso pra mim? Foi esse irmão José Ailton, alô pra você, pro seu filho, pro Alves Correia. E toda a minha família. Mané Rodrigo também, viu? Tem até, se Deus quiser, viu?
3: Valeu, moça, valeu.
7: Ô Sandra, bom dia. Queria pedir a música top 10, qualquer uma delas. Para oferecer a todos vocês aí da rádio, a você e a todos aqueles que estão assistindo a Grande RFM. Sandra, o Luiz Dantas não está na rádio hoje, por quê? Está de folga, hein? Está de férias.
3: Como eu comuniquei mais cedo, o Luiz Dantas não se sentiu bem e por isso hoje não veio, não conseguiu vir trabalhar. Tá bom? Mas logo, logo ele fica melhor. Em nome de Jesus. Bom dia, Sandra. Eu sou Ana Célia. Toca pra mim, Frei Gilson. É Terra Seca o nome dessa música, né? Vou tocar aqui com o Thiago Brado já já. E... Oh, ela não tá conseguindo falar comigo. Oi, Dona Rosa, Sandra Maurício aqui, minha flor. A senhora tem nosso número agora desde o dia 14 que não fala com a gente, né? Bom dia, Ana Célia, quem passou esse recado. Já falei, viu, Ana Célia, eu sou dessas, rapidinho, rapidinho. Dejaci, locutora número 10 do Baixo São Francisco, hoje se possível eu quero ouvir Assim é Meu Deus, com Marco Menezes. Não conheço. Ele oferece para todos os católicos. Dejaci, do bairro Tabuleiro dos Martins, em Maceió. O meu voto é secreto. E o meu, é 22-11-11. É isso aí, querido. Beijo no coração. Vota e confirma. Beijo, beijo. Você viu lá, né? O meu... Eu vou fazer outro, que deu jeito. O povo gostou daquele ali. Vou fazer outro vídeo. Eita, gente, do nada eu inventei uma coisa aí, não é que deu visualização?
8: Bom dia, Sandrinha, gostaria que você tocasse aquela música, quem manda em mim sou eu, para oferecer a todos os ouvintes do seu programa, para o seu filho de Joapuatã, me deu de recuperação da saúde dele e da minha irmã Deusdete, que estava internada no HG de Marcelo, mas graças a Deus já está vindo embora, graças a Deus, Deus que seja a força de nós todos. Ontem eu vi o Sidoca, passou pela aqui, eu perguntei, cadê a Sandrinha? Eu gritei, cadê a Sandrinha?
3: Oh, meu Deus. Ontem, gente, eu não pude. Eu quero aqui aproveitar e pedir desculpas ao pessoal lá do centro da cidade também, que fez queixa que eu não passei em algumas ruas. Uma delas foi a Tupinambás. Gente, é porque, assim, tem um roteiro que o carro de som segue. Como eu fico com o carro de som... Eu não consigo ir para todo lugar, mas teve um momento que o Potência me deu essa luz, né? Que eu poderia descer do carro. E eu consegui ver algumas pessoas, tirar foto com alguns ouvintes, alguns fãs. Eu agradeço demais, tá? O carinho de vocês e peço a Deus que a gente siga junto nessa trajetória, tá bom? E que a gente continue aqui na Grande Rio FM com alegria e com muita amizade, respeito e consideração. Beijo, beijo, beijo todo mundo. 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Alô, ouvinte, bom dia.
9: Bom dia.
3: Com quem eu falo?
9: Fala com Elizabeth.
3: Elizabeth, tudo bem contigo?
9: Tá tudo bem, minha querida.
3: Fala comigo da onde, moça?
9: Eu falo aqui do bairro Santa Luzia.
3: Oh, é a Beth da praça.
9: É a Beth, a Beth.
3: Prof. Tia Beth.
9: Muito, minha lindona. Faz uma reclamação, porque a gente não aguenta mais.
3: Pronto, fala aí, pode falar.
9: Oi, amor.
3: Cortou sua ligação. Procure ir para um local. Se você estiver na porta da frente e tiver fio aí, aí fica ruim. Você está falando por celular, né? Fica pertinho da sua fonte do Wi-Fi.
9: Beleza.
3: Para ficar melhor.
9: Ok, lindona.
3: Aí pronto, pode falar que já está melhorando a sua voz. Pode falar.
9: Beleza. Olha, amiga. Nós não podemos ficar em momento nenhum aqui nessa na nossa próxima.
3: Por quê, menino?
9: Infelizmente.
3: Na Praça Santa Luzia, isso?
9: Na praça, na praça.
3: O que é que tá acontecendo? O que é que tá acontecendo?
9: Olha, eu tenho a impressão que se o prefeito Ronaldo Lopes morasse aqui na praça, ele não iria deixar nem a esposa, nem filha, nem filho, ninguém na porta.
3: E o que é que tá acontecendo?
9: Porque o que a gente vê aqui são aberrações. São coisas terríveis. Esse último problema que aconteceu aqui, na sexta-feira, eu presenciei aqui na porta. Não somente eu.
3: Já é o segundo, né, que você vê, né?
9: Era pedrada.
3: Meu Deus.
9: A cachaceira com o outro cachaceiro.
3: Chamou a polícia.
9: Um paralé que abriu o ouvido dele. Ele
3: você chamou a polícia, ô Bete?
9: Oi.
3: Chamou a polícia já.
9: Minha querida, por direitos humanos, não é?
3: Não, mas precisa primeiro chamar a polícia, Beth. Chamar a polícia e o presidente de bairro precisa levar essa reclamação até ao fiscal de postura, para que, agora que nós temos a guarda patrimonial, teve um tempo que ela estava até aí, né, na Praça Santa Luzia. Não, e ver essa questão aí.
9: Quando São Lucas se consumindo a prefeitura, 15 dias ele colocou os guardas na fuga. Beleza, Al.
3: Então, precisamos retornar
9: problema
3: com isso.
9: Problema nenhum teve, mas o nosso querido prefeito, quando retornou, tirou os guardas na fuga e começou a batalha de novo.
3: Na verdade, ô Bete, é porque nós não temos guarda noturnos. Ali era o pessoal da guarda patrimonial. Então, assim, eles tinham que voltar aos postos dele. Agora, isso não inibe de uma ação que possa garantir a segurança tanto dos moradores, quanto dos comerciantes e dos clientes e dos cidadãos que gostam de frequentar a Praça de Santa Luzia, crianças, jovens e adultos. O que a Beth está falando é sobre a questão que fica ali pessoas que se drogam, pessoas que fazem uso abusivo do álcool e de outros entorpecentes, e eles acabam criando arruaça, é nudez, é assédio, é violência física, é violência moral, e assim, para quem mora ali, que vê isso todo dia, gente, cansa, não é isso, Beth?
9: Aberrações, minha querida, que nós não aguentamos mais.
3: E da última tentativa de homicídio,
9: basta, né?
3: Quase matou.
9: Iremos dar na última lindona.
3: Pois é.
9: Pode ter certeza que no carro-troca daremos a urna.
3: Agora, esse tipo de coisa, como eu falei, precisa fazer a queixa. E nós, como cidadãos, nós precisamos realmente fazer, exercer a nossa parte, que é cobrar. Tem que ir nos órgãos, a Câmara, seja a Câmara, seja o órgão aí do postal de do fiscal de postura, que eu não sei onde é que fica essa parte aí, mas quem estiver me ouvindo, quem é Manuel, que é da comunicação, qualquer pessoa da prefeitura que tenha essa resposta para mim melhor, possa nos dar. Porque a gente, enquanto comunidade, precisa também realizar essa queixa e por escrito, que é para não ficar, porque palavras voam, né? Então, fazer essa queixa, essa representação, junto principalmente da Câmara, para que tomem de conta. A nossa praça será reformada e eu espero muito que, como você falou aí, ela tenha pelo menos um ponto de apoio, seja da Guarda Patrimonial ou seja da Guarda Municipal, que o projeto de lei do Sidoca tem um projeto dele de lei que foi aprovado para a Guarda Municipal em Penedo e nós ainda não temos essa Guarda Municipal. Se nós tivéssemos, com certeza um dos pontos necessários seria aí a Praça de Santa Luzia, já que é como eu estou te falando, como eu estou falando aqui, eu não estou exagerando, não. Quem mora aí na Praça de Santa Luzia, quem mora no bairro Santa Luzia, que frequenta a Praça de Santa Luzia, sabe o quanto se torna perigoso essas pessoas que ficam ali com uso abusivo de entorpecentes, chegando até a quase o homicídio de um homem na semana passada. Né não, Beth?
9: É, minha querida, olha, esse ocorrido da sexta-feira, não somente eu, como mais pessoas que estavam aqui na minha
3: crianças, terra, inclusive crianças.
9: Presenciando.
3: É muito desagradável, é muito desagradável.
9: Na hora que ele saqueou o cara, eu não estava aqui em casa, graças a Deus. Eu estava na Santa Cruz, às vezes lá da festa da Santa Cruz. Quando ligaram para mim, que mandaram, já mandaram vídeo, eu disse, olha, acabou.
3: Eu nem olho.
9: A mulher acabou de saquear, não passa Santa Luzia. Quando eu olho o vídeo, ela sentadinha perto dele. E saqueou e ficou olhando para ela.
3: E o Beth, e a outra coisa é isso, todos os moradores precisam, que estão se sentindo abusados, violentados com essas coisas, ligar para a polícia, gente. A primeira ação é ligar para a polícia, para que os policiais possam ir para Santa Luzia e manter a ordem do local e a segurança de todos. É o primeiro ato.
9: Mas, minha querida, já aconteceu... E nós ligamos para a polícia. Aí vem, né?
3: Sim, sim. Revista, olha, retira, né?
9: Eles jogam as facas, eles estão revistando.
3: Isso.
9: E vão embora, né?
3: É.
9: É porque a polícia também meteu assim. Direitos humanos caem em cima.
3: Não vai bater, mas eles têm que entender que a polícia está aí para isso, se for necessário prender. E ninguém quer ficar preso numa gaiola, né?
9: Então, teve um dia que a gente ligou. E a polícia, na mesma hora, acionou. Vieram revistar, já estavam procurando. Eles esconderam a arma branca, né?
3: Meu pai. Mas se esconde mesmo. Dele, esconde.
9: Só Jesus na causa.
3: Esconde, mas eu acredito também que.
9: Se o Romualdo Lopes morasse aqui na praça, com a família dele, a presenciar aqui essas aberrações. Eles são terríveis. Mas nós temos um Deus lá em cima e ele. É o nosso pai, é o pai da humanidade, e ele vai resolver esse problema. Só ele resolve.
3: Agradeço, viu, Beth, a sua participação.
9: Obrigada, minha querida. Bom trabalho.
3: Deus te abençoe. Deus, e está registrada aqui sua queixa, que as autoridades competentes ajam. Beijo, minha flor, Deus te abençoe. Muito importante isso aí, é muito chato quem tem seus filhos ali, a criança andando de bicicleta, de patins, de skate, jogam bola, e realmente... Devido a esses visitantes da praça, que usam a praça para o abuso de entorpecentes, acabam tornando o ambiente insalubre, né? Perigoso. Então, que as autoridades possam fazer alguma coisa, por favor. 9h52, vamos te pedir do musicais? Rick Renner, só pensando em você.

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0: 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Eu tô recebendo aqui uma pessoa que não para de rir. Fala aqui pra mim, aqui no microfone, por favor.
1: Sua voz é tão linda.
0: Oh, como é o nome da senhora?
1: Da Rosimeire Jordão.
0: A senhora mora onde, dona Rosimeire?
1: Eu moro ali na Vila Matias.
0: A senhora me escuta, é?
1: Escuto direto.
0: Eu passei lá esses dias na Vila Matias.
1: Antônio Silva também.
0: É, maravilhoso.
1: Voz muito linda, maravilhosa. Oh, muito
0: a senhora
1: muito
0: é nossa ouvinte.
1: É, mulher. E conhecer pessoalmente. Oh,
0: você já tirou uma foto com a senhora?
1: Que honra.
0: Vamos?
1: Ah, vamos?
0: Vamos fazer uma foto. Vai mandar uma loção pra alguém especial?
1: Especial pra minha filha, Ana Carolina.
0: Ô, Ana Carolina.
1: Pra minha netinha que completou o ano ontem.
0: Ô, como é o nome dela?
1: Aninho.
0: Como é o nome da sua neta?
1: É Pérola Beatriz, completou o ano ontem ela.
0: Eita, mãe. Feliz aniversário, Pérola Beatriz. Chuva de bênção, de amor, de paz, de saúde, alegria e felicidade sempre.
1: E pra todos que participam da sua rádio maravilhosa.
0: É nóis, a senhora faz parte disso. Vamos de sucesso! Ei, Terra Seca, canta Thiago Brado. Pra todos vocês que querem curtir sucesso religiosos. São 10h16.

delícia! 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

0: 96. Obrigada a todo mundo pelo carinho, pela agradável companhia. 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E a gripe quer me pegar. Você viu? Não, mas você ouviu, né, que eu expliquei? Ouvi um pouquinho. 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São 10h33. Alô, ouvinte. Bom dia.
1: Foi, Sandrinha. Bom dia, Sandrinha. Gostaria que você tocasse aquela música. Quem manda em mim sou eu.
0: Oi, querida. Foi a última música do bloco anterior, tá certo? Beijo, Arlinda. 10h39. Ei, quem chegou por aqui pedindo música? Um montão de gente bonita. Bora lá, Rita.
2: Sandrinha, bom dia.
0: Bom dia, linda avó.
2: Vou desejar uma boa quarta-feira abençoada.
0: Pra nós.
2: Ô, Sandrinha, eu gostaria que você, no final do seu programa, você tocasse os parabéns pra minha prima Janúzia Melo Guimarães. Ela mora na rua Fernando Peixoto. Ela está completando mais uma primavera hoje. Que Jesus abençoe ela e Deus dê muitos anos de vida, paz e saúde. E eu gostaria que você tocasse a música de Roberta Miranda, Duas Taças, viu, para oferecer a ela. Um bom dia, minha amiga, um bom trabalho.
0: Beijo, beijo no seu coração e vamos lá tocar os parabéns aí para essa pessoa especial na sua vida.
3: Parabéns, parabéns, parabéns para você.
0: Agora, esse Duas Taças vem com um montão de música, que a Roberta Miranda fez um popurri lindão com o Natan. Não é o Natanzinho Lima, é o Natan mesmo, tá? Bom dia.
4: Fala, bem, amiga Sandra Maurício, muito bom dia, ótima, abençoada quarta-feira. Eu tenho um convite muito especial à comunidade católica da paróquia São Francisco de Assis. Gente, ó, tivemos missa ontem, teve o terço às 19 horas, logo após tivemos a missa. Hoje, às 19 horas, nós teremos missa novamente. Quinta-feira também terá missa, então é muito importante a participação de todos, pessoal. Quantas igrejas, quantas paróquias passam meses sem ter a celebração da Santa Missa? E aqui, na São Francisco, nós teremos praticamente a semana toda.
0: É,
4: né?
0: Ótimo
4: isso.
0: Então
4: é importante
0: isso,
4: que as pessoas participem desse momento de fé, de oração, de agradecimento.
0: Verdade, é o próprio Cristo vivo.
4: E de renovação também de pedidos. Então, hoje, às 19 horas, aqui na Igreja São Francisco, Santa Missa, e você é o nosso convidado.
0: Evane, eu quero aproveitar, já que você sempre colabora com a gente com essas informações, que você deixe aqui registrado quais são os dias de confissão aí na paróquia São Francisco de Assis, tá? Na Santa Luzia são as sextas-feiras, das 15 às 17. Mas eu quero saber também aí da São Francisco, por favor. Oi, Nedinha.
5: Bom dia, Sandrinha. Eu gostaria que você passasse para mim qualquer uma música da Clecinha.
0: Bora lá, Clecinha. Valeu, menina.
6: Oi, cabeça, beleza? Bom dia, Santa Maurício, bom dia, chama a bola, tamo junto. Levei a informação que o Luiz Dando tá melhor, chama a bola, tamo junto. Passa aí uma música aí, você sabe aí qual é a música do carroceiro, topado, chapado, que eu vi todo mundo pedindo. Vamos ver se a Milena que está aí, né, escuta, e essas garotas aí trabalham com ela, chama a bola, tamo junto, carroceiro, topado, chapado. E eu ofereci ao Nato que tá aqui, quebrando a parede, esse topado, chapado, o Nato do peteiro da cooperativa, chama a bola, tamo junto, carroceiro, topado, chapado. Tamo junto, Maurício.
0: Valeu, Hélio Carroceiro. Valeu, Hélio Carroceiro.
7: Bom dia, querida. Como é que você está? Hoje eu gostaria que você colocasse uma música de unha pintada. Pode ser qualquer uma. Quero oferecer para mim, para todos meus irmãos, minhas irmãs, para todos que estão me ouvindo, para todas as minhas cunhadas e para todos da Santa Cruz e para meu mano Júnior Danton, Alves Correia, para você especialmente. Tchau. Um
0: valeu.
7: Para todas as minhas colegas do EJA e de Zumba. Tchau. E professoras, tchau. Um abraço.
0: Olha, foi perdida a carteirinha de ônibus de José David dos Santos Avelino. Quer encontrar, por favor, entre em contato conosco aqui na rádio. Foi perdida a carteirinha, o passe de ônibus de José Davi dos Santos Avelino. Encontrou, entrega aqui. Oi, na Grande Rio FM. Dia, oi, meu
1: você
0: amor.
1: Você está, não é? Você está bem? Eu gostaria que você passa aí qualquer música de Léo Magalhães. Estou oferecendo para minha amiga Maria Ramilda, que mora em Penedo, no bairro Vitória. Estou oferecendo.

0: que eu amo muito. Sou tia dele, eu moro aqui no Monte das Oliveiras. Boto uma música especialmente para ele. Tem o Jadson e a Gleice, os aniversariantes do mês. A Gleice foi dia 19, completou 17, e o Jadson hoje, 16 anos. Eu amo todos os meus sobrinhos, mas hoje é o meu baixinho e a minha baixinha, que está completando uma primavera. A música é o seu critério.
1: Então, parabéns para os seus sobrinhos lindos e maravilhosos.
2: Parabéns. Parabéns pra você.
1: Obrigada, Adriano. Tá aqui também me parabenizando. Deus abençoe você e toda a sua família. Obrigada. Obrigada. Ediane, bom dia, Sandrinha. Sou Ediane do Oiteiro. Toca os parabéns pra minha sobrinha Lorena. 6 aninhos, é a filha da belezinha. Hoje tá completando mais um ano de vida. A enteada do Bill. Feliz aniversário, lindona. Muitos anos de vida, com amor, alegria, saúde, Lorena. Tudo de bom na sua vida.
3: Oi, Sandra.
1: Oi, meu amor.
3: E uma música que é Clara Vitória.
1: Oi, Clarinha.
3: Da Mata Trânsita. Eu gostaria de pedir uma música que é Todo Tatuado. Bom dia, amiga. Eu gostaria de pedir uma música que é Todo Tatuado, que é Clara Vitória, da Mata Trânsita 2.
1: E aí, já arrumou o seu patinete do Stitch? Já? Alguém tem que apertar as rodinhas de trás, certo? É, vamos lá, vamos lá. Quem mais tá por aqui? Maluquinho do Brega, bom dia, bom dia.
4: Bom dia, Sandrinha. Porque o meu celular deu galho, mulher. Aí, manda aquelas fotos que você tirou da Bia.
1: Eita.
5: Cadê a linda, coração? Eu tô com saudade.
1: Eu também, minha coisa linda.
5: Meu saudade da minha avó quebrou.
1: Oh, meu Jesusinho. Te amo,
5: o
1: Flor.
5: O menino e vovó vai deixar linda, coração.
1: Beijo, Flor.
6: Bom dia, Sandrinha. Tudo bem, Fátima Belo do Raimundinho? Como vai você, meu amor? Tá bem? Que nosso senhor dê um bom dia, senhora.
1: Para nós
6: e tudo de bom, viu, Sandrinha? Com meus 4 netinhos. A toda a turma da rádio, viu? Pra minha amiga aqui, a Mirabel. Pra minha amiga aí, Gilva. Tudo de bom pra ela, viu? Bom dia.
1: Bom dia, moça bonita. Bom dia, bom dia. Vamos lá de sucesso.
7: Sandra. Meu nome é Sandra.
1: 11:47.

0: efeito na voz, hein?
1: Só que agora eu vou falar de amor com a morena mais gata do Brasil.

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1: Sandra, meu nome é Sandra.
2: Agora são 11:11, tudo igual por aqui, tudo igual. 11:11, deixa eu dar uma olhadinha aqui, 11:11, tudo igual, né? Tá tudo igual aqui na programação da Grande Rio FM, 11:11, você tá com a gente? Vamos lá então, né? Trazer por aqui a sua presença VIP com o nosso programa que vai ao ar até o meio-dia. Fica à vontade, todo mundo.
3: Sandrinha, que tá falando aqui, mas eu tô do Sul. Sandrinha, passa um louco pra mim aí, viu? Eu tô com o padre com o do evangélico, você quem sabe, viu? Tô aqui na escuta pra oferecer pro meu pai, oferecer pro meu marido, ainda tô no hospital. Meu marido tá em casa, né? Vai ainda aí, vai lá, vem cá, e meu pai ainda tá lá fazendo os exames, né? Oferecer pra você aí, e oferecer pros meus filhos, meu genro, minha nora, meus irmãos, né, meus netos, toda a minha família, né? Em nome do Senhor Jesus. Tchau, minha filha, com Deus, muito obrigado. Um bom
2: beijo,
3: dia, Deus abençoe.
2: Meu bem, Deus abençoe a senhora.
3: E apareço também pro Luiz, que o Luiz não veio hoje, tudo eu falo com o Luiz, hoje ele não veio, tá só saindo da rusga. E ele não veio, tá doente, né, Sandrinha? Apareceu pra ele também, pra Jesus dar muitos anos de vida e saúde a ele, toda a família dele.
2: Amém.
4: Bom dia, Sandrinha.
2: Bom dia, querida Dário. Bom dia,
4: Coada. Pra Ponta Mofina,
2: bom dia, Ponta Mofina. Bom dia a todo mundo que acompanha o nosso programa.
5: Bom dia, Luiz Danta. Bom dia, Sandra Maurício. Quem tá falando é Manuel Adalto, do povoado Canoa de Baixo. É, Luiz Danta adoeceu, porque de manhã, toda manhã, que nem agora eu tô ligado. Eu não vi o forró das antigas, como diz a história. Então, e você vê, tá um negócio danado. Deus dê um bom dia. Aí você passa em qualquer uma de Adualdo Costa a oferecer todos os ouvintes.
2: Pode deixar, viu? Pode deixar, que eu vou passar assim, viu? O Eduardo Costa aqui pra gente. O Luiz tá dodói, mas vai ficar bem.
6: Bom dia, Sandrinha. Aqui é a Dani da aula, Fernando Peixoto. Eu gostaria que você tocasse os parabéns para a Janúzia e dizer a ela que Deus abençoe ela sempre, que ela seja sempre essa pessoa maravilhosa que ela é, alegre e amiga de todas. E eu gostaria que você tocasse para ela qualquer música de Zezo. Quem está oferecendo é Dani e família para ela. Beijo.
2: Parabéns! E a Belezinha também tá aqui oferecendo pra sua filha Lorena um feliz aniversário. E pra festa dessa garotada que hoje completa a idade nova. 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

0: 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Essa sequência de sucessos com Mariana Fagundes e Geninho, peão todo tatuado. Vai para ela, especialmente Mila Porto, e para as garotinhas e os garotos que curtem a nossa programação.
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0: todas as mulheres caprichosas, batalhadeiras, honradas, dignas e sensatas. Pra quem não entendeu a letra, ele tá valorizando a mulher digna que trabalha e não fica aí, ó, procurando dinheiro na mão do bolso da carteira de alguém pra viver bem, né? Então, parabéns pra essas mulheres que são sensatas, dignas, honestas, verdadeiras vitoriosas. E são realmente verdadeiras... Demais, enfim, né? Ele já disse tudo.
1: Bom dia, tudo. Oi, bom dia, minha
0: bom dia, minha querida.
1: Sandinha, bota uma música católica. E pra mim, Sandinha.
0: Todas as
1: músicas. Que você hoje sempre. Sandinha, dá pra você mandar aquela foto, Sandinha, que você tirou com a minha mãe aí com o meu filho aqui pra mim.
0: Vou tentar.
1: Deixa a minha, né? Que Jesus te abençoe.
0: Vou tentar achar, porque eu percebi que aquelas que a gente tira direto no status, quando o status acaba, ela some, não fica na galeria. Mas eu vou ver, viu? Pode deixar. É o João Paulo. É o João, João. Quem mais tá aqui?
2: Cuidado, eu não escutei não, passar minha mão.
0: Ô, meu amor, foi bem nessa horinha aqui que você tava às 10h23 ligando pra mim. Demorou uns 3 minutinhos, ela já tava passando, viu? Você devia estar ouvindo outra coisa aí, ocupada. Que teve gente aqui, a Giovana, por exemplo, que disse que estava esperando o meu programa começar para queimar feijão. Eu, logo eu.
3: Bom dia, Sandrinha. Olha eu aqui na escuta. Ô, Sandrinha, dá aqui parabéns para minha bisneta.
0: Bora.
3: Tá completando 11 anos, olha. Primeira bisneta. Tenho 5, né, bisneta? Mas ela é a primeira. É, a Lívia, o nome dela é Lívia.
0: Parabéns, Lívia.
3: A Bisa ama muito ela. Muito, viu, meu amor? Aí toca aí, Sandrinha.
0: Primeira Bisa da Maria do Chileno. Parabéns, Lívia. Parabéns, de vida.
4: Parabéns pra você.
0: A Aline também tá aqui. Bom dia pra vocês. Obrigada, Neide, pelo carinho. Oi, Márcio.
5: Eu gostaria de fazer uma reclamação sobre a respeito os agentes de trânsito da CMTT aqui de Penedo. Ontem, por volta de meio-dia e meia, fui buscar umas crianças do Imaculada, que eu trabalho com transporte escolar, e eu estava parado lá. Simplesmente o agente desceu do carro dele, né? Fechou o meu carro, parou o carro dele na frente do meu, deu a volta no meu carro, mutou meu carro e os outros carros que estavam parados tudo em faixa dupla. Ele simplesmente não mutou ninguém e pediu para recolher os carros. Eu queria saber onde que está o bom senso do agente, né? Que ele podia muito bem me orientar para mim puxar meu carro, não poder parar ali, né? Ele me autuou, eu acho que é abuso de autoridade, né? Aqui no sistema, porque assim, para outras pessoas ele fez vista grossa, né? E para mim, ele foi lá e me mudou. Queria saber de onde que está
0: a igualdade, a consciência dele, de direitos,
5: de mudar uma pessoa e as outras pessoas ele mandar sair fora, né? Porque até então não custa nada. Ele, ó, não pode parar aqui, puxa seu carro para frente. Queria deixar essa indignação aqui com os agentes.
0: Peraí, alguém está ligando.
5: Dá. Não todos, mas tem um ou dois que... abusa da farda da autoridade, né, que é para notificar as pessoas. E gente que estão trabalhando, porque eu trabalho com transporte escolar, né? E tem hora que ali no Imaculado é difícil de você parar e pegar a gente. Até porque eu trabalho eu e minha esposa. No momento que ele me autuou, minha esposa tinha acabado de descer do carro, né, para pegar as crianças no Imaculada, e eu estava dentro do carro. Se por acaso o carro tivesse sozinho lá e não tivesse ninguém, né? Aí tudo bem, ele podia notificar que eu ia reconhecer meu erro, eu saí, deixei o carro ali parado no lugar e não podia estacionar.
0: Meu querido, eu acho que é importante, necessário que você faça essa queixa direto também à SMTT, por isso que eu estou te enviando o número. E sobre aquele local ali, gente, eu já disse várias vezes, enquanto não tiver um acidente ali, não vão pensar em algo, porque eu vou te contar. As crianças ficam num risco tremendo, porque todo mundo que para ali, tá todo mundo com pressa, todo mundo quer pegar seus filhos. E eu acredito assim, que é bem uma curva, gente, é uma curva. Principalmente, e às vezes as pessoas estacionam ali em cima. tem os estacionamentos ali ao redor da M, tem a outra lateral acima, num localzinho ali onde a própria escola fez uma espécie de pracinha, de rotatório. Eu acredito que tem que haver uma organização. E as pessoas têm que parar também de querer parar na porta da escola. Até para a segurança de seus filhos. Tem espaços antes e após. Então, seria bom que a SMTT, ela faça um estudo para ajudar que aquele setor ali, a partir das 11 horas da manhã até 1h30 da tarde, que é horário de fluxo, possa ter, assim, um trânsito mais seguro, tá? Essa é a minha avaliação. E eu não tenho criança que estuda ali, não, mas eu já tenho visto isso e já tenho dito. Enquanto não tiver, infelizmente, um acidente ali, não vão parar. Porque, assim, é um formigueiro, todo mundo com pressa, todo mundo quer pegar seu filho, todo mundo tem criança para buscar, né, quem faz esse táxi escolar. E aí complica, mas a SMTT deve, se não já tem feito isso, deve procurar, inclusive, né, colocar clones, sei lá, aqueles troços lá, laranjado lá, e fazer esse tipo de coisa. Não somente ali, mas como em toda e qualquer escola onde o trânsito fique aperreado, como diz nós matuto, nas imediações. Isso para garantir a segurança de todos, inclusive das crianças, que é essencial. Bom dia,
6: minha amiga Sandra Marisso.
0: Bom dia.
6: Fala,
0: Wagner Ju, que saudade.
6: Todo dia eu estou escutando seu programa.
0: Sumido.
6: Gostaria de escutar uma música de Deivinho Novaes. Oferecer para minha mãe, que mora no povoado Pontes, para minha amiga Selene, daí de Penedo, e para toda a galera que está escutando, né? Um bom dia, que o seu dia seja muito abençoado.
0: Obrigada, meu bem. Ó, já que eu acabei me estendendo ali com o ouvinte, daqui a pouquinho eu volto com mais sucesso. Rio é feliz, 11h33.
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15: Vamos que vamos. Eu com você até o meio-dia. Meu amigo Jefferson tá na sintonia com a gente lá no Bairro Vermelho e oferece música pra quem?
16: Eu quero oferecer minha mãe, minhas irmãs, meus amigos,
15: sim,
16: a senhora,
15: eu,
16: o Alcio Corrêa,
15: eu,
16: o Júnior Dantas,
15: sim,
16: o Emanuel Rodrigues e toda essa família maravilhosa, a senhora e toda essa família maravilhosa que chama-se Grande Rio FM.
15: Certo, querida, obrigada. Eita, Dinês, que bom que conseguiu o trabalho, Deus te abençoe. Fui eu que mandei ou foi você que conseguiu? Que eu indiquei seu para o pessoal, né? Compartilhei aqui. Espero que eu tenha ajudado de alguma maneira. Que mais tá aqui? Berê, é um montão de gente. Vamos lá. Bom dia, Sandra. Ofereço uma música para meu cofrinho de amor. Meu esposo Cláudio Farias. Gente, cofrinho de amor, adoro essa música. Você conhece Cofrinho de Amor? Ela foi regravada. Se não me engano, foi pelo próprio Elino Julian, pelo filho dele, em 2014. Mas o Sandro Becker também regravou essa música. E me permitam de eu tocar? Tá bom? E ela diz aqui: é meu cofrinho de amor para meu esposo, Cláudio Farias, que nesse momento está no sítio Dona Regina. Vou tocar sim, mas não vou tocar com Elino Julião, porque com Elino Julião é antiga. Embora o Elino Julião Júnior regravou em 2014, mas que bom que o Sandro Becker tem ela aqui novinha, porque nesse horário só sucessos novos. Toco já, eu amo essa música. Adoro mesmo. Vamos lá, quem mais? Deixa se diz assim: amiga, ele simplesmente não foi com você. Comunique do agente que nem a Sandra falou. Dê uma canetada nele também. Olha, quando vocês quiserem falar sobre o programa, eu sugiro que vocês mandem áudio, porque fica melhor quando vocês querem interagir comigo a respeito de um assunto. Tá bom?
17: Então, eu já fui hoje na CMTT, né? Pra começar.
15: Olha, que bom.
17: O que acontece? Eu tirei foto.
15: O Márcio foi lá.
17: Tudo lá no estacionamento do Imaculado.
15: Isso, fez bem.
17: Mostrei pro comandante, pro

0: comandante Jota Júnior, né? E o que é que acontece? É aquilo, ele falou, Márcio, a partir do momento que é multado e a multa entra no sistema do Detran, não tem como eu fazer nada, né? Mas eu acho que é um abuso de autoridade desse pessoal que é fardado aqui, entendeu? Isso não existe, você sai para trabalhar. Tem tanta coisa irregular aqui em Penedo, o pessoal vem buscar aluno aqui de moto sem capacete, anda de sandália, motorista de ônibus falando no celular e ninguém autua, você entendeu?
1: Pois bem.
0: Aí faz vista grossa para uns, para outros não fazem. Eu acho, eu deixo a minha indignação, né? Até porque eu sou um trabalhador, sou um pai de família, e isso não deveria existir aqui em Penedo, né? Quando é pauta da sociedade, o pessoal faz vista grossa, é complicado.
1: A sua fala está aqui registrada na Grande Rio FM. Eu espero que tanto os agentes quanto os condutores de veículos aqui da cidade de Penedo possam fazer a sua parte, né? E não haver, como ele disse, preferências. Eu espero que isso não volte a acontecer, que também não tenha sido assim, né? Porque tem o lado também do funcionário. Mas tá aí, Márcio, você fez a coisa certa, foi até a SMTT, registrou, tirou fotos, fez vídeos e mostrou que não apenas ele, né? E agora que essa pessoa, esse funcionário e os demais vejam isso como como lição, digamos assim, né? Que tudo na vida é um aprendizado. Que a gente possa trabalhar da melhor maneira possível. Eu sei que vocês tentam fazer o máximo, afinal de contas, o trânsito não é fácil, mas o que a gente quer é que haja entendimento, tanto para as autoridades quanto para os motoristas, sejam eles de qualquer nível. 11h45. Bom dia, minha flor. Quase não entendo o que ela diz, mamãe. Oi, toca uma música para minha prima Andressa, de Unha Pintada, Saudade Amarga. Essa eu não conheço. Manda teu nome de onde você fala com a gente, por favor. Saudade Amarga, gente, nunca vi.
2: Bom dia, minha querida. Não coloque esse áudio no ar, né?
1: Ah, então vou tirar agora.
3: Bom dia, Sandra. Eu podia pra você tocar a música Sandro Lúcio, por favor. Um abraço pro Maxwell aí, Campinas. Valeu.
1: Ok, querido. Eu também amo Sandro Lúcio. Sandro Lúcio. Só músicas atuais nesse horário, tá bom? Lembre-se disso, por favor, Bia. Beijo. Tá difícil, ó. Tá chegando um monte de mensagem, eu tenho que finalizar o programa. É Denildo.
3: Bom dia.
1: Foi ele que pediu
3: Sandra
1: Lúcio, né? Vamos lá.
4: Sandra, bom dia. Aqui é o Paulo da Barbearia. Realmente, muitas coisas que estão falando aí é verdade. Meu filho também ontem foi para a faculdade ali na UFAL, ali na Vila Matias. Pô, é um menino, graças a Deus, não é de problema,
1: menino
4: não anda
1: bom,
4: de bagunça,
1: né?
4: Menino direito. Não é porque é meu filho, não. E eu acho que você conhece ele, o Giovanni. Poxa. Certo que o menino pode até ter estacionado errado, né? Mas não custava nada eles ali dar uma
1: orientação, né?
4: Nele, poder ter chamado ele a atenção e pedir para tirar o carro dali, né? Mas multar logo assim. Aí o menino estava até na faculdade, né? Que ali tem, ali perto do Vital, né? Que tem aquela UFAL. Aí multaram o menino, né? Eu não vou tirar a razão deles, não. Tá errado, tá errado. Mas tem ocasiões que eles podiam também orientar a pessoa, né? Antes de multar, né?
1: E eu acredito nisso. Eu sou a favor da educação no trânsito, né? Ainda bem que o meu amigo vereador Sidoca fez isso para as escolas do município, fazerem essa aula de educação no trânsito. E a SMTT, eu sugiro, Paulo, que você também entre em contato com a SMTT para dar esse tipo de sugestão. Porque o órgão existe há pouco tempo. E eu sei que já houve distribuição de cartilha, mas é sempre bom, né, que façam esse tipo de orientação para evitar problemas na sociedade, né? Porque o SMTT tem que andar junto com a comunidade. Já pensou a comunidade ficar amarga com os profissionais dessa área? Não dá, né? Não pode. Então, vamos tentar ver aí uma solução para que todos se deem as mãos e trabalhemos para um trânsito mais seguro. Tá certo? Olha aqui, ele tá me mandando as imagens, as fotos de vans, ó.
0: Olha, e sem contar que ele me autuou Ele fez duas multas em local diferente. E todas as duas, a van tá parada no mesmo local, entendeu?
1: Meu Deus do céu, complicado, viu? Complicado. Mas aí eu creio que, Márcio, você pode recorrer. Como aplicou duas multas com você no mesmo local, eu creio que você deve recorrer. Tá bom? Você quer a multa lá? Não, mas tem um prazo para você recorrer. Veja aí no Ciretran direitinho, ou no site, procure essa informação, tá bom? É o que eu sugiro, porque eu não entendo, né, gente, de trânsito, assim, não sei ler. Sou condutora, mas não sei desses detalhes.
5: Gostaria de mandar a música para Cláudio Farias Freitas, Roberto Scalo. A moça em limite. Quero mandar também para o Oceni uma música aí de Rick Rene. Ela é demais. Rua Vereador Miguel dos Santos, Oceni.
1: Olha, é a segunda pessoa que manda para o Cláudio aí, mas não me disse se o Cláudio está aniversariando. De toda forma, que os planos de Deus sejam sonhos de cada um de nós. 11h49. Vamos ouvir Carol Talbens, Adora Pompeu e Maria Marçal. Os sonhos de Deus.

0: Obrigada a todos pelo carinho da sintonia. Vem aí, programa Voz da Cidade. 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

12 horas e 39 minutos em Penedo, 12:39. Muito boa tarde para você. Está começando a partir de agora aqui pela 99, o meu, o seu, o nosso programa A Voz da Cidade. Dizendo que aqui na Sonoplastia da 99, eu conto com os trabalhos dele, o garoto Emanuel Rodrigues. A direção geral é dele, Moacir Andrade Filho, o Bola. Produção e apresentação.

A oração do Pai Nosso está na Bíblia, no livro de Mateus, capítulo 6, versículos de 9 a 13. O Senhor ensinou a oração mais eficaz e poderosa. Esta é a oração do Pai Nosso, que convidamos você a orar agora junto conosco. Em nome do Pai, do Filho e do Espírito Santo. Amém. Pai nosso que estais no céu, santificado seja o vosso nome. Venha a nós o vosso reino. Seja feita a vossa vontade, assim na terra como no céu. O pão nosso de cada dia nos dai hoje. Perdoai-nos as nossas ofensas, assim como nós perdoamos a quem nos tem ofendido. E não nos deixeis cair em tentação, mas livrai-nos do mal.

12:42 e a partir de agora vamos com as principais manchetes de tudo que será notícia no programa de hoje. Corpo do cantor Rick vai ser velado e enterrado em Sorocaba. Governo de Alagoas estabelece passe livre no transporte intermunicipal durante as eleições. Homem é morto após suspeita de abordagem sexual contra criança em Campo Alegre. Neymar se manifesta após morte de Bruno Avelar e Rick. Pôr do Sol com Maria. Participantes devem realizar inscrição para evento que vai acontecer aqui em Penedo. Perícia aponta etanol no sangue de motorista envolvido em atropelamento que matou criança no Vergel. PF faz operação contra a divulgação de cenas de abuso sexual infanto-juvenil em Alagoas. Queda de helicóptero que matou o cantor Rick e outros quatro em Santa Catarina será investigada em duas frentes. E já eu conto pra você quem eram todos os participantes dessa aeronave que terminou aí vitimando quatro pessoas. Servidores, médicos e empresários são alvos da Polícia Federal por suspeita de fraudes em benefício. Racismo não é brincadeira. Cindy Jornal emite nota de repúdio por ofensa a casal em clínica de Maceió. STF mantém aplicação da lei ficha limpa a condenações anteriores ao ano 2010. Tribunal do Júri de Penedo terá 9 julgamentos de homicídios e tentativa de homicídios entre outubro e novembro. Gente, olha a informação que acaba de chegar em nosso programa. Informação quentinha, fresquinha. Alexandre Pires é alvo da PF em operação que investiga venda ilegal de cassiterita da terra Yanomami. O que é cassiterita? É um tipo de uma pedra, será? Deve ser, né? Tudo isso e muito mais a partir de agora aqui na 99, no seu programa A Voz da Cidade, que já está no ar.

0: Olha, 12 horas e 46 minutos. Muito boa tarde para você, ouvinte amigo da Rádio Grande Rio FM. Estamos chegando com a graça de Deus, prometendo ficar com os senhores até as 14, trazendo muita informação para você. Dizendo que você é nosso convidado especial a ficar comigo até as 14. Aqui você pode participar de duas formas: ligando pelo 3551-6600 ou enviando a sua mensagem de áudio ou texto também pelo 3551-6600. Vamos ouvir o boa tarde dele, do garoto Emanuel Rodrigues, saber como é que foi as suas últimas 24 horas. Boa tarde, filho.
1: Boa tarde, meu amigo Antônio Silva, boa tarde a todos os queridos ouvintes, tudo tranquilo, graças a Deus, né? Descansando a mente e o coração da gente para agora tarde estar próximo
0: rimando, é?
1: De você.
0: Descansando a mente e o coração da gente.
1: É, sim. Poxa, é importante, né?
0: Tá cheio de
1: descansar a mente e o coração da gente.
0: Tá igual a música do Tiaco.
1: Não, na música do Tiaco ontem foi... Ontem, você lembrou aquela música? Meu irmão, nunca mais eu tinha ouvido aquilo.
0: Foi, eu tava vendo. Eu
1: tô em cima, não, embaixo. Tá, e disse que o cara comeu o feijão da Dona Maria, depois de 15 dias, olha, a barriga ficou meio ruim, confusão.
0: Por isso que foi em cima,
1: música.
0: Foi embaixo.
1: É.
0: Né? E era na frente, atrás, né?
1: É, Tiago na frente, Tiago atrás, Tiago na frente.
0: E a Sandra virada dançando, cantando,
1: ontem ela,
0: né?
1: Tava,
0: foi,
1: ela
0: tava toda, toda, né? Na música
1: ontem
0: do
1: não
0: Thiago.
1: Teve passeio pela cidade, não.
0: Teve não, não foi? Ela tava toda, toda com a música do Thiago, viu?
1: É, vamos cantar o Thiago?
0: Foi, toda assanhada pra cantar o Thiago.
1: Thiago, Thiago.
0: Deixa ela chegar aí, viu?
1: Thiago, Thiago, Thiago. Mas tudo bem, viu, filho? Desejar um ótimo programa pra você e a todos que estão na sintonia da 99. 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
0: Muito bem. Vamos lá. Gente, eu vou começar as informações de hoje falando do velório e sepultamento do cantor Rick, que será enterrado em Sorocaba. O corpo do cantor Rick, da dupla com Renner, será velado e enterrado em Sorocaba, São Paulo. Rick Solo foi uma das 5 vítimas do acidente com helicóptero na Serra de Santa Catarina. Todos os corpos foram resgatados no final da tarde ainda de ontem e levados para o Instituto Médico Legal de Florianópolis, que liberou nesta manhã os corpos para velório e enterro. O corpo de Rick será O corpo de Rick será levado até Sorocaba por meio de um táxi aéreo. Ó, o cara morreu numa queda de helicóptero. Depois de morto, dava andar de helicóptero de novo. Por um táxi aéreo, a assessoria da dupla informou que o velório para a família e amigos vai acontecer nesta quinta-feira. Até a última atualização desta reportagem, não havia detalhes como local e horário de velório, também sobre o enterro. Rick estava no helicóptero que caiu em Urubici, na Serra de Santa Catarina, na segunda-feira, dia 21. Além do cantor, estava no helicóptero o empresário Bruno Avelar, o videomaker Paulo Soares, o piloto Antônio Roberto Nóbrega e o copiloto Leopoldo de Barros Teixeira. O prefeito de Sorocaba, Rodrigo Manga, sem partido, postou em suas redes sociais, na noite ainda de ontem, que fez contato com representantes da família, que estava colocando toda a estrutura da cidade à disposição para velar o corpo do cantor. Nós falamos com representantes da família, coloquei à disposição a prefeitura, a arena multiuso, o ginásio. Falei que falaria com o presidente da Câmara, para a Câmara Municipal também ficar à disposição. O Rick tem um convívio aqui na nossa região, então nós vamos recebê-lo de braços abertos aqui, porque ele é amado não só pelo sorocabano, como todo o Brasil. Meus sentimentos também aos outros familiares, às outras pessoas que morreram também neste triste acidente, é o que disse o prefeito Manga, lá Sorocaba. Que falou, inclusive, que a cidade está vivendo um momento de luto né, pela morte de um irmão. E também o prefeito de Votorantim, São Paulo, o Weber Manga, após o infarto. Ele foi enterrado ainda na terça-feira. A aeronave onde o acidente aconteceu, o modelo Bell 430, perdeu sinal na segunda-feira, foi localizado apenas ontem, na terça. Além do cantor e do empresário Bruno Avelar, os outros três ocupantes, já falei aqui dos nomes, né? O videomaker Paulo Soares, o piloto Antônio Roberto Nóbrega de Araújo e o copiloto Leopoldo Barros Teixeira. A Força Aérea Brasileira sobrevoou regiões de Urubuci por 13 horas até encontrar os destroços na localidade de Santa Bárbara, uma área de mata de difícil acesso no interior do município. Segundo a Polícia Científica, os corpos dos cinco ocupantes foram resgatados na tarde ainda de ontem. Aeronaves do Corpo de Bombeiros da Polícia Militar ajudaram nessa operação. Em razão da região ser de difícil acesso, a retirada foi feita por via aérea, com uso de cordas. Os corpos foram levados para o Instituto Médico Legal de Florianópolis, onde passaram pelos exames periciais. A aeronave decolou de Porto Belo, litoral norte, na manhã da segunda, com destino a São Joaquim, na Serra, e não chegou ao local previsto. A região tinha previsão de fortes tempestades, segundo o Instituto Nacional de Meteorologia. A operação contou com uma aeronave que encontrou os destroços. Aproximadamente 40 bombeiros foram empregados nessa ação, dois cães farejadores, mais de 10 viaturas e drones com capacidade de identificação térmica. Vamos a uma matéria aqui que está no G1, Emanuel, por favor, falando do velório aí e sepultamento do cantor Rick. Vamos ouvir.
2: Os corpos do artista e das outras quatro pessoas que morreram nesse acidente devem ser liberados pelo Instituto Médico Legal de Santa Catarina ainda hoje e serão velados amanhã em Sorocaba. Então a gente já faz conexão com a Roberta Galdino, que está lá em Sorocaba e nos atualiza tudo ao vivo. Bom dia, Roberta.
3: Oi, Sabina, bom dia para você e para quem nos acompanha aqui no Bom Dia São Paulo. A princípio, a informação que a gente tem é que o velório do artista acontece aberto ao público amanhã, então nesta quinta-feira aqui na cidade de Sorocaba. O local, ele ainda não foi confirmado, informação passada então pelo empresário do Rick. O Rick, ele que tinha 59 anos, ele morreu depois da queda do helicóptero lá em Santa Catarina, a aeronave que saiu de Porto Belo, no litoral catarinense, com destino a São Joaquim da Serra. Nós temos imagens que você mostrou agora, sabe, no último registro, então, do cantor Rick, que foi postado nas redes sociais, momento ali que ele encontra o empresário Bruno Avelar, no aeroporto de Jundiaí, também interior de São Paulo. De lá, eles seguiram para Santa Catarina em um jato particular. Estas imagens mostram o jato saindo, então, do hangar, e eram 7h24 da manhã de segunda-feira, às 7h32, o avião decolou para o sul do país. Imagens estas cedidas pela Rede Voa, que administra o aeroporto de Jundiaí. Na sequência, né, o Rick e o Bruno e mais outras três pessoas, eles embarcaram então em um helicóptero. Esse helicóptero desapareceu na tarde de segunda-feira, dia 21. As buscas, elas foram feitas em uma área de mata de difícil acesso ali, com apoio de bombeiros, cães de buscas, drones e também de uma aeronave. E foi só ontem, na terça-feira, por volta ali do meio-dia, que os destroços foram então encontrados na região de Santa Bárbara, em Urubici. Os cinco ocupantes, eles morreram, nenhum sobreviveu. Então, além de Rick, estavam na aeronave o empresário Bruno Avelar, o videomaker do cantor Paulo Soares, o piloto Antônio Roberto Nóbrega de Araújo e também o copiloto Leopoldo Barros Teixeira. Os corpos, eles foram retirados ali do local, encaminhados para procedimentos de identificação e também de perícia. Claro, agora tem toda uma investigação para apurar o que de fato aconteceu e que levou à queda deste avião. Agora, a família de Rick escolheu então Sorocaba para a despedida do cantor. O velório deve acontecer, como eu disse, amanhã. Ainda não se sabe o horário exato, por isso a nossa equipe continua acompanhando essa história para verificar qual horário então deve acontecer e até mesmo o local. a escolha aqui da cidade, né, porque o cantor tinha uma ligação muito forte aqui com o interior de São Paulo. Ele morava em Itu, uma cidade que fica a pouco mais de 30 minutos aqui de Sorocaba. O amigo dele, o Renner, também mora aqui na cidade de Sorocaba.

0: 12 horas e 56 minutos, então eu trouxe uma matéria que está aí dentro do site do G1, falando com relação velório e sepultamento do cantor Rick. Gente, a informação que chegou aqui para nós, inclusive, agradecer também o companheiro Luiz Dantas, que mandou aqui um print já com essa informação com relação ao cantor Alexandre Pires. Essa informação que ele mandou está no portal Agora Alagoas, dizendo que Alexandre Pires, ele é alvo da PF em uma operação contra o garimpo ilegal nas terras Yanomami. Yanomami é terra indígena, né? Todo mundo lembra que houve uma grande repercussão nas terras dos Yanomamis, quando... Você lembra desse episódio dos Yanomamis? Que estavam passando necessidade e tal, né? Houve uma grande repercussão naquele momento. E, segundo informações, o cantor Alexandre Pires, ele é um dos alvos da segunda fase da Operação Disco de Ouro, deflagrada pela Polícia Federal nesta quarta-feira, dia 23. Essa ação investiga uma organização criminosa suspeita de atuar em lavagem de capitais, falsidade ideológica e outros crimes de caráter transnacional. Segundo a Polícia Federal, o grupo também estaria ligado ao financiamento e à logística do garimpo ilegal na terra indígena Yanomami. Nesta quarta, são cumpridos 12 mandados de busca e apreensão e 17 ordens judiciais de sequestro de bens e valores expedidos pela Justiça Federal. As investigações apontam para a movimentação e ocultação de mais de 48 milhões por meio de empresas brasileiras e estrangeiras, operações financeiras internacionais, contas de terceiros e mecanismos informais de compensação financeira. A estrutura também teria utilizado pessoas físicas e jurídicas para pulverizar recursos e dificultar o rastreamento do dinheiro. Abra aí, Emanuel, a Rádio Web. Vê se tem alguma matéria nesse sentido. Se tiver, vamos fazer o download para colocar aqui, por favor. Você tem a senha? É só clicar que já abre, né? Se tiver aí, já tiver salvo, né? Só clicar aí embaixo que ela mesmo já abre. Tá pronto. Vê se acha aí, se tem alguma matéria nesse sentido, meu amigo, por favor. A apuração desta quarta-feira é um desdobramento da primeira fase da Operação Disco de Ouro, realizada em dezembro do ano 2023. Na ocasião, Alexandre Pires, ele foi alvo de busca e apreensão durante um cruzeiro onde realizava shows no litoral de Santos, em São Paulo. Nesta segunda fase, a PF apura ilícitos relacionados à cadeia de comercialização e exportação de minério e ao uso de documentação ideologicamente falsa para conferir aparência de regularidade às operações. Os investigados poderão responder de acordo com a participação atribuída a cada um por lavagem de capitais, organização criminosa, falsidade ideológica, operação irregular de instituição financeira e outros crimes que possam ser identificados durante a investigação. As medidas desta quarta-feira têm como objetivo reunir novas provas, interromper as atividades investigadas e recuperar ativos que possam estar relacionados aos crimes apurados. Tem alguma coisa? Tem não, né? Posicionamento do cantor Alexandre Pires. A defesa do cantor Alexandre Pires vem a público esclarecer que a relação profissional mantida com o empresário Matheus Possebon esteve restrita à intermediação da venda de shows do artista à época. Não houve qualquer outra relação jurídica ou comercial entre Alexandre Pires e Matheus Possebon, além daquela diretamente ligada à atividade artística do cantor. Eventuais fatos investigados pela Polícia Federal que estejam fora desse contexto dizem respeito exclusivamente a atos atribuídos ou citados ao empresário, praticados fora da sua atuação como intermediador na venda de shows de Alexandre Pires. O cantor segue com tranquilidade na sua vida pessoal e profissional, confiante no esclarecimento dos fatos e certo de que a verdade será devidamente demonstrada. O que a PF, na verdade, investigava em 2023? Na primeira fase, a Polícia Federal investigava um esquema de financiamento e logística do garimpo ilegal na terra indígena Yanomami. A polícia rastreou movimentações financeiras de uma mineradora investigada e identificou uma transferência de pelo menos 1 milhão para a conta do cantor Alexandre Pires. A rede investigada também envolvida, segundo a PF, pilotos de aeronaves, postos de combustíveis e lojas de máquinas. O inquérito teve origem em uma investigação iniciada em janeiro do ano 2022, quando cerca de 30 toneladas de, como é o nome? Cassiterita, extraída da terra indígena Yanomami, foram encontradas na sede de uma empresa investigada. O minério estaria sendo preparado para ser enviado ao exterior. Segundo as investigações, a cassiterita teria sido declarada como proveniente de um garimpo regular do rio Tapajós, em Itatuba, e supostamente transportada para Roraima para tratamento. A suspeita era de que essa operação ela existisse apenas formalmente e que o minério tivesse sido extraído em Roraima. Vamos à matéria, tem matéria? Ah, isso aí é muito bem.
1: Chamam de ouro negro. Porque isso aqui tem tudo, né?
0: É, verdade, tem.
1: Computador, qualquer equipamento eletrônico, coisa que você vai soldar, tem isso aqui. Verdade. Aí, a cassiterita, você retira o estanho.
0: Para fazer o material.
1: Para poder usar em soldas e milhares de outras coisas. Então... valeu.
0: Tem matéria da agência Rádio Web?
1: Tem, o giro de notícia entrou agora, depois que eu atualizei que eles botaram as matérias.
0: Mas aí é um giro, vai falar de muita coisa.
1: É o giro
0: coisa.
1: De notícia, não tem
0: então,
1: matéria
0: deixa
1: ainda.
0: Deixa eu colocar por aqui então.
1: Específica não.
0: Deixa eu colocar por aqui. Vamos lá, abre o canal aí, por favor.
2: Acaba de chegar, o cantor Alexandre Pires é alvo de uma operação da Polícia Federal. Suposta atuação em uma organização criminosa, é envolvida com garimpo ilegal e lavagem de dinheiro. Ele, Jonas Maia, é isso mesmo, cantor Alexandre Pires, alvo de uma operação da PF?
3: É isso, Elisa, a operação chamada de Disco de Ouro, onde a Polícia Federal está cumprindo 12 mandados de busca e apreensão e 17 mandados de judiciais de bloqueio e sequestro de bens dos investigados. O cantor Alexandre Pires, confirmamos com fontes da Polícia Federal, é um dos alvos de busca e apreensão e também pessoas ligadas a ele no mundo da música. O que a Polícia Federal está investigando em relação a esse caso batizado aí de Disco de Ouro? Um envolvimento suposto de uma organização criminosa, diz a Polícia Federal, com garimpo ilegal no território indígena Yanomami, em Roraima. Diz também que suspeita de lavagem de dinheiro, falsidade ideológica e outros crimes de caráter transnacional. Porque o esquema apontado pela Polícia Federal nessa investigação que já vem desde 2022, diz que esse grupo movimentou, veja só, 48 milhões de dólares, houve ocultação do dinheiro por meio de empresas nacionais e estrangeiras, operações financeiras internacionais, utilização de contas de terceiros, que são laranjas, e também mecanismos informais de compensação financeira, além de emprego de pessoas físicas e jurídicas para pulverização de recursos e dificultação do rastreamento. É o que diz a suspeita da Polícia Federal. O cantor Alexandre Pires, inclusive, ele já foi alvo de busca e apreensão na primeira fase dessa operação, lá no fim de 2023. E dentro também do bojo dessa investigação, o empresário dele já chegou até a ser preso em Santos, no litoral de São Paulo, também por conta dessa suspeita aí de envolvimento no crime organizado por conta de uma extração de cassiterita do território indígena Yanomami. Cassiterita conhecido como o ouro negro, que é vendido para muitos utensílios. Há um outro ponto também, que a Polícia Federal diz o seguinte, Elisa, que apura ilícitos relacionados à cadeia de comercialização e da exportação desse minério, a cassiterita, bem como também o emprego de documentação falsa para conferir a aparência de irregularidade em determinadas operações. Documento falso para mostrar que estava tudo bem, mas que não está, segundo essa investigação da Polícia Federal de Roraima, que cumpre buscas também em São Paulo e em Minas Gerais, em Uberlândia. Cantor Alexandre Pires é mineiro, lembramos desse fato também. Na época, lá em 2023, Elisa, quando ele foi alvo de buscas da primeira fase, a produtora que organiza e gerencia a carreira dele disse que não tinha conhecimento de qualquer atividade ilegal relacionada a seus parceiros e colaboradores, e manifestou uma solidariedade ao músico e disse que confiava na época em sua idoneidade. Na operação de hoje, com essas buscas e apreensões, a CNN tenta o contato com a defesa, a equipe de comunicação do cantor Alexandre Pires, ainda não tivemos um retorno. O espaço continua aberto aqui na programação da CNN inteira, também no site da CNN, a notícia já está no site, e aí mostrando essa investigação da Polícia Federal, que já vem desde 2022, com buscas e apreensões em 23, a primeira fase, a prisão do empresário dele, e agora mais uma vez ele é alvo de busca e apreensão nessa operação chamada de Disco de Ouro, com essa relação, segundo a PF, de garimpo ilegal, uma extração ilegal, documentos falsos para mostrar uma aparente legalidade e também a lavagem de dinheiro internacional, com movimentações de 48 milhões de dólares, cerca de 250 milhões de reais. Elisa.
2: Reiteramos aqui o espaço sempre aberto para posicionamentos na CNN Brasil.
0: Muito bem, gente. Então tá aí, né? Essa informação chegou assim que nós começamos o programa. Essa informação envolvendo aí o nome do artista Alexandre Pires, que é um pagodeiro bastante conhecido, nacional e também internacionalmente, porque já fez turnês fora do Brasil também. Lembrando que ninguém está afirmando que ele tem envolvimento com garimpo ilegal, o que implica que para o Alexandre Pires é que ele recebeu dessa empresa aqui 1 milhão de reais. Esse 1 milhão de reais pode ser pagamento por algum show que ele tenha feito, né? Hoje um show de Alexandre Pires deve girar em torno de quanto, Emanuel? Quase 500 mil, né?
1: Deu uma pesquisada rápida aqui. Pronto. Mais ou menos 450.
0: Então, entre... assim, o cara é um cantor. Eu não tô aqui, sabe, fazendo defesa, fazendo não. Defesa. Eu estou fazendo um levantamento. O cara é um artista. É contratado. Recebe o dinheiro de uma empresa. Essa empresa, por sua vez, está sendo investigada. Quando ela paga 1 milhão de reais para o artista que recebeu também entra na mira da PF. Né, Manuel?
1: Também acho que todo mundo que está ali no
0: que recebeu dinheiro dessa empresa
1: do CNPJ, isso, ou do CPF do cara vai ser investigado,
0: entendeu? Né? Porque a polícia agora quer saber para que foi que a empresa pagou, se o Alexandre Pires, a empresa dele, a assessoria, a empresa tal que fecha os contratos, tem alguma parceria com essa empresa, ou se foi um único contrato para um show. Mas é complicado, porque imagine para quem é artista saber de onde vem o dinheiro de quem tá lhe pagando, mané. Já é mais complicado, porque imagine para quem é artista saber de onde vem o dinheiro de quem tá lhe pagando.

0: Então, vamos deixar a PF trabalhar. Acredito que mais à frente nós teremos mais informações e mais explicações com relação a esta operação que terminou aí. Pergunta a ele que desgraça é isso aqui.
1: Eu vou deixar ele, né? Mandar. Ele fica aperreado, deixa o cara falar.
0: Recrutar quem? Então, gente, vamos aguardar, viu? A PF continua investigando e na medida que as informações forem surgindo, tenha certeza que os senhores ficarão sabendo aqui no nosso programa Voz da Cidade.
1: Pode falar. Até porque, Antônio, esses garimpeiros, eles movimentaram, segundo as matérias aqui do G1, 250 milhões. Entendeu? É muito dinheiro. É. E esse dinheiro investigado aí com relação ao Alexandre Pires é 1 milhão. Se ele fez 2 shows patrocinado por algum desse garimpeiro ou de uma empresa dessa daí, já era. Agora eu não digo nada se o cara estivesse ali com muito dinheiro envolvido e tudo mais.
0: E se tivesse assim, recebendo proventos assim, com muita frequência,
1: isso,
0: né?
1: Isso é, entendeu? Mas vamos lá, né?
0: Vamos lá. Vamos aguardar a PF, né? Ó, rapidão aqui a passagem pelo WhatsApp pra gente ir pro intervalo comercial. Maluquinho do Brega, de Peneda Lagoas, está nos ouvindo. Boa tarde, meu amigo Antônio Silva e Emanuel Rodrigues. Estamos aqui no Povoado Saúde na escuta desse maravilhoso programa. Meu amigo Marizan, do Povoado Saúde. Espero que você esteja melhorando, que a sua saúde esteja sendo restabelecida, meu irmão. Já que você está aí no povoado, que tem um nome muito bom e muito bonito. Saúde, né? Então que Deus te abençoe com muita saúde.
1: Eu gostei de ouvir a voz dele ontem, viu?
0: Mandou áudio, foi?
1: Mandou ontem à tarde.
0: Ah, graças a Deus.
1: O bicho tava mais animado, participando do Mico Musical.
0: Ah, que bom, graças a Deus.
1: E tava bem empolgado. Valeu, meu amigo. Eu disse a ele sempre. Ele até mandou um áudio, eu acho. Foi a Sandra que veiculou, tava lá fora. É, agradecendo a você, viu?
0: Quem?
1: Ontem.
0: Quem?
1: O Marizan.
0: E foi?
1: Foi, Marizan.
0: Agradecendo o quê?
1: Sobre, né, a ajuda que você deu.
0: Certo,
1: né,
0: certo. Tá. Eu não, os ouvintes, né? Professora Lurdinha, boa tarde, viu? Minha amiga Quitéria do Povoado Algodão, também aqui falando conosco. Boa tarde, Quitéria. É, vamos almoçar, Emanuel Rodrigues, Sandra Maurício, agora encarregada agora de empurrar sua moto. Ah, rapaz, pra pegar, é? Rapaz, isso aí foi Emanuel. O Emanuel é cheio das artimanhas. É, a minha moto, na verdade foi a minha moto, viu, de Jaci, não foi nem a dele. A minha moto, ela deu um problema no motor de partida. E aí, eu não estava com tempo para comprar, porque isso aconteceu meio-dia, quando eu vinha para a rádio. Aí eu não estava com tempo para trocar o motor de partida para vir para a rádio. Eu ia perder muito tempo. O que eu fiz? Empurrei a moto para vir para a rádio. Só que para toda vez que eu ia ligar, tinha que empurrar, porque o motor de partida não estava funcionando. Ele destruiu as escovas. Dentro do motor de partida ficam 2 escovas que faz a ignição da moto, faz a injeção da moto ligar, funcionar. Então, esse motor, ele não estava funcionando. Aí eu pensei o seguinte: vou para a rádio, apresento o programa. Depois do programa eu vou para a oficina. Só que quando terminou o programa aqui, eu peço esse abençoado para ele empurrar a moto. Ele pede a Sandra, já na malícia, aí pega o telefone, filma. Aí eu disse: Emanuel, você filmou, porque ele sabe como é que eu sou para rede social, né? Disse: bicho, coloque só no nosso grupo da rádio. Aí ele vai e posta no Instagram, para ganhar like às minhas custas, né? Tanto é que ontem ele me mostrou aqui, já tinha mais de 5 mil visualizações no vídeo. E só tem aquilo mesmo, né? É a Sandra empurrando, só aquilo, né?
1: Só aquele vídeo rapidinho, né?
0: Pronto.
1: 15 segundos,
0: 5 mil visualizações. Aí eu tô em casa, quando eu chego em casa, né? Eu ligo aqui na rádio pra acompanhar ele aqui no programa Derrubado. Quando eu tô em casa, ele diz: olha aí, falando com a Sandra, veja aí onde eu botei. Ele nem imagina. E eu já digo, esse bicho botou no Instagram. Aí eu peguei.
1: Tava ligado.
0: Tava. Né? Aí eu escutei você aqui. Olha aí onde eu botei. Se ele sonhar, não sei o quê. Aí eu peguei e mandei a mensagem. Ele já tá ouvindo. Não larga aquela boba daquele rádio, não. Foi? Não foi?
1: Exatamente.
0: Foi. Eu tô ligado. não larga aquela, tira

0: aquela boba daquele rádio do ouvido, não. Já tá ouvindo. Aí depois eu comecei a receber aí. Todo mundo mandando pra mim, printando e mandando. Printando e mandando. Eu digo, rapaz, não acredito não. Fiquei puto
1: pra
0: da
1: você
0: vida.
1: Ver o quê? A audiência que você tem. Quando o povo me vê no Instagram, sim, o povo gosta.
0: Aí ficou bonito pra mim. Não, mas a Sandra empurrando a moto.
1: É o nosso dia a dia. Quantas coisas pior que a gente nem filma nem nada aqui. É tanta... Olha, vocês não imaginam. Se a gente fosse filmar...
0: Que não vai pra rede social, né, mano?
1: Quando a gente tá naquela Copa ali, vixe, mano. É bagaceira.
0: É coisa, né, mano?
1: Aí, de vez em quando, pra descontrair...
0: Pra animar, né?
1: Coloca algumas coisas aí pro pessoal.
0: Pra animar, né? Você bota lá, né? Foi isso, viu, Dijaci?
1: Mas eu coloquei só no meu, não. Coloquei no da rádio, coloquei no da Sandra.
0: Meu Deus do céu.
1: Todo mundo colaborou
0: ainda
1: com essas visualizações.
0: Ainda foi pior, ainda saiu disseminando nos outros portais.
1: Hoje de manhã tava com quase 6 mil já.
0: É bonitinho. Tá, vai apagar, viu?
1: Rapaz,
0: pra
1: que
0: perder
1: horror.
0: O like todinho aí, vai
1: que
0: apagar.
1: Horror, que horror.
0: Abra o áudio do zap, por favor. Minha amiga Jéssica fala, boa tarde. Eita, fechado. Não, é que fecham aqui.
2: Tá uma ótima quarta-feira. Olá, boa tarde, gente.
0: Boa tarde, Jéssica.
2: Passando para desejar uma ótima quarta-feira. Que Deus nos abençoe, tá? Ao mesmo tempo, né, fazer aqui, basiquinho, uma propaganda rápida da minha loja, tá?
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0: 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Manuel Adalto, fala, irmão.
3: Boa tarde, Antônio, seu irmão.
0: Boa tarde, Rodrigo. Seu Manuel.
3: Eu tô ouvindo o seu programa e em Sorocaba eu tenho uma irmã que mora lá, um bocado da minha família.
0: Certo. Muito bem, tá certo. Fala, ouvinte.
4: Boa tarde, Antônio Silva, é o Cláudio de São Sebastião. Tô indo a sua programação, viu?
0: Valeu.
4: E alô, é uma resenha, né?
0: É.
4: Uma resenha, né?
0: Esse é Manuel, é.
4: Alô. E simpática ela, alegre, extrovertida.
0: É, verdade.
4: Pra ela e pro esposo dela.
0: Valeu.
4: E eu não perco só uma programação de vocês.
0: Obrigado, meu irmão. Deus te abençoe, viu?
4: Um ouvinte é cedo.
0: Obrigado, meu irmão. Boa tarde, Antônio Silva e Emanuel, estou sempre na escuta. Neide, lá da Ilha das Flores. Obrigado, Neide. Fala, Divanísia.
5: Boa tarde, meu amigo Antônio Silva.
0: Oi, boa tarde.
5: Dê uma reforçadazinha aí,
0: sim,
5: por favor.
0: Pode,
5: amigo.
0: Deixar, pode Seguir deixar.
5: Se a minha irmã já falou com você.
0: Ainda não. É com relação ao show de prêmios daquela senhora que teve a casa incendiada, viu? A Divanísia mandou aqui, eu vou... Daqui a pouquinho eu falo, viu, Divanísia? Assim que eu voltar do intervalo comercial, viu? Boa tarde, estou na escuta do melhor noticiário da tarde. Bom trabalho pra vocês. Michele, lá no... Onde é, Manoel? Que o Carlinhos tinha uma casa na Barra, lá em São Miguel. Obrigado, Michele, um abraço, viu? Obrigado pelo carinho da audiência. Ela é executiva de vendas. Que é isso, Manoel? Como o cara mandou aqui... Executivo. Dona Rita Luna, boa tarde, meus amigos, estamos na escuta. Deus abençoe sempre vocês, família Grande Rio. Obrigado, Dona Rita Luna. Um abraço, Felipe, né? Felipe Luna, Deus te abençoe, brigadão. Luciano Andrade, construção e reforma, é?
6: Aí. E é seu amigo de trabalho, tá
0: vendo
6: aí,
0: macho? Pois é.
6: Ainda filmou você.
0: Foi.
6: Pra você ficar famoso.
0: E colocou na internet.
6: Redes sociais.
0: Pois é. Ó, meu irmão, um probleminha que eu só não resolvi antes de vir por conta do horário, né? Aí eu digo, eu vou. Quando terminar, Emanuel dá uma empurradinha na moto, a moto pega, eu vou pra oficina, compro um motor de partida novo e foi isso que eu fiz. Depois que a Sandra empurrou, eu já fui direto pra oficina, pra paramotos. Chegando lá, dei 300 pau, viu? 300 pau em um motor de partida, só foi questão de tempo, mas o bicho se aproveitou disso pra filmar e colocar na internet. Mas eu pego Emanuel ainda de jeito, viu? Ainda pego ele de jeito. Oi, meus queridos amigos, boa tarde, vocês são demais, eu não perco um programa todo dia, né, quando acordo, tô ligadinho na rádio, melhor programa que Penedo tem, é o de vocês, viu? Aí, daqui a pouco estamos juntos com a fuleiragem de Alves Correia. Nosso amigo Nando. Um abraço, Nando. Obrigado, meu irmão, viu? Por toda a audiência. Deus te abençoe. Rita Andrade. Áudio, Emanuel.
7: Boa tarde, Antônio Silva. Boa tarde, Emanuel. Eu já estou na escuta aqui, deitada, mas já estou já ouvindo você. Uma boa tarde e um bom programa para vocês dois, viu?
0: Ei, Deus te abençoe, brigadão, viu, dona Rita? Boa tarde, Antônio Silva e Emanuel Rodrigues, aqui é Sandoval do Madre, já estou na escuta, valeu, Sandoval do Madre, Deus te abençoe, meu irmão, brigadão, viu? Rapaz, ontem eu ouvi um áudio, acho que foi de dona Marli, ela mandou áudio ontem à tarde pra vocês, cantando, ela disse, não sei cantar não, não foi ela que mandou não, foi... A voz parecia muito, não sei cantar não. Aí você disser, ah, se fosse furunfa, ela sabia, não sei o quê. Não foi? Se fosse furunfa, ela sabia e tal, né? Eu tava ligado em tudo, viu, Emanuel? Não fale besteira não, que eu tô antenado. Vamos faturar, filho. Gente, 13 horas e 23 minutos, intervalo comercial, eu volto já já trazendo muito mais informações, dizendo que um homem foi morto após suspeita de abordagem sexual contra uma criança em Campo Alegre. E ainda, servidores, médicos e empresários são alvos da Polícia Federal por suspeita de fraude em benefícios. Intervalo comercial, volto já já.

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0: 13h42. Estamos de volta com o nosso programa Voz da Cidade, pela 99.1 Rádio Grande Rio FM. Primeiro lugar em todo lugar, e você aí na nossa sintonia, onde quer que você esteja, o nosso muito obrigado pelo carinho da audiência. Deixa eu mandar um abraço aqui para o nosso amigo Lenilson, que é fonoaudiólogo da cidade de Igaci. Olha só a novidade chegando, ó. É, segundo informações, o nosso amigo Lenilson, que é fonoaudiólogo, logo logo vai estar atendendo aqui na cidade de Penedo. Quem sabe, né, o meu amigo Lenilson, você vindo atender em Penedo, não pode ser parceiro aqui também do nosso programa A Voz da Cidade, né? Um abraço aí ao Lenilson, fonoaudiólogo da cidade de Igaci, que em breve vai estar atendendo aqui na cidade de Penedo. Um abraço, meu irmão, viu?
1: Já chegue fazendo parceria com todas as rádios, porque precisamos de consultas,
0: sim,
1: com fono
0: e para nós que somos,
1: e a,
0: né,
1: gente que trabalha com o fone pendurado no ouvido, exato, todo dia, lembrado. Eu nunca fiz uma consulta com um fonoaudiólogo.
0: Eu também não.
1: E eu preciso. A pessoa passa dos 40, dos 50 e vai perdendo a audição, né?
0: E sem contar que nós usamos a voz e todos os dias,
1: usa,
0: né?
1: A voz e o fone aqui.
0: Eita, né? O fone. É verdade.
1: Uns mais alto, outros mais baixo, e assim vai, escolhendo.
0: Verdade, verdade. Muito bem. A 13h43, seguindo com mais informações. Emanuel, por favor, deixa o canal do bicho aí aberto, por gentileza. Eu vou trazer uma matéria, gente, falando o seguinte: coligação de JHC.

0: gente vai trazer a Mônica ao vivo agora, porque ela está nesse momento trazendo mais informações sobre esse pedido. Mônica, esse pedido já foi protocolado, oficializado, enfim, como é que está a situação nesse momento?
1: Wilson, o pedido foi feito, né, pelo candidato ao governo do estado, JHC, e pelo candidato ao Senado, Arthur Lira, da coligação Alagoas Gigante, mas ainda precisa ser analisado pela Justiça Eleitoral. Portanto, nesse momento, né, não há nenhuma decisão para o envio das tropas. A coligação pede o envio para os 102 municípios e que, se os 102 municípios não puder ser atendidos, né, os 102, que pelo menos envie para 27 municípios. O que aconteceu em 2022, nas eleições de 2022. De acordo com esse requerimento, a presença das forças federais não substituiria o trabalho da Polícia Militar e nem significa uma intervenção na segurança pública do estado. A atuação seria exclusivamente de apoio à Justiça Eleitoral, segundo a solicitação dos candidatos Arthur Lira e JHC. A coligação também apresentou um pedido alternativo, né, que é o que a gente colocou, que se os 102 municípios não pudessem ser contemplados, que pelo menos 27 pudessem receber as tropas federais no dia das eleições do próximo dia 4 de outubro. 27 municípios, além de Maceió e Arapiraca. A coligação Alagoas Gigante, ela é formada pela Federação PSDB Cidadania, PDT, PL, DC, Federação Renovação Solidária, formada por PRD e Solidariedade, e Federação União Progressista, que é formada pelo partido PP e também pelo União Brasil. A solicitação, a gente reforça, é para os 102 municípios, mas caso não seja atendido, porque depende da análise da Justiça Eleitoral, que eles possam atender pelo menos 27 municípios, incluindo Maceió e Arapiraca, né? Se o pedido não for integralmente aceito, a coligação quer, nesse pedido, ela quer o reforço federal nas 27 cidades contempladas em 2022, no último pleito para presidente. A gente continua acompanhando. Wilson.
2: Muito bem, gente. Então tá aí uma informação da TV Pajussá.

0: Continua, minha amiga, viu? Sem previsão de término, viu? A Caixa ainda continua assim, em greve, sem previsão de término para essa greve, viu? Segunda, houve uma assembleia. Nessa assembleia de segunda-feira, eles iam deliberar se finalizavam a greve ou se continuavam com ela. Eles optaram por continuar com o movimento grevista, viu? Sem data ainda para terminar essa greve da Caixa Econômica Federal. Vamos com mais informações aqui para você que está na nossa sintonia. Olha, o Sindicato dos Jornalistas aqui do estado de Alagoas, sindicato esse no qual eu faço parte, lançou uma nota, né, um comunicado falando com relação racismo. Racismo não é brincadeira. Sindjornal emite nota de repúdio por ofensa a casal em uma clínica de Maceió. O Sindicato dos Jornalistas Profissionais do Estado de Alagoas, o Sindjornal, divulgou uma nota pública de repúdio a um episódio de racismo denunciado contra o repórter fotográfico Rafael Gonzaga de Freitas e sua esposa, a técnica de enfermagem Cristiane da Fonseca Ferreira de Freitas. O caso aconteceu durante o atendimento em uma clínica médica particular na capital alagoana e está sob investigação policial. Na manifestação oficial, a entidade sindical solidariza-se com o casal e reafirmou seu posicionamento contra qualquer ato de discriminação. O Sindjornal defendeu a condução de uma apuração célere, rigorosa e imparcial por parte das autoridades competentes, além de cobrar a instauração de um procedimento ético-disciplinar perante o Conselho Regional de Medicina de Alagoas, para apurar a conduta do profissional envolvido. A nota conta também com o apoio da Federação Nacional dos Jornalistas, a FENAGE. O episódio aconteceu quando a técnica de enfermagem aguardava o atendimento e teve seu nome exibido na tela da recepção da clínica, acompanhado da expressão Cativeiro 01. O boletim de ocorrência foi registrado junto à Polícia Civil de Alagoas. Conforme consta no documento policial, o médico responsável pela conduta admitiu ter digitado o termo no sistema de chamada da unidade, justificando o ato como uma brincadeira para descontrair o ambiente. Em trecho de ocorrência, um boletim de ocorrência, deixa eu ver aqui. Cadê aqui, rapaz? Em trecho do documento, o sindicato destacou que racismo não é brincadeira, é violência, fere a dignidade humana. Meu irmão, tu foi pela terra ou foi pelo ar? Misericórdia. E fere a dignidade humana e precisa ser enfrentado, enfatizando a importância de um casal não ter silenciado perante o ocorrido. A investigação sobre a conduta criminal e administrativa do profissional de saúde prosseguem pelos órgãos de fiscalização e também da segurança pública do estado de Alagoas. Emanuel,
1: Oi, filho.
0: imagine, você está numa clínica aguardando para ser atendido.
1: Sim.
0: Geralmente, quando você vai para o hospital, que tem aquele sistema de alto-falante, e tem um monitor, né? Aí diz assim: Emanuel Antônio Costa Rodrigues,
1: Isso.
0: favor dirigir-se ao consultório 1, ao consultório 2.
1: Isso.
0: Aí a mulher estava numa clínica particular. Mulher do jornalista, de um repórter fotográfico, viu?
1: Sim.
0: Aqui em Maceió, numa clínica particular. Aí o sistema de som, lá no monitor, disse assim, ó: Atenção, paciente Cristiane da Fonseca Ferreira de Freitas, por favor, dirija-se ao cativeiro 1.
1: Eu
0: Rapaz,
1: vi essa matéria esses dias.
0: Cativeiro?
2: E

0: coisa assim.
1: É esposa de um repórter fotográfico. O sindicato.
0: A mulher achou ruim.
1: O sindicato dos jornalistas já entrou com uma ação, viu? É, foi feita uma denúncia na Polícia Civil. Sim. Foi feito um boletim na Polícia Civil.
0: E tá certo.
1: O Sindicato Jornal emitiu uma nota, viu? Aqui o nome da mulher. No painel, bicho, apareceu no painel.
0: Eu vi Cativeiro 1.
1: Cristiane e tal, Cativeiro 1.
0: Mas não tem não outras imagens?
1: Não, só tem essa aqui. Não, na matéria.

Amigo que vos fala é o Ronaldo Almi. Obrigado por comparecer ao nosso café da manhã. Eita, Elândio, você não tem jeito não, viu? Você não tem jeito não. Meu amigo Elândio, o homem que banca tudo aí, né? O Elândio é assim, no dia que eu não posso tomar o café, aí no outro dia ele diz assim, você perdeu, teve queijo, teve manteiga do sertão, repara. Aí no dia que eu posso, eu digo, e agora, tem o quê? Bota a mão no bolso e vamos comprar ele. Ah, mas foi ontem, você perdeu, você não tava e tal, né, Elândio? Aí se o cara quiser tomar um café da manhã, tem que comprar o pãozinho, providenciar a manteiguinha. Eita, Elândio, você não tem jeito não, viu? Um abraço, meu irmão, viu? Um abraço aí, seu Jaime, viu? Um abraço, seu Jaime, meu amigo Ítalo, a todos aí do Campos Ifal Penedo. Amanhã, por falar em Campos Ifal Penedo, amanhã eu vou estar recebendo a professora Gisele Lima, do Campos Ifal, aqui no nosso programa, viu? Amanhã eu recebo a professora Gisele Lima aqui em nosso programa para um bate-papo bem interessante, viu? Um abraço a todos aí, obrigado pelo carinho da audiência sempre. Tem mais informações aqui no nosso programa A Voz da Cidade, para você que está comigo. Gente, olha, um homem, ele foi morto após suspeita de abordagem sexual contra uma criança em Campo Alegre. Um homem, identificado apenas como Damião, foi morto a golpes de arma branca próximo ao antigo clube Arcal, na região central de Campo Alegre, no interior de Alagoas. De acordo com informações preliminares da Polícia Militar, a morte aconteceu após uma discussão supostamente motivada por uma suposta abordagem de cunho sexual contra uma criança. A ocorrência foi registrada na rua Petrúcio Tenório. A princípio, a primeira companhia independente de Polícia Militar foi acionada pelo Copom para atender uma denúncia de briga. No entanto, no endereço informado, os militares encontraram Damião já sem vida, apresentando perfurações provocadas por arma branca. Suspeita de abordagem sexual teria provocado a reação. Segundo as informações repassadas ainda pela polícia, uma criança teria contado à mãe que Damião havia feito uma abordagem de cunho sexual contra ela. Ao tomar conhecimento do fato, houve uma discussão envolvendo a vítima e outras pessoas. Um homem e uma mulher, irmãos entre si, segundo a polícia, foram apontados como envolvidos nas agressões e, conforme a Polícia Militar, assumiram a participação no homicídio. Os dois foram presos, encaminhados à 6ª Delegacia Regional de Polícia, lá de São Miguel dos Campos, onde permanecem detidos à disposição da Justiça. A Polícia Civil deverá investigar tanto a suposta abordagem de natureza sexual envolvendo a criança, quanto as circunstâncias que levaram à morte de Damião. Até o momento, não há informação sobre eventual confirmação da denúncia da natureza sexual. O local do crime foi isolado, preservado para a realização dos procedimentos periciais e o corpo do homem foi recolhido para o Instituto Médico Legal. 14 horas e 2 minutos, seguindo aqui trazendo mais informações para você no nosso programa. Olha, gente, a PF, ainda falando aqui com relação a abusos sexuais contra crianças, a Polícia Federal fez uma operação contra a divulgação de cenas de abuso sexual infanto-juvenil aqui em Alagoas. A Polícia Federal deflagrou, nesta terça-feira, dia 22, portanto ontem, a Operação Logoff 11, com o objetivo de investigar a divulgação de cenas de abuso sexual infanto-juvenil, isso por meio da internet aqui em Alagoas. A investigação teve início a partir da identificação de indícios da prática criminosa, com base nos elementos reunidos durante as diligências. A Justiça Federal expediu 2 mandados de busca e apreensão cumpridos por policiais federais. As medidas têm como objetivo coletar elementos de prova, esclarecer fatos investigados, identificar possíveis envolvidos e interromper a circulação de material ilícito pela internet.
A Polícia Federal,

0: Inclusive, faz um alerta para os pais e pessoas responsáveis por crianças e adolescentes sobre a importância de orientar e acompanhar as atividades de crianças e adolescentes nos ambientes virtuais e físico, contribuindo para a prevenção de situações de abuso e exploração sexual. A conscientização e a vigilância são fundamentais para garantir segurança e a proteção de crianças e adolescentes. Esse alerta da PF faz todo sentido, porque cada vez mais cedo, muitos pais estão colocando aparelhos digitais, telefones, tablets, um notebook, nas mãos de crianças e adolescentes. Hoje os meninos e meninas nem querem mais brincar de boneca, de bola, de carrinho. Não. O negócio agora é estar navegando na internet. E aí vem o risco. Se você não controla, se você não observa com quem seu filho ou sua filha está conversando, se um adolescente de 12, 13 anos fica trancafiado o tempo todo num quarto, mexendo no telefone celular, e você, ó, acha legal porque ela está dentro de casa, não está na rua, está protegida, nem sempre está. Porque até dentro de casa, até trancafiada no quarto, pode ter alguém do outro lado da tela aliciando seu filho, a sua filha. Então, o alerta da PF para os pais e pessoas responsáveis por uma criança ou um adolescente é que orientem, sejam vigilantes, preste atenção com quem seu filho, com quem sua filha conversa, seja no Instagram, seja no TikTok, seja no WhatsApp. Parou para pensar quantas ferramentas digitais, quantas plataformas de conversas hoje existe? TikTok, Instagram, WhatsApp, não sei se o Facebook. Não existe Facebook hoje, Emanuel?
1: Ninguém usa.
0: Né? Mas existe, né? O Facebook, tem tanta coisa aí, então prestem atenção, gente. Fica vigilante. Coloque limites nos seus filhos. O que falta para muitos pais é impor limites. O que o filho pode e o que o filho não pode fazer. Eu, quando falo de alguns assuntos relacionados a pais e filhos, eu sempre cito como exemplo a minha casa. A minha filha, eu só dei um telefone celular para minha filha quando ela tinha condição de usar. Ela chegava para mim muitas vezes, ficando mocinha, 12, 13 aninhos, porque minhas amigas têm telefone, olha pai, eu vi o telefone de fulaninha, é assim, é assado, massa, beleza, calma. Quando chegar a hora de você possuir o seu, você vai ter. Não é porque eu não pudesse comprar nem dar, não. É porque eu estava pensando nisso aqui. Porque ela não tinha ainda maturidade para discernir e perceber maldade. E poderia ser uma vítima da rede social. Então eu tinha muito medo disso. Pensando nisso, só dei um telefone celular para minha filha. Ela usava internet em casa, porque nós temos computador em casa. Ela navegava para fazer trabalho, para fazer pesquisas e tal, mas para conversas ela não tinha. Eu tinha meu telefone, a mãe tem o dela, e ela ansiosa para possuir o telefone dela. Mas tudo no seu tempo. Infelizmente, muitos pais compra um telefone celular como uma forma até de se ver livre dos filhos. Toma aqui, ó, vá brincar. Celular não é brincadeira. Celular é uma ferramenta que pode ser usada tanto para o bem quanto para o mal. Depende das mãos que ele está. Entendam isso? Vamos lá, vamos decorar.

14 e 9, continuando aqui com o nosso programa A Voz da Cidade, pela 99.1 Rádio Grande Rio FM. Você é nosso ouvinte, onde quer que você esteja, o nosso muito obrigado pelo carinho da sua audiência, viu? Olha, gente, o governo de Alagoas estabelece passe livre no transporte intermunicipal durante as eleições. Vou trazer essa informação aqui para você, ouvinte amigo, viu? Olha, a Agência Reguladora de Serviços Públicos do Estado de Alagoas, a ARSAL, regulamentou a gratuidade no transporte rodoviário intermunicipal durante as eleições gerais do ano 2026. A medida vale para ônibus convencionais e veículos do transporte complementar e estabelece regras para o deslocamento dos eleitores no primeiro turno, que vai acontecer no dia 4 de outubro, em eventual segundo turno, no dia 25 de outubro. De acordo com a resolução da ARSAL, número 285/2026, publicada na edição de ontem, terça-feira, dia 22, no Diário Oficial do Estado, as empresas deverão manter a frota e a frequência normalmente praticadas em dias úteis, ficando proibida a redução de veículos ou de horários em razão da gratuidade. No primeiro turno, as viagens de ida serão gratuitas nos dias 3 e 4 de outubro, enquanto os retornos poderão ser feitos sem cobranças nos dias 4 e 5 de outubro. Em eventual segundo turno, a regra valerá para ida nos dias

Tá, documento oficial com foto, título de eleitor ou o e-título e comprovante do local de votação. No retorno também será exigido o comprovante de que o eleitor efetivamente

0: estabelecido pela resolução. Na região metropolitana de Maceió, os sistemas de blindagem eletrônica deverão ser ajustados até o dia 1º de outubro para permitir a operação do benefício. A norma também estabelece que os sistemas de validação e os relatórios não poderão registrar nome, CPF ou número do título de eleitor nos dias de votação como forma de preservar o sigilo do voto e observar as regras de proteção de dados. Os veículos também não poderão exibir adesivos, bandeiras ou qualquer outra forma de propaganda eleitoral de candidatos ou partidos. Os passageiros, por outro lado, poderão utilizar roupas e broches que expressem a sua preferência política. O que não pode é aglomerar. Ou seja, muitas pessoas juntas com o mesmo broche do mesmo candidato, a mesma roupa que indica o mesmo candidato, aí isso é vedado pela Justiça Eleitoral. Filho!
1: Oi!
0: Tá sabendo?
1: Diga aí.
0: Que vai ter transporte intermunicipal de graça no dia da eleição.
1: Ué, que coisa boa.
0: É, olha, você vota em Piaçabuçu, você vota em Porto Real, você vota em Igreja Nova.
1: Se eu tiver
0: vai
1: aqui
0: pegar,
1: em Penedo,
0: vai pegar
1: para Arapiraca.
0: Sim, poder? Sem pagar. Intermunicipal dentro do estado.
1: Menino.
0: Sem pagar. Agora é assim, viu? Um passageiro por viagem.
1: Ah, eu já ia dizer, o negócio ia virar bagaceira,
0: não,
1: né?
0: Um passageiro por viagem.
1: Ah, viu? E o cara tem que comprovar que vai votar,
0: Você tem que levar, você tem
1: o
0: que
1: título.
0: Tem que
1: levar
0: documento com foto e o título.
1: Uhum.
0: Pra você ir na volta, você tem que apresentar. O canhoteiro não recebe um papelzinho?
1: Ah.
0: Na volta você tem que comprovar que votou.
1: Entendi.
0: Aí você vai mostrar aquele canhotinho que você recebe quando vota. Ó, votei, tá aqui.
1: É, gostei.
0: Um passageiro por viagem, certo? Uhum. Tem mais. A resolução aqui da Arsal tá dizendo que os motoristas, Emanuel,
1: sim,
0: dos micro-ônibus e das vans, não poderão diminuir a frota por conta da gratuidade. Ou seja, tem que trabalhar normalmente, como se nada tivesse acontecendo.
1: Uma pessoa só, então cada viagem, né?
0: Leva um passageiro. Outra coisa, viu? Eu ia fazer a pergunta, mas já a resposta já está aqui. Eles serão ressarcidos.
1: É isso que eu ia perguntar,
0: viu?
1: Também.
0: É, eu ia até fazer esse questionamento do ressarcimento, mas a resposta já está aqui na matéria. Eles serão ressarcidos, viu? Segundo informações, o dinheiro vai sair da conta do Tesouro Nacional, Tesouro Estadual, viu? O custo da gratuidade será bancado integralmente pelo governo de Alagoas com recursos do Tesouro Estadual. As empresas permissionárias serão ressarcidas conforme critérios estabelecidos pela resolução.
1: Agora aí não falas como é que por exemplo, o motorista da van, ele fica com o canhotinho para poder comprovar
0: não,
1: que
0: não,
1: aquela
0: não,
1: pessoa...
0: Não, não, não, você só mostra. Não pode
1: não,
0: anotar
1: mas
0: nada.
1: Entenda, para... Eu sei, mas a empresa não tem que receber?
0: Ele não vai receber por passageiro. Ele vai receber porque o carro vai estar com a gratuidade durante aquele dia todo da eleição. Não é por passageiro que ele levar, não é por cabeça.
1: Ah, ele vai ter um valor
0: já,
1: fixo naquele dia.
0: Independente de quantas pessoas ele levou.
1: Entendi.
0: Entendeu?
1: Ah,
0: tá. Independente de quantos passageiros ele levou.
1: Entendi.
0: E tem mais, viu?
1: É porque para comprovar quantos passageiros foram que fizeram a viagem,
0: não,
1: aí o cara tinha que ter algum comprovante.
0: E tem mais, viu, Emanuel? É, a gratuidade vai valer.
2: Dias 3 e 4, um dia antes.
0: Você quer viajar no dia 3, né? Para no outro dia já estar lá.
1: Legal.
0: Você pode viajar no dia 3 ou no dia 4. E a volta, você pode voltar...
1: Pode ser no dia 4 ou no dia 5.
0: Ou no outro dia, dia 5.
1: Legal.
0: Se houver segundo turno, vai ser dia 25, né? Aí você viaja no dia 24 e 25.
1: E o retorno... 25 ou 26.
0: Ou 26. Viu?
1: Bom.
0: Então tá aqui.
1: Gostei. Dizer que o cara não foi porque tava viajando...
0: É...
1: Aí já
0: não,
1: fica,
0: e dizer que não foi difícil porque não tinha o dedinho da passagem, já não vai colar, né?
1: É verdade.
0: Rapaz, ó, eu volto lá.
1: Só chegar na rodoviária, né? Logo, porque com certeza vai ter um por viagem.
0: Um por viagem.
1: E o cara separar ali a vaguinha dele e acabou.
0: Ei, mas um por viagem também é pouco, pô.
1: Ah, mas você tá. Já é uma ideia boa.
0: Se tiver dois.

0: Sim, então era melhor fretar as vans tudinho, meu amigo. E todo mundo vai estar viajando, é? Eu não vou viajar, eu sei que eu vou votar. Eu vou viajar? A não ser o que saia pra quem tá a trabalho, ou alguém que precisa, sei lá, alguma urgência. Sei lá, teve que ir pra cidade da mãe, aí, eita, não vou dar pra votar.
1: Porque tem gente que não vota na cidade que mora.
0: É, também tem, né? Isso.
1: Que não trocou o domicílio eleitoral.
0: Às vezes o cara tá trabalhando aqui em Penedo, mas vota em Piaçabuçu, entendeu? E no dia vai estar em Penedo, aí diz, eita, como é que eu vou? Tô sem dinheiro.
1: Bom, é uma opção. Eu estava preocupado com relação ao ressarcimento. Eu já ia perguntar quem ia bancar combustível, quem ia bancar, isso, entendeu?
0: É. Então vai servir assim como uma diária. Olha, você vai ter aquela diária, independente das viagens que você quiser.
1: Vai ganhar
0: quiser,
1: X.
0: Você faz quantas viagens por dia? 5. Pronto, então essa diária, quanto é o valor aí? A gente manda o valor da sua diária aí, acabou-se. Não é não?
1: Vai ser bancado pelo...
0: Gostei, a ideia é boa. A ideia
1: vai ser
0: boa,
1: bancado pelo governo de Alagoas com o dinheiro do nosso tesouro estadual. Estadual. Viu, filho?
0: Muito bom.
1: Vamos com mais uma matéria da TV Pajuçara. Uma operação nacional combate o tráfico de drogas em Alagoas e mais 3 estados. Acompanhe essa informação agora.
2: Tênis, relógio, joias, óculos e roupas de marcas de luxo. Esses foram alguns dos itens encontrados na casa de Laércio Isidoro do Nascimento Júnior, conhecido como Boss, preso aqui em Maceió durante a Operação Ícaros. A polícia ainda não sabe se os produtos são originais, mas é o papel atribuído a ele no esquema que chama muita atenção. Segundo a investigação, Boss negociava cargas de drogas, organizava fretes e pagamento e coordenava

0: Lagoas, São Paulo, Rio de Janeiro, enfim, como é que tudo isso aconteceu, o que a gente quer saber. Bom dia, Maria.
1: Bom dia para você, Wilson. Muito bom dia para todo mundo que acompanha o Fique Alerta. É um esquema aí que funcionava com... e esse homem identificado como Boss era o elo principal de tudo isso, né? Nessa negociação de drogas e também essa questão que ele morava aqui já há 2 anos, né? Tava escondido aqui de onde ele fazia todas essas negociações. Aqui do meu lado está o delegado Igor Diego da Draco para trazer detalhes sobre essa operação que resultou na prisão, né, do Boss e também policiais e também apreensão de vários objetos de valor. Bom dia, delegado.
2: Bom dia, de fato, uma operação da Polícia Civil do Rio de Janeiro, junto com o Ministério Público do Rio de Janeiro, que contou com o apoio aqui da DRAC e da Diretoria de Inteligência aqui em Alagoas, da Polícia Civil. E é importante dizer que é uma operação contra membros do Comando Vermelho. Comando Vermelho que estava atuando no Rio de Janeiro. Esse indivíduo estava foragido, ele já tinha mandado de prisão em aberto, porque ele estava cumprindo pena e fugiu da penitenciária, onde estava cumprindo pena. Por conta disso, foi expedido um mandado de recaptura, mas ele estava foragido. E também tinha contra ele um mandado de prisão pelos crimes de organização criminosa e tráfico de drogas. Então, a delegada Juliana, que é da Polícia Civil do Rio de Janeiro, da Corregedoria, veio com a sua equipe aqui para Maceió, com o objetivo de dar cumprimento a esses 2 mandados de prisões e também um mandado de busca e apreensão, uma vez que esse indivíduo há cerca de 2 anos já estava morando em um apartamento de luxo aqui na parte no bairro da Jatiúca, aqui em Maceió. Então, diante disso, foi verificado que esse indivíduo era o responsável por fazer o elo da facção Comando Vermelho do Rio de Janeiro com a facção do PCC no estado de São Paulo. Ele preparava toda a logística para trazer a cocaína, trazer a droga do estado de São Paulo para abastecer as comunidades no Rio de Janeiro.
1: E o que ele fazia aqui no estado? Estava apenas se escondendo, mas também há a possibilidade aí de lavagem de dinheiro, a investigação traz esses pontos também?
2: Sim, ele estava aqui, estava comandando daqui, com tranquilidade, uma vez que ele não tinha investigação aqui, ele não atuava no crime no município de Maceió, no estado de Alagoas. Toda a atividade criminosa dele era fazendo esse elo entre o PCC de São Paulo e o Comando Vermelho do Rio de Janeiro, mas a investigação, que já tem cerca de 2 anos no Rio de Janeiro, conseguiu identificá-lo aqui e no dia de hoje foi necessário realizar essa operação para dar cumprimento a esse mandado. Durante a operação, várias pessoas foram presas, inclusive o indivíduo considerado como líder da organização criminosa, que já estava preso, também policiais militares envolvidos no tráfico, fazendo a escolta armada desses traficantes para o abastecimento da droga. E é importante dizer que esse indivíduo que estava aqui em Maceió, ou melhor, que ainda está, porque ele está preso aqui, ele era o elo principal dessa atividade, uma vez que ele preparava toda a logística e movimentou durante o período das investigações cerca de 70 milhões de reais.
1: Obrigada, delegado, pelas informações. A gente vai conversar também com a delegada Juliana Hatz, que é do Rio de Janeiro, para trazer um pouquinho mais de detalhes em relação a essa investigação. Quando a gente fala de 70 milhões de reais, é muito dinheiro movimentado aí por essa organização criminosa. Agora, o Boss, ele tinha esse papel, ele era o elo. Mas como é que ele fazia isso? Ele ficava responsável pela compra, negociação, mas tinha as outras pessoas também que tinham ali as suas funções determinadas nessa organização criminosa? Bom dia.
3: Bom dia. O The Boss, ele fazia essa articulação e preparava toda a logística para fazer o transporte e toda a parte financeira, toda a logística financeira. Então, ele tinha diversas empresas abertas em nome de laranjas, fazia a contratação também de motoristas e empresas de transporte, utilizava então um transporte legal para colocar a droga dentro desses caminhões e fazer a empresa transportar, então, drogas de São Paulo para o Comando Vermelho no Rio de Janeiro. E nesse E nesse caminho, policiais militares faziam essa segurança para permitir que eles conseguissem fazer sem serem abordados e levassem essa droga, então, em segurança.

0: Para o Comando Vermelho. Diversas pessoas estavam envolvidas, foram então emitidos 15 mandados de prisão, que foram cumpridos hoje, na data de hoje, na Operação Ícaros, que foi deflagrada essa manhã.
1: Quando a gente fala em facção criminosa, existe a rivalidade, né? Como é que ele conseguia transitar entre essas duas facções?
0: São elementos da investigação que ainda estão em sigilo, que está sendo ainda levantado e que, nesse momento, a gente não consegue ainda divulgar.
1: Agora, delegada, essa investigação ela teve início após uma grande apreensão de drogas em 2024 em Guarulhos, né? E depois uma seguida, logo depois também ali numa outra cidade. Então, tudo isso foi a partir de anotações que configuravam aí a participação do Debós.
0: Isso. Foram apreensões em que foram aparecendo o nome, inicialmente, de um outro integrante, que era o Thor, My Thor. E aí, a partir da investigação do My Thor, que foi identificada uma grande movimentação financeira para esse outro integrante, aqui hoje, ontem, que foi preso, que é o The Boss. E aí, então, a investigação foi, então, se ramificando para esse grande integrante, que é o My Boss, e outros integrantes da organização.
1: Como é que ele fazia essa lavagem de dinheiro? Já existem detalhes sobre como é que ele fazia, né? Ele estava aqui levando uma vida numa boa, aqui comandando tudo de longe, mas como é que ele fazia para mascarar todos esses ganhos, esses recursos?
0: Sim, ele utilizava-se de empresas em nome de laranjas.
1: Obrigada, então, pelas informações, né? São muitos detalhes, então, em relação a essa operação que conseguiu aí prender esse homem que era responsável por toda essa negociação e logística em relação à vinda de drogas, né? Esse fornecimento de drogas de São Paulo, entre São Paulo e Rio de Janeiro. Volto com você aí no estúdio, Wilson.
2: Perfeito, Maria. Só para a gente poder concluir, eu quero saber, não sei se da delegada Juliana ou do próprio delegado Igor, em relação ao My Thor. O My Thor também participava de toda essa situação e essa ação criminosa, mas ele está preso em Catanduvas, é isso?
1: Bom, o Wilson está com uma dúvida aqui, delegado, em relação ao My Thor. Ele que participava, era uma das lideranças, né? Ele já está preso e teve um novo mandato.
0: Sim, alguns mandados de prisão foram cumpridos em presídios.
1: E de lá de dentro ele continuava a liderar, a comandar?
0: Sim.
1: Okay. Obrigada, então, pelos esclarecimentos. É com você aí no estúdio, Wilson.
2: Perfeito, Maria. A gente percebe que a delegada não quer falar detalhes porque tem muitas investigações ainda em andamento e uma questão sigilosa para que ela consiga chegar então na pontinha. Essa é a pontinha do iceberg, deve ter muito mais gente envolvida, inclusive policiais militares que faziam a escolta, não é? Mas esse aqui é o The Boss, que foi preso aqui num apartamento de luxo, aqui no bairro da Jatiuca, enfim.
3: Então, muito bem, tá aí essa informação de uma mega operação na nossa capital alagoana e a polícia apreendeu muitos produtos, viu? Mano, quando o cara disse tênis, tênis, né? Muita coisa apreendida nessa operação. Gente, olha, estamos recebendo aqui a visita de um ouvinte querido nosso. Qual é o nome dele, Emanuel?
4: Reinaldo, Reinaldo, eu tô ficando louca.
3: Reinaldo, Reinaldo. Rapaz, o bicho tem até vinheta, velho. E uma vinheta musical cantada, meu irmão. Não é pra todo ouvinte, não.
5: É autoridade, é autoridade.
3: Agora o bicho some, né? Abandona a gente e tal. Ele tá por aqui, nosso amigo ouvinte lá do Itaporanga, nosso amigo Reinaldo. Boa tarde, garoto.
6: Boa tarde, Antônio Silva. Boa tarde, Emanuel Rodrigues. Boa tarde a todos os ouvintes do programa A Voz da Cidade.
3: Reinaldo, rapaz, por onde você andou que nos abandonou, hein?
6: Estou por aqui, rapaz, voltando de novo, né? Sempre visitando aos amigos. Mandar um alô aí, um grande abraço para os nossos amigos aí no povo de Itaporanga, para o seu Ananias, que é o meu vizinho, né? Esse aí não tem... A gente não tem nem dizer assim, vamos falar assim, para falar para ele palavras, né? Porque é o nosso
3: gente
6: amigo,
3: boa, né?
6: Gente boa, o nosso amigo seu Ananias, a dona Jane, a Joelma, a Edna, a dona José Ilza e a todos da Praça da Dona Ernestina no povoado Itaporanga.
3: Olha,
6: pronto.
3: Deixa desenrolar.
6: E mandar um abraço para todos aqueles ouvintes. do A Voz da Cidade, nesse horário, né? Eu estou passando por aqui agora. Agradecer o Antônio Silva, ao Emanuel Rodrigues. Queria também mandar um abraço para os nossos amigos também, para a Sandra Maurilson.
5: Marilson.
3: Daqui a pouquinho tá por aqui. Ô Reinaldo, que tá acontecendo que você não tá mandando mais áudio pra gente, rapaz?
6: Rapaz, eu vou falar pra você uma coisa, Antônio Silva, é porque eu tô sem o aparelho agora, rapaz, tô sem telefone.
3: Já pensou?
6: Já pensou? Aí eu venho por aqui, sempre passo por aqui pra ver os amigos e pra falar que pelo menos... Por enquanto, eu tô sem um aparelho, telefone e celular.
3: O que que aconteceu? Seu telefone entrou água, foi, rapaz?
6: Rapaz, eu fui trabalhar com o meu aparelho no bolso da bermuda.
3: Esqueci,
6: tava chovendo nesse
3: molhou
6: dia
3: tudo.
6: Aí eu peguei, esqueci e molhou tudo, cara.
3: Perdeu.
6: Encharcou o aparelho telefônico.
3: E foi.
6: Aí eu só tive chance de só tirar o chip.
3: O chip você tá guardado?
6: Tá guardado, comigo.
3: Chip, tá comigo. Então se pegar outro aparelho, só é botar o chip. Então,
6: é só pegar outro aparelho e colocar o chip.
3: Rapaz, então...
6: E se eu tivesse alguma por aí, né? Alguém pudesse me ajudar, eu ia dizer.
3: Se algum ouvinte nosso aí tiver um aparelhozinho que não esteja usando, mas dá pro nosso amigo Reinaldo usar, faça uma doação pra gente aí, né? Pra gente passar pra ele, porque ele é um ouvinte tão participativo, gosta de participar do Mico Musical, gosta de participar do programa Grande Rio Esportes, da Voz da Cidade, tá sempre aqui mandando um áudiozinho pra gente, e quando ele não manda, a gente fica preocupado, pensa que ele tá doente, né, Manoel? A gente fica preocupado.
5: É verdade.
3: Cadê Reinaldo, que nunca mais falou, nunca mais disse nada, tá mudo e tal, mas ele tá explicando, gente, que tava trabalhando, telefone no bolso, aí tava chovendo muito, ele molhou o telefone e terminou perdendo o aparelho celular. Então assim, se você tiver aí, porque de repente você compra um, né? Compra um moderno, aí pega um mais fraquinho.
5: Fica jogado,
3: ou dá uns meninos pra brincar. Tem um aparelhozinho aí que você possa me doar? Mas você já tá novo, não. Estando ainda no bom estado de uso, deu pra ele botar um
5: pegando
3: chipzinho.
5: Pegando Wi-Fi.
3: Pegando Wi-Fi, deu pra ele colocar o chip, baixar o zap. Você sabe baixar o zap sozinho?
6: Sei, claro que sei.
3: Claro que sei.
5: E o rádio, tem rádio lá?
6: Tudo, tem.
5: Tem rádio funcionando, você escuta nós?
6: Eu tenho a minha caixa aí em casa lá, eu ouvo todos os dias.
3: Ouve mesmo.
5: Mas você ouviu ontem a Lu falando...
6: A Lu me cobrando, cadê o Reinaldo que desapareceu? Eu tava ouvindo, eu tava em casa. Tinha a minha caixinha ligada aí em casa, lá eu tenho tudo.
5: Tá vendo?
6: A Lu falou assim, cadê o Reinaldo que desapareceu? Aparece, Reinaldo. Mas eu tô sem.
3: Mas vamos pedir a Deus aí que algum ouvinte nosso diga assim, Antônio, eu tenho um aparelho aqui, não tô usando, vou doar pro Reinaldo. Já pensou se chega?
5: Olha que coisa linda.
3: Era uma felicidade, né?
6: Isso. Muito,
3: Reinaldo?
5: Bastante, cara. Então, obrigado pelo bolo, viu, Reinaldo?
3: Ele trouxe até um bolinho pra nós aí. Obrigado, meu amigo, viu?
6: Opa, meu filho, nós estamos juntos.
3: Deus te abençoe.
6: Vamos tomar um cafezinho.
3: Reinaldo, veio a pé do Itapuranga, foi?
6: Não, eu... Até consegui pegar o dinheirinho da van.
3: Eu trabalhei. Tá certo, graças a Deus.
6: Eu vim até aqui, passei da casa do bolo ali, eu digo, vou passar nos meninos ali, vou comprar um bolo aqui.
3: Que bom.
6: Aí eu cheguei no menino ali e falei assim, ó, eu quero um bolo pra levar ali pros meninos da Grande Rio FM. Porque somos e mora aqui. E mandar uma também pro nosso amigo Sidoca,
3: sim,
6: o federal. Sim. Tá aqui no meu coração.
3: Peraí, Reinaldo, tá certo. Você quer tirar a gente?
6: Não pode,
3: né? Não quer tirar a gente do ar, Reinaldo. Peraí, Reinaldo, pode não.
5: Reinaldo, não pode fazer essas coisas no ar, não. Esse período não, Reinaldo.
3: Ele se empolgou, bichinho.
5: Justiça eleitoral, foi sem querer.
3: Foi sem querer.
6: Não, desculpa.
3: Todo mundo percebeu que não foi de propósito.
6: Desculpa.
3: Não, esquente não.
6: Do ano.
3: Jailton, não tem não, rapaz? Um telefonezinho por aí, meu irmão, que você não esteja utilizando para fazer uma doação.
5: Jailton, você pode, viu, Jailton? Você pode.
3: Esquente não. Foi sem querer. Se tiver, Jailton, rapaz. Me doe aí um telefonezinho pra mim passar pro Reinaldo, rapaz. Pense no ouvinte que faz falta aqui pra gente. Abre o canal do Zap aí, por favor.
7: Eu tenho um lá em casa, um.
3: Ô, rapaz.
7: Eu vou contar a esposa aqui.
3: Pergunta aí, homem. Se tiver pegando o Wi-Fi.

0: Spotify aí. Pra ele botar um zapzinho pra falar com nós aqui, eu agradeço.
1: Um chip, botar um chip.
0: Eu vou buscar esse telefone aí já.
2: Cadê o chip?
0: Olha, ele já tem
1: tá um chip. Tá funcionando seu chip, tá ativo.
2: Tá ativo, só falta
1: o celular.
0: Mas vem cá, esse chip tá funcionando?
1: Tá ativo, tá ativo.
0: Tá aqui. Tá com crédito?
2: Tá pronto.
0: Tá vendo? Ô, rapaz, se o Jailton tivesse...
1: A gente já tem o chip, falta o celular.
0: Falta o celular. Se o Jailton me doar esse telefone, Jailton, eu vou buscar onde você tiver pro Reinaldo já levar agora pra amanhã, ele já mandar um zap pra nós.
2: Nós já participamos aqui.
1: Já pensou?
0: À noite já fala com o Valdo. Já fala com o Valdo. Eita!
1: Agora você tem que deixar de ser flamenguista, rapaz. Aí você...
0: O cara é palmeirense. Você vem com camisa do Flamengo, pô?
1: É verde, rapaz.
0: Palmeiras é porco, é?
1: É porco.
0: Tá, poxa. Gosta não de comer um porquinho?
1: Essa.
0: Gosta não de comer um porquinho?
2: Como?
0: Agora vocês é danado, né? Ninguém come urubu, né, mano?
1: Urubu você não come.
0: Ninguém é. Urubu você não come.
1: Vou matar os dois urubu ali na sua casa.
2: Oi. Eu vou falar uma piada pra vocês.
1: É negócio de putaria?
2: Não.
0: Pode contar no ar? Pode contar no ar?
2: Pode.
0: Pelo amor de Deus, já falou.
2: Pode.
0: Cuidado, Reinaldo. Não tem nem um pi aqui. Pra gente botar, viu?
2: Pode. Olha.
0: Diga.
2: Viu? Cearense chegou assim, né? Era dois cearenses.
1: Dois.
2: Falou assim, amigo, final de semana.
0: Vamos. Conte, Reinaldo. Ele já tá rindo sem terminar a piada. Conte, diga.
2: Irmão, final de semana eu vou fazer um negócio na minha chácara lá.
1: Sim.
2: Aí falou, vamos lá. Só que você vai ter que me ajudar, eu vou matar uma galinha. Aí o cara falou, pronto, eu vou matar a galinha pra você ir. Sim. Aí o rapaz chegou atrasado lá e ele já tava almoçando.
1: Já tava comendo a galinha.
2: Sim. Aí falou, rapaz, você chegou atrasado. Aí falou assim, meu amigo. Aí ele chegou lá, né, o rapaz comendo a galinha lá. Aí ele falou assim, ué, tô comendo a galinha aqui. Ele falou assim, você pode me dar um pedaço? Aí ele falou, não. Pode ir lá na cozinha ali que o seu prato já tá lá, a panela tá cheia, pode ir. Aí ele foi lá, né, fazer o prato dele, pode fazer o seu prato. Aí quando chegou lá, aí o rapaz foi e fez o prato dele, começou a comer, né. Aí falou assim, e agora?
0: Tá gostoso?
2: Aí falou, tá gostoso? Ele falou, viu, essa galinha tá diferente. Por quê? Como, rapaz, a galinha? Aí o cara começou a comer a galinha, peraí.
0: Vai, me conta o resto aí.
2: Quando ele começou a comer a galinha, ele falou, viu, mas essa galinha tá diferente. Ele falou, viu, é porque aqui é galinha da mata. Quando chegou lá e falou, olha ali. Aí o cara começou a comer, né? A galinha da mata era um monte de urubu. Aí o cara começou a comer, né? Aí viu, olha lá. A galinha.
1: Os urubu morto.
2: Ô, compadre morrendo. Vai, galinha da mata ali.
0: Ah, o cara deu.
2: Comendo carne de urubu, rapaz, velho. Urubu.
0: O cara deu carne de urubu pro outro. Misericórdia. Jailton, assim que você tiver a resposta, me diga aí, viu? Ô, Reinaldo. Ela tinha trincado a tela, aí comprei outro. Tá um tempão lá parado. Será que ele recarrega ou...
1: A gente bota pra carregar, homem.
0: Abre o canal, vá.
1: Não.
3: Agora tá com a tela um pouco trincada, viu?
0: Homem!
3: Ele veja aí, se funcionar direitinho, tá lá em casa, tempão parado.
0: E é? Você tá na onda agora?
1: Como é que faz pra pegar?
0: Você tá na onda agora, ô Reinaldo? Ô!
1: Reinaldo.
0: Vai levar. Ah, traga aqui! Pronto! Ele pode esperar. Se tiver carregador, traga também, pelo amor de Deus. Como é que vai carregar o negócio?
1: Mas o negócio arruma, compra.
0: Ele vai pedir agora um carregador.
1: É.
0: Pelo amor de Deus.
3: Já tô indo em casa buscar e levar aí.
0: Pronto, ó. Celular vai chegar, viu?
1: Oi, você trouxe um bolo e vai ganhar o celular, rapaz.
0: Tá vendo aí? Eita, agora ele disse que tá parado um tempão. Bonito se botar no carregador e não carregar.
1: Aí a gente troca a bateria.
0: Pronto.
1: E arrumar alguém pra consertar.
0: Eita, pé.
4: Bota pra torar!
0: Ave Maria. Tá bebo isso aí, tá bebo. Sim, Reinaldo. Ou vai trazer um telefonezinho aí, viu? Vamos tudo esperar.
1: Bem, tudo bem, tudo olha, bem. Você tome cuidado esperar, com esse telefone.
0: Ele não é pra olhar, não. Porque ele disse que a tela tá trincada um pouquinho, tem problema?
2: Não.
1: Ela tá só esfarelando, é besteira.
2: Eu vou arrumar depois.
0: Você passa o dedo assim, corta um pouquinho. Não tem nada não. Mas você gosta, né?
1: Gostei da piada, gostei.
2: Meia hora de piada, meia hora.
0: Tem outra não? Tem outra boa? Tem outra boa?
2: Não.
0: Essa da galinha foi boa. Foi boa. Foi. Eu pensei que.
1: Calma aí, uma galinha, calma aí.
0: Eu pensei que
1: não. O cara falou assim, comer, né?
2: Não, aí o cara falou assim, viu? Um negócio que trouxe aí. Meu amigo, você é muito curioso.
0: Ô, Reinaldo,
1: vai pegar aquele.
0: Reinaldo, me tira uma dúvida. Você é penedense?
2: Sou penedense.
0: Ele não fala diferente, né, mano?
1: Itaporanguense.
0: Não. É porque você tem um sotaquezinho que diferente.
1: O jeito de falar.
0: Você morou onde?
1: Você morou.
2: Todo mundo já me perguntaram isso já.
0: Ah, perguntaram.
2: É, porque, viu?
1: Tem um jeito de falar.
2: Eu morei em São Paulo 12 anos.
1: Olha. Ô, Reinaldo.
0: Tem que falar assim,
1: próximo assim.
0: Virado pro microfone.
1: Isso, é.
0: É, senão não sai sua voz. Sim, você morou 12 anos em São Paulo.
2: Eu trabalhei
0: 12. Ele quer olhar pra mim, vá. Agora pode falar.
2: Eu trabalhei 12 anos em São Paulo.
0: Sim.
2: Trabalhei num frigorífico chamado Dakar. Trabalhei num frigorífico chamado Frango Oeste.
0: Olha.
2: Em São Paulo.
0: Ainda pegou um sotaque em São paulista,
2: sim,
0: né?
2: Sim. Mas
0: imagina quando chegou de lá, como não falava, hein?
2: Não, mas só quando eu cheguei.
0: Você chama
2: eu...
0: carne ou carne? Como é que você chama?
2: Carne.
0: Carne.
2: Normal.
0: Porta.
2: Carne. Esse negócio de porta. Eu chamo porta, mas eu chamo porta.
0: Ah,
2: normal.
0: Porta.
2: É o meu sotaque daqui do Nordeste. Eu sou nordestino.
0: Ah, você fala um pouco arrastado.
2: Não.
1: Em algumas palavras.
2: Você troca, né? É. Tem hora que você troca.
0: Você troca, mané?
2: Não.
0: Ele disse que você troca, né?
2: Oi, Manuel.
0: Oi.
2: Tem gente que fala porta. Não, eu não falo porta. Eu falo porta.
0: Porta.
2: É o sotaque nordestino meu. É da onde eu nasci.
0: Porquinho, como é que você chama?
2: Porco.
0: Porquinho. Não arrasta não, né,
2: Vacinho? Não,
0: porco.
2: Não,
0: porco.
2: Claro que
0: porco.
2: Não.
0: É o
2: não,
0: paulista, não, é carne, claro carne, carne, carne, porta, carne, né?
2: Viu? Não adianta você chegar e falar esse negócio assim, carne.
0: Porta.
2: Ah, não sei o quê. Porta.
0: Olha, eu pensei que já era o homem já.
2: Porta.
0: É.
2: Eu chamo
0: bem.
2: Porta.
0: Mas você
2: chamo porta.
0: Você pegou um pouquinho de sotaque ainda.
2: Sim, pegou.
1: Quanto tempo você passou lá?
0: 12 anos.
1: É muito tempo.
2: 12 anos. Eu fui embora daqui pra lá, pra São Paulo. A cidade lá se chama Tietê.
0: É o nome do rio. É o nome do rio, né?
1: Você mora sozinho, é Reinaldo? Você mora sozinho, é?
2: Mora eu e Deus. Graças a Deus.
0: Tomasse banho lá no Tietê, no rio lá, não?
2: Não, nunca.
1: Mas tem parte do Tietê que dá pra tomar banho.
2: Porque o rio era...
1: O Tietê, antes de chegar na metrópole lá, ele é limpo.
0: É poluído...
1: Quando passa por São Paulo.
0: Mas na nascente, eu já vi, ele é limpinho. É
1: cristalino.
0: É limpinho, na nascente, né?
2: É. Viu? É porque Tietê, ele passa em várias cidades. Ele sai cortando lá.
0: Cortando.
1: Agora, como é o certo?
0: Cortando, é o certo. Como é que diz?
2: Cortando.
0: Mas quando ele fala no natural, ele fala cortando.
2: Não.
0: É, você falou.
2: Não.
0: Passa
2: cortando. O rio.
0: Passa cortando.
2: O rio lá, ele sai de cidade em cidade cortando.
0: Cortando, sim.
2: Ele sai Tietê.
0: Tietê, olha. Tietê, viu lá?
2: Ele sai de Porto Feliz,
0: tem
2: Bastião de Cidade,
0: muito bem.
2: No estado de São Paulo lá, que ele sai cortando.
0: É verdade. Olha, a Lu mandou um áudio, acho que é pra você. Vamos ouvir?
4: Reinaldo, o homem apareceu, minha gente.
0: Tá vivo, Lu.
4: Porque eles estão falando desse negócio de porta.
0: É, tá vendo? Porta e tal. É, o homem tá vivo.
4: Esse povo tá sumindo.
0: Você sabia que a Lu agora tem um ecozinho na voz? Ela tem um ecozinho na voz, né, mané?
4: Mas o sotaque daqui de Peneira.
0: Bota aí, mané, ela com ecozinho.
1: Ó, o Rio Tietê passa por 62 municípios.
0: Tá, gota.
1: É grande.
2: É grande.
1: Bota aí, a nascente é Salesópolis. Aí passa por Biritiba, Mirim, Mogi das Cruzes.
0: 60 não, né?
1: Não, algumas aqui.
0: Ah, sim.
1: Suzano, Itaquaquecetuba.
0: Aí é difícil,
1: fale quatro vezes Itaquaquecetuba.
2: Itaquaquecetuba. Itaquaquecetuba.
1: De novo.
0: De novo.
2: Itaquaquecetuba.
1: De novo.
2: Itaquaquecetuba.
1: Tá certo. Você, Antônio, agora.
0: Itaquaquecetuba. Itaquaquecetuba. Itaquaquecetuba.
1: Itaquaquecetuba. São Paulo capital. Osasco.
0: Eita, olha, Mané. Mané, olha o bichinho.
1: É o chefe.
0: Olha, Reina, olha.
1: Rapaz, esse é bom.
0: Olha. Eita.
1: Reina, ganhou o celular bom. Ganhou um celular bom.
0: Olha, Milene, olha.
1: Rapaz.
0: Eita.
2: Obrigado, meu filho. Obrigado,
0: olha,
2: meu filho.
0: Olha, Milene,
2: obrigado,
0: olha.
2: Obrigado, obrigado, cara.
0: Ganhou.
2: Deus olha. Abençoe, velho.
1: Cadê a trinca? Só isso aqui?
0: Ah, é só... Homem, tá? Olha.
1: Homem. Jair, traga esse negócio logo, Jair.
0: Conhece essa menina aí? Conhece ela, essa moça?
1: É a Milene.
0: Sabe
1: é
0: o nome dela?
2: Milene Vasconcelos.
0: Aê. Ô. O bicho conhece.
2: É minha amiga.
1: E a Ana Pacotão, conhece?
2: Não vi ainda.
1: Não, ela já foi.
0: Você não viu o que? A Ana?
1: Ela tava aí, ela tava aí.
2: Não vi a Ana, não vi a Ana ainda.
0: Ah, pô, o telefone é lindo, velho.
1: Tá novinho.
0: Reinaldo, olha. Se você bota fora esse telefone...
1: Oi.
0: Olha.
1: Oxe, vai chorar.
0: Se emocionou, ó.
1: Chore não, hein?
0: Chore não, homem.
1: Gente.
0: Tá aí o chip, tá aí o chip, tá aí o chip. Você vai botar, ele vai criar o zap agora. Vamos criar o zap,
1: vamos,
0: viu?
1: Vamos tentar fazer.
0: É. Não, não é rápido? Vai chegar a mensagem?
1: É.
0: Se o chip tiver,
1: se o chip tiver funcionando, vamos.
0: Ah, ele trocou.
1: Chore não, Reinaldo. É pra ficar feliz, não é pra chorar.
0: Ah, rapaz.
1: Deixa o nosso amigo chegar aqui que você dá um abraço
0: nele. Mas será que o telefone é um Redmi, mano?
1: É
0: um Xiaomi, bicho. Olha.
1: Gente.
0: Rapaz. Cadê o trincador de tela aqui que eu não tô vendo? Não, não é isso.
1: Tem
0: não.
1: Bem no cantinho só.
0: Não é isso não. Ele disse assim, ó. Ele falou assim, ele disse, troquei a tela, depois derrubou de novo, aí quebrou. Aí
1: tá
0: ele com raiva comprou outro. Bom, mas tá funcionando, vamos lá, né? Muito bem. Reinaldo, rapaz, ganhou um telefone celular.

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0: Eita, estamos só no aguardo do meu amigo Jailton Garcia. E hoje eu não tava nem ouvindo. É, quando liguei o som, foi essa resenha aí aí comentei. Você pediu o celular. Muito bem. O Jailton disse, olha, tá vendo como as coisas são? O Jailton disse que hoje não tava nem acompanhando o programa, que não teve tempo. Aí disse que quando ligou o rádio, foi na hora que ele mandou um abraço aí pro vereador. Aí disse que depois emendamos aqui no celular, né? É coisa de Deus, você tinha que ganhar um telefone hoje. O Jailton Garcia vai chegar aí, viu? Vai chegar aí, a gente vai comer um pedacinho de bolo com o Jailton. Você vai ganhar um telefone com a graça de Deus, viu? Muito bem. Dona Rita, cadê o zap?
1: Pois eu morei um bom tempo em São Paulo, nasci em Aracaju.
0: Sim.
1: Me criei.
0: Fala porta, Alagoas, portão, porteira.
1: E fui morar em São Paulo. Passei um bom tempo em São Paulo. Então até hoje
0: Alagoas,
1: eu falo. Carne,
0: Nordeste. Porta. Não é Nordeste, mano? É Nordeste.
1: É assim, pelo R. É, e às vezes quando eu tô conversando,
0: conversando.
1: As pessoas acham engraçado, né? Uh-huh. Interessante o meu jeito de falar. Mas é porque eu ainda falo.
0: É,
1: ainda
0: termina aprendendo um pouquinho. Paulo, é verdade, entendeu? Verdade. Muito bem. Mas o Reinaldo, de vez em quando é que ele fala aqui, porta, né? É, mas o homem é fera demais. Meu filho, obrigado pela visita. Ficamos felizes com a sua vinda aqui. Bom saber que você está bem, viu?
2: Graças a Deus.
0: Olha o homem aí, olha o homem aí, olha o homem aí. Vem pra cá, seu Zé. Ei, vem pra cá. Ah, vai abrir aí a porta, a porta.
2: A porta.
0: Vai abrir a porta aí pra você. Olha, olha o Reinaldo aí, ó. Ó, oh, Reinaldo, cadê o telefone? Eita, poxa! Ó, oh, Reinaldo! Só isso aí, tá ligando?
2: Obrigado, meu filho. Obrigado.
0: Tem carregador? Tem cabo de carregador?
3: Não, agora o carregador.
0: Eita. Seu carregador do outro é tipo C. Isso é tipo C também. É tipo C o seu carregador? Tá ligando, olha. Manda ver se pega uma carguinha aí. Com o seu. O seu carregador portátil? Bota aqui um pouquinho. Bota aqui, Reinaldo, um pouquinho. Rapaz. Ei, bicho, Deus lhe abençoe, viu? Vá pra ali, pra gente conversar, vá. Pera aí, ele fala já com tu. Gente, ó, estamos aqui com mais um ouvinte topado desse programa. Meu amigo ouvinte, Jailton Garcia, que acabou de doar um telefone para o meu amigo Reinaldo, que agora vai mandar zap até todo dia para mandar zap, viu? Jailton, meu irmão, boa tarde, seja bem-vindo.
4: Boa tarde, Antônio. Boa
0: tudo
4: tarde,
0: bom?
4: Ouvinte da Grande Rio. Rapaz, olha o dia que eu não tava ouvindo, eu ouço todo dia o programa. Quando eu liguei o carro...
0: Foi na hora do abraço.
4: Eu tava na resenha, né? Eu mandei rindo, né? Porque ontem eu não gosto dessas coisas, né? Mas hoje até que tá animado, né?
2: Ah, hoje.
4: Ele perguntou no telefone.
2: A visita do Reinaldo melhorou tudo aqui.
0: Aí você viu que ele mandou um abraço aí.
4: Agora, se eu tivesse visto essa camisa antes, eu não...
0: Eita!
2: Você tinha... tá vendo?
0: Por que você botou essa camisa? Quase que você perde o telefone, tá vendo? Ah, rapaz! Meu irmão, trabalhando hoje?
4: Trabalhando muito.
0: Trabalhando,
4: graças,
0: né?
4: A Deus, foi uma semana corrida por causa do encontro do Terço dos Homens que aconteceu domingo.
0: Foi, né? Foi no ginásio, não foi?
4: Isso, a gente aí acolheu cerca de 3 mil homens da diocese.
0: Sim.
4: E foi trabalho, mas gratificante. E eu queria aproveitar o programa para agradecer aqui todos os homens de Penedo, da coordenação, que sozinho eu não conseguiria fazer, mas com a ajuda de todos eles, né? Do seu Edegado, Francisco, Carlão, o André, vários outros homens que ajudaram aí a gente a realizar esse encontro, né? Que há 10 anos atrás nós realizávamos aqui em Penedo, e esse ano a gente voltou novamente.
0: Que bom.
4: E foi muito lindo, viu?
0: Meu

0: Filho, você está hoje em qual plataforma de transporte?
1: Hoje eu estou trabalhando na 99.
0: 99?
1: Isso. Dei um tempo lá na Trip 10, mas ela ainda continua, né? Nosso amigo Dalmo. Por questão de tempo, né? Assim, a 99 fiquei mais por conta que eu vi, como eu estou viajando muito, eu não estou mais na cidade, né? Uhum. Aí como tinha lá uma mensalidade, aquilo outro, eu preferi dar um tempo e fiquei nela.
0: Você aciona a plataforma quando está por aqui, né? Isso, quando não está, desativa, né?
1: Desativa, eu rodo um pouco agora na cidade.
0: Sei.
1: Né?
0: Muito bem. Então tá no 99. Vem cá, rapaz, ó, eu tô aqui com uma informação, você deve ter conhecimento. Vai ter a festa da padroeira de Penedo, Nossa Senhora do Rosário. E eu vou entrevistar um pessoal, acho que sexta-feira. Vão estar aqui pra gente falar do pôr do sol com Maria. Tá sabendo?
1: Tô.
0: Me dê um spoilerzinho
1: agora
0: aí.
1: Agora respondendo aqui a um seminarista, porque é o Augusto.
0: Ventura, é ele que vem pra cá.
1: Que é até sobrinho do padre Samuel, que foi pároco aqui da catedral.
0: É ele que vem pra cá, pro bate-papo.
1: É sobrinho do padre.
0: O que é pôr do sol com Maria? Como é que vai acontecer isso aqui?
1: O padre Antenor, ele que idealizou, teve essa ideia, né? Já que ele já realizou lá em Coruripe. Não sei se lá era o pôr do sol ou era o luau. Que era sempre um sábado antes da festa da padroeira. Então ele lançou essa proposta, né?
0: Pra sentar, porque você já estava sentado, meu filho. Pode baixar. Pode pegar aquele baixo. Não, pode sentar, pô. Pode
1: sentar.
0: Lá, pra baixo. Isso.
1: E o padre Antenor trouxe
0: essa ideia. Ele tá acostumado, ele mexe muito no microfone, ele tá acostumado já.
1: Na reunião da coordenação paroquial. E vai realizar esse encontro, que nada mais é que atrair o jovem, né? Com aquilo que o jovem gosta de fazer, né? Está ali no pôr do sol e com toda aquela programação religiosa, com terço, louvor, adoração e encerrando com a Santa Missa.
0: Já sábado vai ser o pôr do sol?
1: Vai, devido à reforma da 12 de abril, né? Tá interditada, então tá esse ano ela vai ser realizada ao lado da catedral mesmo ali, naquela praça Frei Camilo.
0: Uhum.
1: Né? Inclusive a partir de sexta-feira já vai estar montando o palco e toda a estrutura, porque já fica até o dia 7 de outubro, né, com o encerramento da festa da padroeira.
0: Mas vai ter apresentação musical, de bandas religiosas?
1: Isso, aqueles louvores que a própria corais e da igreja mesmo realiza, né? Por volta das 15 horas já vai ter a caminhada saindo do Rosário até a catedral. E a programação, a partir das 16 horas, é realizar o pôr do sol lá com Nossa Senhora. Seria, esse ano o pensamento seria na beira do rio, porque tinha a tradição de Nossa Senhora, ela ia a Neópolis. Esse ano ela não vai, justamente porque todo o clero diocesano de Propiá, ele vai estar em retiro anual.
0: Eita.
1: Como o nosso também já teve em junho e julho, eles vão estar em retiro. Aí esse ano
0: não vai.
1: Não vai.
0: Rapaz, era um
1: infelizmente,
0: momento tão bonito,
1: não,
0: né?
1: Não tinha como a imagem isso e os padres não estão por
0: verdade.
1: Lá.
0: Jair, tu me tira uma dúvida. Eu passei outro dia, só que eu passei rápido, ali do lado da catedral. E eu olhei pra praça que tem do lado da catedral e eu não vi aquela coroa que ficava ali. Tinha um
1: isso ali foi um
0: aquela
1: marco,
0: coroa foi retirada, foi?
1: Foi, aquela ali foi um marco que teve do centenário da diocese.
0: Sim.
1: Mas com o tempo, como eram quatro peças de mármore escolado, ela abriu e a coroa desceu, né?
0: E foi.
1: Então ela quebrou.
0: Oh,
1: então
0: rapaz,
1: foi retirado e guardado.
0: Não vão então recolocar, não?
1: Eu não sei dizer. Quando assim, mas tá guardado.
0: Eu passei e olhei, digo, cadê a coroa? Porque era tão bonito aquilo ali na
1: isso
0: praça.
1: Isso era o marco do centenário da diocese.
0: Eu não via. Muito bem. Olha aí. Gente, o Jailton Garcia, ele tem um espaço Garcia que ele aluga para festas. Aproveitar que ele tá aqui, que ele trouxe presenteou nosso ouvinte com um telefone celular. E eu queria saber, Jailton, como é que as pessoas fazem para alugar o espaço Garcia?
1: Pronto, é só entrar em contato comigo, né? Através do Instagram tá lá, Espaço Garcia Penedo.
0: É o seu telefone pessoal, é?
1: Também.
0: É o que você fala comigo aqui?
1: Isso.
0: A gente pode dizer no ar ou não?
1: Pode sim.
0: Pode? Se você quiser alugar um Espaço Garcia para realizar festa, pode realizar uma festa de casamento? Tem espaço para festa de casamento?
1: O espaço lá geralmente é até 60 pessoas comporta.
0: 60,
1: mas já,
0: né?
1: Houve lá uma festa de casamento,
0: já?
1: Inclusive a festa do casamento da minha mãe foi lá, né?
0: Foi lá, né? Então, 829-9606-1384. Tem espaço para quem quiser. Agora, como é que faz agora nessa reta de final de ano? Tem que falar antes, né?
1: O Natal, graças a Deus, já está reservado.
0: Já?
1: E o ano novo, só estou esperando a moça que confirmou pagar os
0: 50%. É mesmo, bicho?
1: Eu até estranhei, porque geralmente em junho eu já alugo, né? Esse ano foi agora, em setembro. mas praticamente final de ano já está alugado.
0: Vamos vender o peixe aqui do espaço. O que é que tem no seu espaço?
1: Lá a gente conta com dois banheiros
0: femininos e masculinos. Tá linda, Deus benza, viu? Quantos anos?
1: Tem um ano e dois meses.
0: Deus benza, viu?
1: Tem um quarto, tem um fogão, geladeira, freezer, né? A piscina, chuveirão e duas áreas cobertas, né? Com a garagem.
0: Pra... Tem mesa, cadeira.
1: Tem quatro jogos de mesa lá, cinco jogos de mesas.
0: Com cadeiras.
1: Pra com cadeiras.
0: Tem um sonzinho?
1: Não, som não. Não, som e não. Também, assim, só alugo se não for paredão, se for muito alto.
0: Se for
1: não.
0: Só uma caixinha e tal, né? Aí nada muito exagerado, né?
1: Pra não gerar perturbação.
0: Uma vizinhança.
1: Do silêncio, né?
0: É verdade. Então, meu irmão, ó, grato, viu, Jailton? Pela audiência sempre. Jailton é um cara que eu conheço lá do bairro Senhor do Bonfim. Eu morava ali na Corelli, morando no Senhor do Bonfim. Dona Márcia, a mamãe do meu amigo Jailton, ainda trabalha com presente sua mãe? Lá,
1: sim.
0: Ainda tem, né?
1: Brinquedo, a... cama, mesa e banho.
0: Pronto, a mãe dele... E seu pai ainda tá na melancia?
1: Não, graças a Deus, não.
0: Tá, mas não?
1: Parou, tá aposentado, agora tá em casa ajudando
0: a minha mãe. Muito bem.
1: E ajudando a cuidar da minha filha.
0: Muito, né? Tempo ali no comércio, vendendo comerciais na melancia, né?
1: Isso.
0: Você vez outra, eu tava lá com ele, né?
1: Ajudando. Desde os meus 6 anos de idade eu comecei a vender.
0: Ajudava, né? Muito bem, meu irmão. Jailton, cara, Deus lhe abençoe por essa boa ação. Nosso amigo trabalhando, molhou o telefone, mas daqui a pouquinho vai estar com o WhatsApp aí para falar conosco.
1: De Deus, né?
0: É, Deus, cara, verdade, tudo, verdade. Né? Agora, pena que ele veio com a camisa do Flamengo, não foi?
1: É, mas é assim mesmo, né?
0: Irmão, bom demais ter você aqui.
2: Tudo é perfeito.
0: Obrigado, viu, Jailton? Deus lhe abençoe, viu? Obrigado mesmo. Esse é Jailton Garcia.
2: Amém. Abençoe você e toda a sua família. Que Deus esteja em primeiro lugar em sua família. E
0: amém.
2: Seu...
0: Pronto. Agora, se você perder esse telefone, viu? Não. Se você perder esse telefone, você vai pagar. Obrigado, Jailton. Vá com Deus, meu irmão.
3: Quero agradecer também, né?
0: Pronto, deixa ele falar também. Agradeça aí, o Jailton.
4: Pronto.
0: Pode falar,
2: chore
0: tá?
2: Chore não.
0: Tá aberto o telefone, o microfone.
4: Boa tarde a todos os ouvintes da Grande Rio FM 99.1, Penedo, Alagoas.
0: Dá pra ser locutor, viu?
4: Pra todos os ouvintes nesse momento aí, eu quero agradecer o nosso amigo Jailton Garcia,
0: não tem condições,
4: né?
0: Não, é?
4: Que veio aqui e me deu esta grande
0: responsabilidade. Peraí. Você disse que seu chip tinha crédito.
2: Caiu. Tava enrolado no papelzinho.
4: Só que eu não vi.
0: Brincadeira. Vi. Tá um me complicado.
4: Agora vou ter que comprar outro chip.
0: Onde é que tem um chip aqui, por aqui, pra gente comprar? Quem é que vende chip aqui, Manoel? Eu queria que ele saísse já com o zap. Tá ligando, não, é?
2: Tá ligando, não, é?
0: E cadê?
2: Configurar,
0: configurar. Ele formatou, foi?
2: Ele formatou.
0: Ah, tem que criar a conta, é? Ele, você tem conta? Você tem uma conta?
2: Vamos ver o que ele tá pedindo aqui.
4: Não, tava no meu chip aí, mas o chip eu não sei aonde caiu, se foi em casa, na hora que eu saí. E se eu chegar em casa e o chip tiver em casa?
0: Eu ia comprar outro chip pra você. Um chip é 20. Olha, poxa, olha, cadê? Tá trincado o que aí, pelo amor de Deus? Ei, olha aí você com você com telefone massa aí.
4: Tá novo.
0: Emanuel, não pode criar não só com o número do telefone, sem botar o chip.
2: Porque ele tem que ter a linha pra ativar.
0: Hã?
4: Então.
0: E tem que receber o SMS, né?
2: Então.
0: Eita, tem outra forma não de baixar, de colocar sem o chip, não, né?
2: Rapaz, o WhatsApp você só instala, mas pra configurar precisa ter a linha,
0: né? Ô, rapaz, já queria que ele saísse com o zap aqui funcionando.
2: Eu vou ver aqui. Teve aquela questão do.
0: De quê? Fala aí, meu filho.
2: Não,
0: gente...
5: agora que pode criar usuário, não sei o que lá, será que não pode ativar?
0: É, sem precisar do número, entendeu? Vá lá na conta dele, e cria assim, meu usuário.
2: Criar um e-mail aqui
4: pra ver se... O número era, se não me engano...
0: Seu número tá ativo, sabe dizer?
4: Tava.
0: Rapaz, tu perde tudo, tu vai perder esse telefone.
2: Eu acho que não vou dar ele, não.
0: É, telefone bonito desse. Vem cá.
4: Antônio.
0: Bota uma capinha, viu, pra quando cair, não quebrar.
4: Claro que eu vou colocar.
0: Tu tá tomando um negócio, não, né?
4: Não. Hoje
0: tá não, não, não, não, não, mas você tá tomando, não, né?
4: De vez em quando eu...
0: Então, mas não perca não, tá? Mas não perca não o telefone, viu?
4: Não perco não.
0: É sério, você viu que o rapaz tem a boa vontade. Trouxe aqui.
4: Olha. Eu participo do programa do Valdo e Fernando. Eu participo.
0: Mas o Valdo não lhe deu um celular?
4: Eu participo. O Antônio, o Emanuel Rodrigues tá aqui direto aqui. Eu participo direto.
0: Eu sei, meu filho, eu sei. Por isso que eu pedi um telefone pra você. Aí, chegou um telefone.
4: Não, chegou.
0: Viu? Rapaz, ó, o Jailton é fora de sério. Bicho, eu trouxe o telefone. E é não, bonito, viu?
4: Obrigado.
0: E é bonito, viu?
4: No, eu levo, isso aí eu levo de coração. O Jailton é a partir de hoje, é meu amigo, eu levo no coração aqui, meu filho. Tem pra ninguém, não.
0: Valeu. Vamos lá, vamos fechar aqui, pelo amor de Deus, pra você continuar daí.
4: Eu vou ver, eu já vou comprar outro cheat agora e vou colocar nele já. Outro número aí pra colocar. Vou descer agora no
5: centro. Você quer ir ali na Cristal, ali perto
0: de vende chip.
5: Acho que vende lá.
0: Quer comprar? Aqui, agora a tinta
5: vai. Do lado da Droga Lima.
4: Eu vou ali, eu vou.
5: Pronto. Você tá de quê? Dá pra ir a pé. Tá não, a pé. Dá pra ir a pé, não, que é aqui pé, pertinho. É aqui, no 15.
4: Caminhadinha, aí.
5: É. Você sabe ali. Você tá com dinheiro? Sei. Tá com dinheiro?
4: Tô.
5: Pronto. É negócio de
0: compra um chip e volte. Compra um chip e volte.
5: Vá, volta que eu vou
0: tentar configurar aqui. Emanuel. É, mas a tinta tava com aquele problema de sinal. Será que vai estar funcionando? Já normalizou?
4: Mas sempre que eu compro o meu chip é claro.
6: Pode ser, é claro.
0: Seu chip é claro, é?
4: É claro, é.
0: Então vá lá ver se tem. Pode ir.
4: Viu, mas viu, esse chip, viu, tava na carteira, velho.
0: Cadê a carteira? Não tá não? Rapaz, olha direitinho.
4: Tava em cima aqui, velho.
0: Vai que o chip tá por aí em qualquer lugarzinho, escondidinho. Porque é pequenininho. Olha direitinho. Olha direitinho. Porque ele é nano, né? É nano, né?
4: Deus,
0: olha direitinho, viu? Olha aí no. De repente tá por aí escondidinho, você acha que perdeu. Tomara que esteja aí. Olha no lugar que bota o dinheiro. Filho, vamos encerrar aqui que você continua daí. Ó, 15 horas e 6. Tá, gota, 15 e 6. 15 horas e 6 minutos. Obrigado a todos pelo carinho da audiência. Encontro marcado com os senhores amanhã, com a graça de Deus, logo após a propaganda eleitoral gratuita. E a partir de agora, os senhores ficarão na ótima companhia do amigo Emanuel Rodrigues e o programa Derrubado até às 18. Tchau.
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Deus Pai de bondade, Criador de todas as coisas e santificador de todas as criaturas. Suplicamos, Senhor, a tua bênção e proteção sobre este local de trabalho. Que a tua graça, Senhor, a salvação de Jesus Cristo e a consolação de teu Espírito Santo habitem dentro destas paredes, para que sejamos abençoados e prósperos, e que não haja contenda nem desunião. Afasta, Senhor, deste local de trabalho todo o mal. Que teus anjos de luz acampem dentro e ao redor deste estabelecimento. E somente a paz, a união e a prosperidade habitem este local. Concede, Senhor, aos que aqui trabalham, um coração justo e generoso, para que o dom da partilha aconteça e as tuas bênçãos sejam abundantes.

0: Muito bem, são 3 horas da tarde e 16 minutos. 3 e 16. Estamos por aqui, continuamos por aqui. Eu, Reinaldo, Antônio Silva saiu para providenciar já o chip para esse bendito celular que acabou de chegar aqui, né? Agradecer ao nosso amigo Jailton Garcia, que presenteou o Reinaldo aqui. E agora mudamos de programa. Agora é início do programa Derrubado. Vamos seguir até as 18 horas. Daqui a pouquinho a gente volta a falar aqui com o Reinaldo quando a gente organizar tudo. Deixar o celular. Vou tentar deixar o celular dele já prontinho, já configurado para ele mandar mensagem a hora que ele quiser para Grande Rio FM 99.1. Pode perturbar todos os horários, de manhã, de tarde, de noite, de madrugada. O horário que a rádio estiver no ar, manda mensagem. São 3 horas e 17 minutos. No comecinho do programa tem o que, Reinaldo? Do programa Derrubado. O que é que a gente traz? O giro da sorte, Reinaldo.
1: Tem dinheiro pra
0: galera. É dinheiro pro povo, Reinaldo.
1: É dinheiro pro povo.
0: É dinheiro pro povo. É o resultado do giro da sorte. Os números que foram sorteados agora há pouco do giro da sorte da banca A Cavalcante. É pra você saber se você vai garantir

0: Aí o prêmio de hoje que é de R$4.500.
1: Pronto, é dinheiro. Olha, pro povo.
0: R$4.500 hoje no seu bolso, você ia fazer o que, Reinaldo?
1: Ave Maria, eu nem sei.
0: Pagar
1: ainda
0: o aluguel? Pagar as contas que tá atrasada?
1: As contas atrasadas, bastante.
0: Água, viu? Luz, internet? Oxe,
1: claro que sim.
0: Tudinho, né? Quem é que não quer, né? Quem é que não quer? Quem não quer, Reinaldo? Ó, então, você que comprou, claro, o Giro da Sorte de hoje, você pode garantir R$4.500, mas só quem comprou. Quem não comprou, já era, só amanhã, né? Porque amanhã de manhã tem mais sorteio na praça aí, tá bom? 3:18, atenção para os números do Giro da Sorte de hoje, quarta-feira, dia 23 de setembro. Número 9.
1: 9.
0: Número 2.
1: Número 2.
0: Número 2.
1: Número 2.
0: E número 3.
1: Número 3.
0: 92,23 valendo
1: R$4.500.
0: Quem sabe, né? Daqui a pouco aparece aí um ganhador, vai garantir no meio da semana R$4.500. Só o Giro da Sorte que faz isso por nós aqui na cidade de Pereira e na região também, né? Porque tem muita gente de Neópolis, mundo, né? que ganha, Igreja Nova,
1: Pia Sabuçu,
0: né? Cidades vizinhas aqui,
1: pra todas as cidades vizinhas,
0: Santana do São Francisco,
1: comprando o Giro da Sorte acaba o câncer.
0: Aê! Rapaz, o cara tá dando um radialista desenrolado, Reinaldo.
1: Ah, não, onde?
0: Então, vou repetir o número. 92,23 valendo R$4.500 hoje, quarta-feira. Casalzinho de fino ficou constituído assim, Reinaldo. De uma banda 92,22.
1: 92,22.
0: Valendo
1: R$100.
0: Oh, ele sabe. E da outra banda, 92,24 valendo
1: mais R$100.
0: Reinaldo! Não tem a Sandra Maurício, mas tem o Reinaldo Maurício!
1: Reinaldo!
0: Eita, meu Deus do céu!
2: Reinaldo!
0: Eita, tá me deixando doido esse Reinaldo! É desenrolado! Então vou repetir o casalzinho de fino. 92,22 e o 92,24 valendo R$100. E o prêmio, cada, né? E o prêmio principal ficou pra quem tiver no bilhete.

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0: Muito bem, muito bem. São 3 horas e 27 minutos. Agora sim vai começar o que você gosta. Vamos tocar música, Reinaldo. Você quer ouvir o que, Reinaldo? Reinaldo, vai ser sua primeira música de hoje. Você quem vai pedir. Fala aí.
1: Boa tarde, Emanuel Rodrigues.
0: Boa tarde, mais uma vez.
1: Boa tarde a todos os ouvintes do programa Derrubado.
0: Agora derrubado,
1: A partir de agora, eu vou escolher a música, sabe de quem?
0: Quem?
1: Eu queria uma música do Rick Renner, Ela é Demais. Cara, em homenagem, cara,
0: é
1: porque
0: eu... É música, viu?
1: Viu?
0: É.
1: Queria pedir essa música aí de Rick Renner em homenagem ao Rick que se foi e nos deixou com muita saudade.
0: É, muito bem. E belo pedido, gostei, gostei. Ontem a gente tocou muito essa música aqui e hoje vamos começar o programa com ela novamente. Reinaldo, obrigado pelo pedido musical. Rick Renner, Ela é Demais.
1: Ela é demais.
0: Ela é, viu? A bicha é desenrolada.

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0: Saia daí não, saia daí não. São 3h43. 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Programa derrubado, na melhor do Baixo São Francisco. E aí, Reinaldo, celular tá?
1: Ok.
0: Chegou o chip ou não chegou?
1: Boa tarde, Emanuel Rodrigues. Boa tarde ao nosso amigo Antônio Silva, do programa A Voz da Cidade. O mais querido do Baixo São Francisco e de toda a região, claro, né? Do estado de Alagoas e a nossa cidade. E o estado também vizinho.
0: Sergipe.
1: Sergipe, é claro, a todos aqui estão
0: celular,
1: por aqui.
0: Já pronto. Tá com o WhatsApp.
1: Obrigado, Jailton Garcia. Que Deus ilumina você, meu filho, e toda a sua família, viu, meu filho?
0: Ô, Jailton. Obrigado. A gente já providenciou o chip, ele disse que tava com chip, mas ele perdeu o chip. Aí providenciamos, o Antônio foi comprar o chip ali. Já colocamos, já ativamos a linha dele. Ele já mandou mensagem aqui pra Grande Rio FM pra testar. Já coloquei o número da rádio lá, salvo. E ele já tá testando ali. São 3h45, já eu volto aqui no WhatsApp.

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0: Eita, meu Deus. Agora sim, ó, depois de configurar o celular do Reinaldo, depois de comer um bolinho que o Reinaldo trouxe pra nós, agora vamos fazer zoada aqui nesse programa, né? Lu, vamos pegar as mensagens aqui do WhatsApp. Vamos lá.
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0: Oi, oi, vou mandar já. Hélio Carroceiro.
2: Não é, bota não, Rodrigo. Chama na bota. Tamo junto. Vamos aí, curtir. Olívio Martins. Hoje nessa quarta-feira. Chama a bota, tamo junto. Ó, Pavão. A todos vocês, mensagem maravilhosa. Segura essa música aí. Olívio Martins. Lá vai ela. Vai passar pra todo mundo. Ouvir de peneiro do Alagoas. E o time que fica o ser que tá aqui na escuta na carroça. Vamos embora, hein? Chama na bota.
0: É ao vivo na carroça.
2: Chama a bola, tamo junto. Show, é show, papai. Chama a bola, é Manuel.
0: Eita, meu Deus, ele repetiu. É Manuel, quantas vezes? Alguém cantou aí? Contou aí? É ao vivo, é na carroça do Hélio Carroceiro.
3: Ao vivo.
0: Muito bem, Hélio Carroceiro, Alípio Martins. Separei uma boa aqui, viu? Sabe qual será a música que eu vou tocar?
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0: a vida com você. Ei,
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1: Boa tarde, Emanuel.
0: Dona Rita.
1: Boa tarde, Sandrinha. Oi, Emanuel. Eu gostaria, primeiro que tudo, né, desejar um bom início do programa, né? Uma boa quarta-feira abençoada por Deus. E eu gostaria que no final do seu programa você tocasse os parabéns para minha prima Janude Amélio Guimarães, que ela mora na rua Fernando Peixoto, que está completando mais uma primavera hoje. Que Jesus abençoe ela, que Deus dê muitos anos de vida, paz e saúde para ela. Boa noite, Emanuel. Muito obrigado, boa tarde, um bom programa para vocês.
5: Parabéns para você.
0: Parabéns para a sua prima, Dona Rita. E tem outro áudio dela aqui.
1: Que você passasse a música Alcione, a Loba, para oferecer a Janúzia Melo Guimarães.
0: Alô, Janúzia.
1: Hoje, viu? Muito obrigada.
0: Na hora, já vamos tocar sim. Então, Janúzia, felicidades, muitos anos de vida. E, Dona Rita, obrigado pela sua sintonia. Quem tá chegando por aqui também é Neide, lá de Ilha das Flores. Boa tarde, Emanuel. Gostaria de ouvir qualquer uma música de Jean e Giovanni, né? Jean e Giovanni. Deixa eu ver se eu consigo aqui. Jean e Giovanni. Rapaz, eu não lembro. Tem uma que é bem... Eu te amo, te amo, te amo. Vou colocar isso aqui. Mas eu lembro de uma do... Que eu não tô... Eu sei que tem uma bastante famosa do Jean e Giovanni que eu não tô lembrando o nome da música, né? Vaninha, fala, mulher.
6: Boa tarde. Oi, Silva. Bom, Manuel Rodrigues, aqui é a Fênix, já tá tudo bom.
0: Tudo bom.
6: Você passa

0: música Folha Seca pra mim.
1: Folha Seca.
0: Ofereço meu marido Zé aí, falou, pronto. Manuel, passandinha pra você aí, viu?
1: Isso.
0: Seja uma quarta-feira do céu de paz. Até amanhã, que Deus quiser, viu?
1: Amado Batista, Folha Seca. Já tá aqui, separadinho. Ó, o Reinaldo gravou o áudio. Fala aí, Reinaldo.
2: Obrigado, Jailton Garcia, pela essa oportunidade, meu filho. Que Deus ilumine a você e toda a sua família. E estamos juntos aqui. E todos os nossos amigos aqui. O Emanuel Rodrigues e o Antônio Silva, que é o dono da grande audiência do Baixo São Francisco com o programa A Voz da Cidade. Boa tarde, meu filho. Muito obrigado, viu? Deus abençoe a você e a todos.

0: com essa rádio cheia de gente bonita, inclusive do nosso querido amigo Reinaldo, né? O Emanuel, o Antônio Silva tá aqui organizando o celular para que ele possa utilizar da melhor maneira.
1: Verdade, a gente fica muito feliz
0: dessa parceria dos ouvintes da Grande Rio FM. Sempre um tentando ajudar o outro. E hoje o beneficiado foi nosso querido amigo Reinaldo, que a gente tava com saudade das participações dele. E ontem nós descobrimos que ele estava sem celular há um tempinho, né? E hoje, graças a Deus, ele conquistou um celular através do nosso querido amigo Jailton Garcia.
1: Já tá usando, já gravou uns áudios aí.
0: Fez vídeo pra mim. Pra
1: gente, fez um vídeo ali que eu vi com você, Sandra Maurilson. É Marilson, viu? É Marilson. Sandra Marilson. E graças a Deus agora ele vai poder se comunicar com os familiares dele também, né?
2: Oi. Um, dois.
0: Testando. Não, tá aqui testando no celular dele aqui, ó.
1: E esse foi o que ele gravou. Obrigado, Jair, baixinho, mas ele se fale alto, meu filho.
3: Que Deus ilumine a você e toda a sua família.
0: Amém.
3: E estamos juntos aqui.
0: Ele deve ter colocado o dedo na parte do fone.
1: Deve ser.
0: Valeu. Tem mais gente.
4: Oi. Tudo bem, Fátima Bela.
0: Tem música, Emanuel, pra tocar.
1: Tem um, tava juntando aí já. Os pedidos que eu fui pegando. Eu entrei agora no WhatsApp.
4: Também.
1: Quando voltei.
4: Nosso Senhor abençoe. Boa tarde. Fátima Bela.
1: A música da Laís. A Laís, que trabalha aqui, é essa da unha pintada aí, que eu vou tocar. E depois foram os outros pedidos que foram colocando aí na sequência.
0: Hoje vai ficar bonito. Então, manda aí, unha pintada aqui. Manda
1: então, Laís, ela tá querendo ouvir essa música. Bora ouvir também, unha pintada, cantando. Como é o nome aí da música?
0: Quem manda em mim, sou eu.
1: Sou eu, minha filha.
0: 4 e 8.
1: Você não manda em mim, não, filha.
0: E se ela mandasse?
1: Apanha.
0: Apanha, eu ia

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7: Muito bem. 4:26, 4:26. De volta com o programa Derrubado. Tô devendo ainda a música aqui, viu? Calma aí que vai dar tempo. Calma, calma, calma. Tem aqui ainda o Gian Giovanni e Amado Batista. E agora vamos voltar aqui no WhatsApp da Grande Rio FM.

0: Hélio Carroceiro, meu amigo!
1: Ué, sabe o que é mesmo?
0: Ah, ele gostou da música, ele gostou da música. Tamo junto! Ah, nosso amigo é o Ricardo, é o MacGyver, né? MacGyver tá dizendo assim, faltam poucos dias para as eleições e não temos até agora uma tabela atualizada de sessões e locais de votação em Penedo. Rapaz, ainda não, mas eu tenho certeza que logo, logo vai aparecer. Eu acho que você tem como você entrar aí no site do TRE e dar uma pesquisadinha, viu? O Tribunal Regional Eleitoral deve ter uma sessão lá com essa informação, viu, meu amigo? Ah, tem mais aqui, Marazan, fala Marazan.
2: Olá, boa tarde meu amigo Emanuel Rodrigues, boa tarde para todos os seus ouvintes. Emanuel, eu gostaria de ouvir uma música aí do saudoso Vando, Mordida na Maçã. Ofereço essa música para todos os seus ouvintes, especial aqui do Povoado Saúde. Manda um alô para nosso amigo Antônio Silva, essa assumidade. Esse grande locutor, radialista e jornalista do estado de Alagoas. Boa tarde, meu amigo Antônio Silva. Cuide a chama na bota. Eita, já que ela chegou, boa tarde para você também, minha amiga Sandra Maurício. Essa locutora que canta e encanta.
0: Ó, tá vendo? É Marilson, viu? Sandra Marilson. E Antônio Silva hoje tava desenrolado, conseguiu até um celular, rapaz, pro Reinaldo. Marazão, um abraço pra você, a música já tá aqui pra gente tocar, vou tocar essas três músicas nesse bloco. Jean Giovanni, Eu Te Amo, Te Amo, Te Amo, Te Amo, Te Amo, Te Amo. Amado Batista, A Folha Seca. E o Vando, A Mordida na Maçã. Pode ser, meu amigo? Então espera aí, corra não, viu? O Emanuel Rodrigo, gostaria de ouvir Sacrifice com Elton John. Oferecer a rainha do milho, Sandra Maurilson. Marilson, Marilson, né? Muito bem, Sandra Marilson. É Elton John, né? Ele de vez em quando tá muito americanizado, homem. Deixa eu pegar o sacrifício aqui. Pra gente tocar, mas só vou tocar no próximo bloco, viu, meu amigo Beto Friedman? Porque as de agora já estão selecionadas. Vamos lá, vamos ao que interessa, tocar música. Jean Giovanni, Amado Batista e Vando. São 4h30.

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0: Ok, boa tarde todo mundo, são 4 horas e 46 minutos. Alguém apaixonadamente nos pediu e vai curtir Elton John, Sacrifice. Obrigada a todo mundo pelo carinho, quem será esse apaixonado que me pediu Sacrifice? Aí não tenho a menor ideia, mas vamos lá. Ah, foi o Beto Friedman oferecendo para mim a Rainha do Milho. Essa foi demais. Oi.
1: Boa tarde, Sandrinha. Deus te abençoe. Sua mãezinha acima te abençoe também. Ô, Sandrinha, por favor, faça essa música. É você, a ciganinha, o nome do meu coração. Felicidade para vocês todos, irmão. Principalmente você, Sandra, Maurício, Walter Pedro da Vila Matia, Manuel Rodrigues, minha prima dúvida da Santa Família, Cristina, a mãezinha dela que é a Graça e a tia Lila, a menina da Santa, o Ronaldo Gael Clada, filho de Igreja Nova, Galinha da Lagoa da Canoa, Eliane, esposo Ayrton Arapiraca, o Sargento Santo Piaça do Sul, é o Marcolino, também é o meu primo Bahia, e o Marizana Saúde, como é que tá você, meu irmão? Fé em Deus, você vai, logo você recupera sua saúde. E o Márcio Barro, e o Bigode de Aço de Carroceiro, e o Guerreiro, e o Luiz na Água Grande, e Dona Margarida, todos que estão escutando esse lindo programa. Sandrinha, até mais tarde, se Deus quiser, Sandrinha.
0: Ok, meu paizinho, vamos lá então, de sucesso, Elton John, Sacrifice. 4h48.

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Muito bem, são 5 horas e 6 minutos. Não posso demorar, Padre Zezinho já tá por aqui. Padre Zezinho, desculpa aí, viu? Foi, demorou tanto não também, né? Demorou tanto não também. Seja bem-vindo, Padre Zezinho. Muito obrigado pela presença, sua bênção, que é o mais importante. E vamos cantar, né? Porque o Momento Gospel está no ar! 5 horas e 7 minutos, vamos orar pela família em forma de canção na voz do Padre Zezinho, meu irmão. Oh. O microfone é do Senhor.

0: Mas Zezinho, muito obrigado, viu? Acho que ainda tem bolo lá, viu? O Reinaldo trouxe bolo, a gente deixou o pedaço do senhor e o do jumentinho. Pra você não voltar de barriga vazia. Então, Padre Zezinho, descansa um pouquinho, a gente vai finalizar aqui, vou fazer aquelas perguntinhas, vamos cantar mais um pouquinho e já eu libero o senhor. Pode ser? Tranquilo? Valeu. Pronto. Obrigado. Vamos responder? Vamos, Lu. Cadê a Rosiene? Fabinho Delay? Vamos lá, Neide. Jesus o quê?
1: Jesus te ama!
0: Jesus te ama. Sempre. Nunca esqueça disso. E bora cantar, porque o momento gospel tá no ar!
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0: De novo. Jesus o quê?
3: 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Que Deus te abençoe.
0: Muito bem, Rosiene. Agora Ronaldo, Ronaldo. Jesus o quê, Ronaldo?
4: Jesus te ama.
0: Olha que coisa linda. Oh, alô.
3: Jesus te ama.
0: Ah, rapaz, ela também participou.
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0: Bora cantar, Rosiene, Ronaldo, Lu.
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0: Bora cantar, Rosiene, Ronaldo, Lu.

0: sempre. Isso, criançada. Coisa linda. Agora eu vou perguntar de novo. Jesus o quê?
1: Jesus te ama.
0: Quase fico
1: Jesus
0: sem voz.
1: Te ama, Emanuel.
0: Obrigado, Lu. Obrigado, obrigado. A Lu tava cantando também.
1: Sempre.
0: Fico feliz. Jesus o quê, Rosiene?
1: Jesus te ama.
0: Pronto. Coisa linda. Oficial? Muito bem, valeu Rosiane, valeu Lu, valeu Ronaldo, participando aqui do nosso momento especial, que é o momento gospel dentro do programa Derrubado, que volta amanhã a partir das 5 horas da tarde, tá bom? Beleza? Fechado? Deixa eu me despedir aqui do Padre Zezinho. Padre Zezinho, obrigado, viu? Amanhã tem mais, a partir das 5 horas, tem mais um momento gospel dentro do programa Derrubado. O senhor tem uma ótima viagem. Cuidado aí, o jumentinho às vezes quer correr. Não deixe não, segura essa rédea, Padre Zezinho. Não deixe esse jumento correr não. O senhor não tem mais idade pra estar desabalado a carreira não. São 5 horas e 17 minutos. Na sequência tem bloco comercial e a gente volta. Tchau.
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0: 5:23, dona Sandra Maurício.
1: Ele pegou minha irmã. Seu delegado prendeu, Tadeu. Ele pegou minha irmã. Creu. Minha irmã que era alegre, de repente entristeceu.
2: Sabe o que eu pensei que você ia dizer? Minha irmã que era lésbica.
1: Não, a música que era alegre, pô. Esse é Manuel Psico. Que é isso?
2: É o A Terra Vibrando. Foi meu celular,
1: meu
2: vibrou
1: Deus
2: aqui.
1: Meu Deus do céu, que louco.
2: Mexeu em tudo aí, foi? Bicho é forte, né? Ah, você quer ouvir o Prendo Tadeu,
1: seu
2: é?
1: Delegado, prendo
2: Cremilda,
1: Tadeu,
2: Cremilda.
1: Minha irmã.
2: Ui!
1: Nha, seu ah. Depois de uma dessa daí, sabe o que é que rima? O que é que rima?
2: O que é que rima?
1: Julieta tá.
2: Oi, oi, tá me chamando. Julieta tá. Sandro Beck.
1: Tá me chamando.
2: Né?
1: E depois dessa rima o quê?
2: Ah, pois, você vai buscar alguma do...
1: Só essas
2: do...
1: assim, de repente, assim,
2: como
1: mesmo.
2: Como é?
1: Caju e Castanha.
2: Ou Caju e Castanha, ou o... Cadê, rapaz?
1: Caju
2: aquele
1: e Castanha,
2: que tinha as músicas
1: de quê?
2: De...
1: Quando diz que é o rico, diz que é uma coisa, quando é mulher...
2: Eita.
1: É não sei o que lá.
2: Ah.
1: Quando é o pobre, é bebê.
2: Então,
1: são,
2: é esse estilo de música que você quer ouvir agora
1: bloco,
2: nesse
1: aqui, meio
2: esse
1: que
2: broco,
1: lado,
2: né?
1: Meio que não sei o que
2: nesse
1: lá.
2: Broco, né?
1: Nesse broco. Tá. Diga aí, galera, se não tem tudo a ver
2: sim,
1: com o programa
2: sim,
1: derrubado.
2: Sim, finalzinho do programa, sempre gosto de tocar
1: seu
2: um...
1: Delegado, prendo, um forrozinho. Pegou a minha irmã.
2: Ui.
1: Nha, seu ah. Delegado, prendo, Tadeu, ele pegou a minha irmã. Creu.
2: Ui. Então vamos lá, né? Cremilda, prenda o Tadeu. Alô, Rosiane. Alô, Ronaldo. Ronaldo.
1: 5:25.
2: Alô, Ronaldo.
1: Quem quiser ir, vá.
2: Quem quiser ouvir,
1: não vá.
2: Quem não quiser ouvir,

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9: Por favor, toque aí pra mim, por gentileza, por obsequio. Toque aí pra nós aí, marca de batom do Rick Renner, viu? Pra me oferecer pra minha amiga Boninha, pro Reinaldo. Toque aí pra nós aí, seu Hélio. Não corra não, pro seu Hélio, o senhor nunca mais falou, seu Hélio, comigo, seu Hélio. Seu Hélio, segundo, Tô chegando aí para o mês, e o seu Hélio? Na casa da minha mãe. E vou levar um negócio não só da minha mãe, como também do senhor, viu? Umas coisinhas que a gente vai dar também. Pra ajudar o senhor, pra dar pra criançada.
10: Muito bem.
9: Ok.
10: Isso.
9: Segura,
10: colabore, colabore, colabore. Colabore.
9: Toca aí pra nós, marca de batom, você deixou no meu precoço.
10: Ela pediu, vamos tocar.

0: Rapaz, a música é animadíssima, né, né, dona Lu? Ó, trazer aqui em primeira mão o ganhador do Giro da Sorte de hoje, Sandra Maria. O som é... O Barrão que vem. Barrão de novo, Barrão!
1: Barrão!
0: Rapaz, Barrão, o Barrão, Barrão conheço é top, Barrão, véio. Meu amigo, Barrão. Barrão.
1: É irmão do.
0: Irmão do Bebê, do é Kiko, daquela Aê, galera lá,
1: quem
0: né?
1: É ele.
0: Alô, Barrão! Ele compra todo dia, merece.
1: Merece.
0: Ó, ganhou 4.500, ele comprou o Giro da Sorte e ele ganhou, Sandra Maurício. O que é que precisa pra você que tá aí em casa ganhar no Giro da Sorte, Sandra Maurício?
1: Coisa mais fácil do mundo.
0: O quê? O quê?
1: Se não tiver R$2 no bolso, pede emprestado pra tomar um cafezinho.
0: É verdade.
1: Ao invés de você tomar um cafezinho, você faz uma pezinha no Giro da Sorte.
0: Uhum.
1: Nesses R$2, você tem duas opções para ganhar o prêmio principal, que tem o valor mínimo de R$4.000.
0: Isso.
1: E tem 4 chances de ganhar o fino.
0: Olha que coisa boa.
1: Que custa... Aliás, que vale
0: R$100
1: cada.
0: São dois finos.
1: Isso. Mas você tem 4 chances, porque no seu bilhetinho do Giro da Sorte, você tem dois números para concorrer ao prêmio principal. E justamente isso, tem o prêmio da direita ou da esquerda, que são os finos.
0: Isso.
1: Ou seja, nesses dois números você também.
0: Também pode garantir o
1: dobra,
0: fino, né?
1: Pode garantir o fino. O fino, tendo 4 opções de faturar R$100.
2: Glória a Deus.
0: Glória a Deus. Muito bem, então tá aí. Mais um ganhador, R$4.500. Amanhã eu tenho certeza que ele vai comprar uma carrada de bilhete pra ver se ganha de novo. E você também que tá aí em casa, você pode fazer isso. Compre, confie no Giro da Sorte. Amanhã, às 14h, a gente estará trazendo aqui mais um sorteio, mais uma numeração que eles vão sortear aí. Sempre de segunda a sábado. Parabéns aí a todos os colaboradores do Giro da Sorte. Parabéns ao ganhador de hoje, não é isso, Sandra Maurício?
1: Parabéns.
0: Vamos lá, então, ó, são 5h48, você já vai embora, Sandra Maurício?
1: Sim.
0: Vai se despedir, então se despida.
1: Que eu tenho reunião.
0: Se despida em reunião, é
1: Hoje eu vou lá pro bairro
0: da igreja,
1: Vitória.
0: Vai pra igreja?
1: Não, hoje não vai dar.
0: Vai, não deixou a igreja de lado, não deixa a igreja de lado.
1: Em casa de trabalho.
0: É, só vai trabalhar,
1: né?
0: Vai pra trabalhar,
1: né?
0: Tá certo.
1: É, mas aí, hoje à noite eu vou estar lá no bairro Vitória.
0: Muito bem, Vitória.
1: Né?
0: Sim.
1: Pra gente ver se tem vitória pra esse povo de Peneiro.
0: Tem, o povo de Peneiro vai ganhar. Tenho certeza.
1: A todos uma ótima noite.
0: Sim.
1: Vem esporte.
0: Amém.
1: Continue na companhia do Emanuel Rodrigues.
0: Isso.
1: E amanhã, se assim Deus permitir, eu volto das 9h ao meio-dia. Lembrando que amanhã eu vou estar recebendo entrevista ao candidato e vereador Sidoca.
0: Muito bem, tá certo. São 5h49. Country Beach, Mari Fernandes. E esse peão aí?
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0: Gostou do
3: Perguntou se eu vou pra festa de peão desse. 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
4: Muito bem, muito bem. São 5h56. Voltando só pra dizer que o programa tá acabando. Ah, que peninha, que peninha. Ó, são 5 horas e 56 minutos. Lembrar você que o rádio tem que ficar ligado, viu? Pode desligar não, senão dá problema aí. Você deixa ligado porque, daqui a pouquinho tem o programa Grande Rio Esporte. Você gosta aí de informações do mundo esportivo, do futebol? É?
5: O negócio caiu aqui, rapaz. Não acredito, não foi nada.
4: O negócio caiu aqui, rapaz. Possível, o botão. Então, gosta do esporte? Você deixa o rádio ligado porque o Valdo Fernando chega já já, depois do bloco comercial, depois de Ave Maria, Pai Nosso, tudo que a gente faz aí, o nosso rito das 18 horas. Aí vem o bloco comercial, depois o programa Grande Rio Esporte com Valdo Fernando, Valbert Lima, Valder Lima, toda essa equipe, claro, os ouvintes que gostam de participar. Reinaldo, com certeza, lá diretamente da Itaporanga. Ó, falei da Itaporanga e não mandei um abraço pra minha comadre, a Márcia, né? A Márcia e o esposo dela lá na Itaporanga, madrinha do Gabriel. Tá sendo uma das madrinhas, né? Que esse menino tem tanta madrinha, pelo amor de Deus. Tem, ó, é a Márcia. a Maiara, toda. Daqui a pouco reunir todo mundo aí pra gente fazer esse batizar desse menino aí. O novo, né? Padrinho, compadre, tio e compadre também. Então, um abraço aí pra essa galera, tá certo? Ó, são 5 horas e 58 minutos. Então você não sai daí, deixa esse rádio ligado porque a música volta já já depois do esporte, né? Tem o esporte, aí vem música, aí depois vem a Voz do Brasil 9 horas, depois vem mais música. Por aqui a música não para não, tá sempre povoando essa programação diária aqui na Grande Rio FM 99.1, primeiro lugar em todo lugar. Pra não quebrar a tradição, aquele forrozinho do Gonzagão. Ó, rimou, meu irmão, a boi apaixonar. Boa noite pra todo mundo.

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Ok, galera, um abraço, boa noite, gente amiga de Penedo, de toda a capital do Velho Chico, a minha querida Ouro Preto do Nordeste, são 18 horas e 18 minutinhos, estou chegando com a voz e a razão para mais edição do nosso Grande Rio Esporte, edição desta quarta-feira, hoje 23 de setembro de 2026, a partir de agora, a nossa equipe do Super Time do Rádio, campeã líder em esporte em toda a região do Baixo São Francisco, com Valde Fernando, Valberto Lima, Valde Lima, meu comentarista eclético, mesa, som e efeito, ainda com ele, com o meu garotão da galera, Valberto Lima. Vamos falar de esporte para você, no esporte, no destaque desta noite, no recesso do futebol brasileiro, devido às datas FIFA. Brasil faz primeiro treino com o time principal, que terá principalmente mudanças em Novato no jogo contra Nova Zelândia no meio de campo, que é o foco do técnico Ancelotti. Partida na sexta, às 6 horas da manhã, horário de Brasília. Começa amanhã a nova Liga das Nações da Europa, com as principais seleções dividida em 4 grupos de 4 seleções, número 1 do top da Europa, brigando por um título desta Liga e Milionária das Nações. Operário derrota o seu jogo fora de casa, o Criciúma, e passa ao Clube de Regatas Brasil na tabela de classificação da Série B. Internacional, depois de muitas tentativas, encontrou um técnico para ficar dirigindo o time até o final do brasileiro, na situação difícil que se encontra na 18ª colocação do Campeonato Brasileiro. É tudo isso e muito mais aqui agora com a nossa equipe do Super Time do Rádio, que vai trazer as notícias para você, galera.

0: 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Tavares, tá chegando pra dar o boa noite, ele, o meu ídolo, o garotão da galera.
1: Boa noite, Valdo Fernando.
0: Boa noite.
1: Boa noite a todos os amigos ouvintes aqui do programa Grande Rio Esporte, na Rádio Grande Rio FM 99.1, que é primeiro lugar em todo lugar.
0: Isso aí, garotinho. Uma quarta-feira com aquele recesso pós-Copa do Mundo, data FIFA, esta semana até na outra semana, o brasileiro da Série A para. Só volta lá no dia 13. Enquanto isso, a gente vai ter aí as ações do Campeonato Brasileiro da Série B e da Série C. E a Série B ontem, um jogo isolado, para fechar a rodada 29, o Operário venceu o Criciúma por 2-0 fora de casa, passou o Galo, que agora vai ter que se contentar, parece, com a nona colocação, e vai ter que brigar muito para alcançar o objetivo depois daquela ridícula derrota para o time juvenil da Ponte Preta em Campinas no domingo passado, né, Valbert?
1: Pois é, Valdo Fernando e amigos ouvintes aqui do programa Grande Rio Esporte, na Rádio Grande Rio FM 99.1, que é primeiro lugar em todo lugar. Pois é, vamos aqui destacar o que melhor aconteceu ontem no futebol brasileiro, né? Só dizendo ao torcedor que daqui a pouquinho vamos passar a informação do Penedense, Valdo Fernando.
0: Ótimo,
1: Penedense,
0: que bom.
1: Informação, daqui a pouquinho vamos passar. Tem, não é assim, vamos dizer, tem programação, né? De novidades.
0: Tem novidades.
1: Não tem a novidade, mas tem programação.
0: De novidade.
1: Que vai anunciar.
0: Que vai, né? Anunciar, exatamente.
1: A informação exatamente. É essa. Vamos trazer aqui daqui a pouquinho na íntegra essa informação aqui do Esporte Clube Penedense, que está se preparando aí, se planejando para a temporada de 2027, né? Mas antes, vamos aqui deixar cá, como você já falou aí, tivemos ontem jogo isolado da Série B, né? Tivemos o Operário vencendo fora de casa a equipe do Criciúma pelo placar de 2-0, rapaz. É o Operário aí com o resultado, com a vitória fora de casa, ocupa hoje a quinta posição com 47 pontos ganhos. E o Criciúma, com a derrota, desceu uma posição, agora é o sexto colocado também com 47 pontos ganhos. O CRB caiu para a oitava colocada, viu?
0: CRB, oitavo colocado. Não, não foi, foi oitava.
1: É o oitavo colocado com 45 pontos ganhos. Então, o CRB aí perdeu uma posição, mas tá na briga ainda, né? Tá na briga, porque o sexto colocado tem 47, o CRB é o oitavo com 45. Então, dois pontos aí separa o CRB desse quadrangular final aí, para ver quem vai para a Série A do Campeonato Brasileiro. Deixo aqui destacar, Valdo Fernando, os jogos, rapaz, futebol internacional. Vamos falar do Penedense, o que é que você acha?
0: Não, a gente pode abrir. Não, ou
1: vamos,
0: seja,
1: falar do Penedense?
0: Vamos falar logo, tem uma agenda de amanhã, mas a gente fala depois da Liga das Nações e a Seleção Brasileira. Vamos abrir o programa dando prioridade, porque apareceu aí notícias do Penedense e a gente vai falar de notícia do Penedense no programa. É importante para o nosso ouvinte que está conosco aqui no Grande Rio Esporte.
1: É, né? O Penedense que é a diretoria se reuniu hoje, né? Se reuniu e definiu alguns planejamentos para a próxima temporada. Já definiu comissão técnica, já.
0: Olha só.
1: Já
0: olha aí, gente.
1: Não, já bateram o martelo da comissão técnica, mas já não anunciou.
0: É, mas vai anunciar, que
1: só
0: é Bebeto.
1: Vai anunciar posteriormente, né? E também foi definido nessa reunião o nome de alguns jogadores já certos para compor o elenco principal do Esporte Clube Penedense. Então vamos trazer na íntegra essa informação aqui, que foi divulgada nas redes sociais do clube.
0: Se liga, galera, Penedense em ação aí pra você. Tá vendo? Vamos lá, com as notícias, o presidente Aerto Reis e também o secretário de esporte do município. É, Juquinha, até no meu celular, Juquinha, ligo tanto pra você, Juquinha tá dormindo cedo agora.
2: Estaremos iniciando como a gente conversou, né, isso, Juca, no nosso projeto de iniciar uma pré-temporada antecipada para os atletas aqui de Penedo e região. É isso aí, professor.
3: Importante, importante sobretudo essa pré-temporada, né, com os atletas que possivelmente farão parte do plantel, a amostragem de jogadores jovens da região, também alguns jogadores aí que foram pisados do campeonato sub-20, do amador. É uma amostragem, né, da nossa cidade, levando o Penedense, acho que a sua origem, né, de ter grandes jogadores aqui da região, eu acho isso super importante.
2: É isso. Em breve a gente vai estar divulgando aí o nome de toda a comissão técnica e desses atletas que iniciarão esse trabalho conosco. Até breve.
1: Aí, portanto, né, informação do Esporte Clube Penedense, uma informação breve, né, até porque foi divulgado aqui que já foi definido já a comissão técnica, provavelmente será o Bebeto, né, até porque tudo leva a crer, porque o Bebeto teve aqui há um tempo atrás, né?
0: Várias vezes, teve para conhecer e também todo jogo da garotada ele estava aqui.
1: Pois é, então tudo leva a crer que vai ser o Bebeto, que é um bom treinador, diga-se por sinal, né, um bom treinador, para acomodar o Esporte Clube Penedense. E também essa questão de começar a pré-temporada antes, com jogadores da casa, também é uma boa, né? Assim, alguns atletas podem se destacar e compor o elenco principal do Penedense. Eu acredito que essa pré-temporada do Penedense deve começar no início de novembro,
0: Em outubro, né? O planejamento pessoal, é para outubro, com esse pessoal da casa.
1: Pessoal da casa, né?
0: E com a comissão técnica. Entendeu? Agora, uma coisa, a gente sabe que essa garotada que vem aí, que vai começar essa pré-temporada, é bom que fique ligado, que você vestir a camisa do Penedense para fazer uma pré-temporada, não quer dizer que você vai ser contratado pelo Penedense, pela comissão técnica do Penedense, pelo técnico que ele disse que não disse, mas eu sei que é Bebeto, né? Que vai assumir o Penedense, só faltou bater o martelo e o martelo foi batido. O Bebeto, que fez um bom trabalho do Penedense e depois teve uma saída conturbada, numa reunião a sete chavas, depois de resultados que houve um disse-me-disse, que isso já passou, mas que depois o Bebeto retornou numa situação difícil que o Penedense estava, lembra, né, Valbert? Retornou, ganhou a credibilidade, gosta do Penedense, técnico capacitado. Eu acredito que o Bebeto vai fazer aquela mesma campanha como fez naquele primeiro ano quando veio para cá. Sem dúvida alguma, ele possa ser, vou aqui dar um chute, espero que seja um chute certeiro. O Erivaldo Domício deve ser o gerente de futebol do Penedense, faltava pouca coisa para detalhe de acertar ele.
1: Caneta, né?
0: Mas a caneta, na reunião de hoje, não apareceu a caneta. Nem o Erto tinha caneta, nem o Juquinha, que não usa caneta. Entendeu? Não usa caneta, Juquinha. Então, se tivesse a caneta lá, quem usa mais caneta é o Daniel, que é lá do Recursos Humanos do Penedense, o Departamento Financeiro, o Daniel Mendonça. Então, se der pedisse a caneta, ele tem que chegar com a caneta, assina aí, assinava. Mas eles dois não têm caneta, não é certo? Aí a gente só vê o presidente ali pelas redes sociais, como ele fez agora. Então, é essa pré-temporada. E uma coisa eu quero dizer, pela experiência de longo tempo, você não pode, por mais que você fique batendo martelo, você vê os grandes clubes do Brasil, as bases que tem, Palmeiras, Vasco tem uma grande base, Flamengo tem, Vasco tem, não é verdade?
1: Sim.
0: A gente coloca esses quatro times que sempre estão no topo das decisões das categorias de base da CBF, que é a Copa do Brasil, que é o Campeonato Brasileiro. Tá sempre Vasco, Palmeiras, Flamengo e os outros participam, que são aquelas 20 equipes que participam do Campeonato Brasileiro. O principal participa do Sub-20 e da Copa do Brasil, a mesma coisa. Aí você vai ter um Penedense achando, digamos o seguinte, você tem um time como quiseram fazer, 11 jogadores, quando o Penedense estava na situação de vice-campeonato. Vamos esperar que os 11 jogadores vão dar certo? Não é assim, né, Valbert? Não é assim que a música funciona. Não é assim que o talento que Deus deu vai funcionar. Deus dá o talento a cada um, não é verdade? E nesse talento que Deus lhe dá, você tem que lapidar esse talento. Que nem todo mundo que joga futebol vai ser igual o Pelé. Me diga aí quem é melhor do que Pelé? Até hoje, o atleta do século 20. Quem é Pelé do futebol hoje? Com tantos craques que a gente tem, não é verdade? A gente não tem. Você repara que o Flamengo tem uma base, o Palmeiras tem uma base. Repare que quando o Palmeiras tem a base, vende para fora. Quando o Flamengo tem a base, tava surgindo aí dois garotos ou três, o Flamengo fez o quê? Vendeu. Não é verdade? Vendeu. Mas tem um ou dois que tá ainda lá no time atual hoje, que são reserva, e um que é o titular, que é o meu campista, que tá até contundido, não é verdade? Que tem 19 anos, como é o nome dele, rapaz? O meu campista do Flamengo, rapaz, que se contundiu, que é titular, que entra sempre no lugar do Pulgar.
1: O Everton,
0: bom jogador.
1: Volante,
0: tem 19 anos, menino, nem parece. Corpão, homem, não é não? 19 anos da base. Então, a gente espera que o Penedense surja nessa base jogadores com espírito de disputar uma competição de primeira divisão. Porque a base é uma coisa, o treino é outra, mas o profissional vencendo e vestindo a camisa, e vencendo, melhor dizendo, é outro completamente diferente. Sei que tem jogadores de qualidade, muitos vão ser lapidados, vai ser escolhido, porque é obrigação, pelo regulamento da federação, do nosso campeonato alagoano, de ter, não sei se é 5 ou 6 jogadores que faça parte do elenco profissional, certo, Valbete?
1: Sim, Walter Fernando, é verdade, né? Todo clube tem que ter uma base, né? Seja ela forte, fraca, porque depende das condições de cada clube, né? E em se tratando do Penedense, o Penedense tem uma base. Não é à toa que ele participa dos campeonatos alagoanos, né? Sub-15, 17, sub-20. Então, são atletas que já fazem parte do elenco do Penedense. Agora, vai saber como são tratados, né? Como são lapidados esses jogadores na base, né? Eu acredito que o Penedense não tem uma estrutura tipo intermediário para poder trabalhar esses jogadores. Até porque as condições não tem, né? Não tem condições. Porque para trabalhar um jogador tem que ter estrutura. O Penedense não tem uma estrutura de um CRB, de um CSA, que lapida jogador para o Nordeste, para o Brasil, né? O Penedense é aquele time intermediário, é uma base intermediária, que são jogadores que dá para se utilizar, mas não tanto para participar de uma competição forte.
0: Vai ter uma concentração, né? Que vai dar um grande suporte, né?
1: Sei, mas aí concentração
0: para jogadores de fora.
1: Mas assim, concentração é para dormir, né? Tô dizendo assim, trabalhar o atleta. O Penedense não tem uma estrutura para trabalhar um atleta para poder ele se sobressair no elenco principal. Eu digo assim, no ano passado, teve alguns jogadores que foram realmente aproveitados. Não é à toa que teve aí o Ed Carlos, né?
0: Sim.
1: Ed Carlos, que participou também. Tivemos também o Negueba.
0: Negueba.
1: Que fez até um bom campeonato, Negueba, pelo Penedense.
0: Mesmo sendo reserva o tempo todo.
1: Mesmo sendo reserva, quando entrava, dava conta do recado.
0: Dava conta do recado.
1: Então, esses são jogadores que o Penedense, se tivesse uma estrutura maior, condições financeiras, trabalhar esses jogadores para o ano seguinte e para o principal mais forte. Então, isso, assim, a gente reconsidera porque o Penedense não tem realmente uma estrutura boa para trabalhar jogadores. Jogadores que surgem atualmente são jogadores que são aproveitados por outros clubes. Os clubes que têm estrutura, têm suporte, têm cacife para trabalhar, para formar esses jogadores para um nível superior. Tipo, vai para Sergipe, vai para Pernambuco, jogadores vão para Salvador. Que é notório, que a gente conhece, que jogadores que saem do Penedense nem vão para o elenco principal, nem participam de peneira e já vão para os clubes. Porque tem olheiros que observam jogadores que dizem que tem condições de lapidar esse jogador. Os jogadores saem. E os jogadores que ficam, o Penedense não tem condições de manter e estruturar esse jogador para o elenco principal. Então a gente sabe que a dificuldade é muito grande, né? Tivemos sorte o ano passado de ter esses dois, né? O Ed Carlos, o Negueba, que foram jogadores que se destacaram, não é à toa que o Ed Carlos está jogando fora, se não me engano, né?
0: Foi lá, foi jogar São Paulo, a Copa, né? Foi jogar a Copa São Paulo pelo Paulista, mas não foi classificado o time que ele estava jogando, o Paulista. Não foi classificado para semifinal.
1: Então voltou.
0: Não sei, eu não vi, porque quem posta sempre é o pai dele na rede social.
1: Sei,
0: o Diego é quem posta. Aí, então, vamos... quando a gente sabe. Aí foi para lá, mas pelo menos saiu. Entendeu? Se vai ficar lá, não se sabe. Se já voltou, também não se sabe. E nesses dois que você falou, eu cito um cara que foi da base do Penedense, chegou aqui, trabalhou, treinou e tá no Santa Cruz, que é o Nilton.
1: O Nilton também, é outro jogador.
0: Jogador nosso da base. Começou
1: se destacou
0: aqui,
1: no Penedense.
0: Se destacou no Penedense.
1: Tá no Santa Cruz ele?
0: Tá no Santa Cruz.
1: Estava lá em Santa Catarina, né?
0: Exato. Foi vice-campeão lá do acesso, no time que ele jogava em Santa Camboriú. Catarina. Camboriú subiu, depois foi na primeira divisão, terminou, aí ele foi contratado pelo Santa Cruz. Foi emprestado de lá para o Santa Cruz. Agora, se for vendido, quem ganha o dinheiro? É o time de lá e não o time daqui, que foi a base.
1: Não, mas não fez contrato não com o Nilton Penedense?
0: Fez nada, rapaz. Olha,
1: não, eu não sei,
0: essa
1: né?
0: História,
1: a gente não sabe.
0: Mas
1: né?
0: eu sei, não fez não.
1: Não fez não,
0: pô. Fez
1: né?
0: Não, pai, eu sei. Entendeu? É complicado. Você faz, forma, quando o cara sai, encontrei um time, quero o Penedense. Penedense forma.
1: Não, mas eu acho que
0: o Penedense... Aí o cara vai, sai, quando vai, sai, aí vai ganhar o quê? No momento eu digo porque eu conversei muito com o Nilton, com o pai do Nilton.
1: Eu acho,
0: entendeu?
1: Que ele fez contrato porque teve uma situação de o Nilton sair para um clube e o Penedense não liberou. E se
0: sim,
1: não liberou,
0: porque
1: tem contrato com o clube formador, que é o Penedense, né? O mesmo caso foi com o Tio, né? O Tio queria sair para um clube, o Penedense segurou. Por que segurou? Porque o passe é do Penedense. E tem contrato com o Penedense.
0: Tinha uma indenização para levar ele. Então. O Nilton Penedense ganhou a indenização.
1: Então.
0: Na segunda vez tentativa foi liberado. Se o clube, quando estava no campeonato, o Penedense liberava pela quantia X, não era se era 10 ou 15 mil. Mas depois terminou o campeonato, aí o time voltou a investir no Nilton, e agora é tal valor. Então foi pago um valor ao Penedense. Se eu não estiver enganado, foi pago. Ele não foi de graça.
1: Então, eu acredito que a base do Nilton, do Tio Ou, seja o Penedense, né? Como também
0: certo.
1: O Negueba.
0: Sim,
1: entendeu?
0: Sim.
1: Então, o clube formador.
0: Certo.
1: Isso que leva a crer, né? O que leva a crer. Que o Nilton participou do Campeonato Alagoano pelo Penedense. Entendeu? Veio da base do Penedense. Se veio da base do Penedense, então ele é jogador da casa, entendeu?
0: Sim,
1: então
0: sim.
1: Qualquer transferência o Penedense vai ganhar dinheiro, com certeza. Eu acredito, né?
0: E do Eli Carlos.
1: Eli Carlos também.
0: É uma da base convicta, assinada, participada, desde quando
1: então,
0: chegou.
1: Então, a gente torce para que esses jogadores se destaquem fora.
0: Com certeza.
1: Como aconteceu com o Marinho. O Marinho passou por aqui, não foi registrado.
0: Foi não.
1: Não foi feita documentação. Quem ganhou foi o Corinthians.
0: Foi o Corinthians Alagoano.
1: Que ele participou do Alagoano lá e pronto.
0: Claro.
1: Acabou a história. E lá pra fora, Fluminense, Santos se formou. É isso que a gente espera que aconteça com o Nilton, com o Negueba, com o Tio.
0: E com os futuros jogadores.
1: E com o Eli Carlos também.
0: E com esses futuros jogadores.
1: Futuros jogadores que possa surgir. Nessa temporada, né? Que tá por vir. Eu não acompanhei o sub-20 do Penedense B. Você acompanhou, Valdo Fernando?
0: Só os resultados do jogo. Não foi uma partida lá. Só os resultados. Ficou fora da final no último domingo. Perdeu para um time que é freguês. Toda vez que pega ele, não ganha para ele. Que é o time de São José da Tapera.
1: Então, perdeu,
0: perdeu de 3-1. Não, subiu para a elite, porque ele se classificou para a semifinal.
1: Os quatro subiam, né?
0: Com a partida que teve pro São Domingos. Ganhou lá pro São Domingos e aqui empatou de 3-3 com o São Domingos. Então o Penedense garantiu a semifinal, pegou o São José da Tapera, perdeu de 3-1, ficou fora da final. Mas garantiu por participar da semifinal para a elite do sub-20A do ano que vem. Tá certo? Então, tem uma base aí andada, tem alguns jogadores que devem ser aproveitados, se não tenha dúvida disso.
1: E vale destacar, deixa aqui só fazer um adendo, né? Eu vi nas redes sociais um jogador da base do Penedense que tá se destacando. Não sei se você já observou isso nas redes sociais. Não sei quem posta, não sei se é o pai do Eli Carlos, o Diego, não sei.
0: O Diego aposta muito do filho, ele posta quando bota a notícia.
1: E tem
0: dele.
1: Algum Instagram que fica postando esse jogador que é o filho do Marcos Bala.
0: Sim, é.
1: Que tá fazendo gol na base do Penedense.
0: É bom jogador, bom jogador. Então,
1: eu não vi jogar.
0: Bom jogador,
1: mas eu já vi. Será que é uma promessa do Penedense?
0: Eu vi umas duas vezes o garoto jogar, é bom jogador. Quem muito posta lá, divulga muito ele, é o Gel.
1: O Gel, né?
0: O Gel gigante.
1: Na língua.
0: Com certeza, com certeza. Desde quando nasceu.
1: Então, é um jogador que vem se destacando aos poucos. Vamos ver se ele vai... surgir aí como nova promessa do ataque do Penedense, né?
0: A gente torce muito
1: fazer
0: pra isso.
1: Juiz ao nome do pai, Marcos Bala, que Deus o tenha, né? Tá na eternidade.
0: Claro, claro.
1: E ele possa aí levar esse legado aí pro Esporte Clube Penedense, que vai ser histórico, né? Vai ser bonito aqui para o futebol penedense.
0: Com certeza, não tenha dúvida disso. O presidente do Penedense fez uma reunião com a diretoria, com o secretário de esporte, mas não levou a caneta para divulgar nada, não foi?
1: Não, estava tudo no notebook. tudo data show, data show.
0: Ele ganhou, ele fez aquela expectativa, né?
1: Não, mas já tudo já armado.
0: Já
1: tudo já.
0: Depois da eleição ele vai divulgar.
1: Ah, com certeza.
0: Com certeza ele vai divulgar depois
1: tá
0: da eleição.
1: Trabalhando muito.
0: Tá trabalhando.
1: Trabalhando muito.
0: Fala, presidente! Fala, Juca Vasconcelos! Secretário de Esporte do município, foi o destaque do Penedense que a gente pôde captar e trazer para você,
1: e
0: galera.
1: Só dizendo mais uma vez que a municipalidade vai apoiar o Penedense na próxima temporada,
0: vai,
1: né?
0: Vai,
1: já
0: sim.
1: Foi batido o martelo, todo o planejamento que o Penedense mostrou
0: para
1: a municipalidade, para o prefeito Ronaldo Lopes. Ronaldo Lopes não titubeou e disse que vai continuar apoiando o Esporte Clube Penedense na próxima temporada. Isso é uma boa, né?
0: Com certeza.
1: É boa, né? Boa.
0: Sem a sustentação do apoio financeiro da municipalidade, o clube de futebol não anda.
1: Não anda, é verdade.
0: Futebol do Brasil, o clube anda por quê? Por causa da TV, que compra os direitos.
1: E das Bet agora, né?
0: É, das Bet que tá um problema sério. As Bet tá um problema. Tira a Bet, você coloca a Bet. Sai a Bet, não entra a Bet. Eita, danado. Vamos lá, pra mim tem que continuar, né, não, Valbert?
1: Pra mim não.
0: Não?
1: Não.
0: Ô, pé. É porque você acha que é um jogo de azar?
1: É jogo de azar que tá prejudicando a vida de muita gente.
0: Ah, e sim, entendeu? Tem esse detalhe. Tem esse detalhe.
1: Importante, entendeu?
0: Tem.
1: E também assim, o Brasil. Quando não tinha Betis, não tinha futebol?
0: Não tinha futebol?
1: E agora. Estão dando aí.
0: Um abraço aí pro Sidoca, rapaz. Alô, Sidoca, um abraço pra você, viu?
1: E agora essas bets aí estrondando de dinheiro aí, a fola. É muito dinheiro, rapaz. É muito dinheiro do povo sofredor.
0: Olha o Gervásio, chegou cedo.
1: Nossa, não é pessoa aqui no pensamento falando sério.
0: Vamos, fala. Das bets.
1: Vamos comerciais, é melhor, né?
0: Não, pai, fala aí das bets.
1: Já concluí já o raciocínio.
0: Não, mas você tava falando que é contra.
1: Eu sou contra. Eu sou contra porque, assim, rola muito dinheiro.
0: Né?
1: Na minha opinião, o dinheiro não é tão limpo, né? Esse dinheiro não é tão limpo. Porque se você faz uma aposta de 100 reais e você perde 100 reais, você fica doido.
0: Tem gente que é viciado, né?
1: Então,
0: que é
1: viciado.
0: O problema é esse, é o viciado controlar que ninguém controla.
1: Com certeza, e tem muita gente que está se prejudicando, muita gente está se matando, ficando doente, partindo para agiotas. Então isso é um problema seríssimo, isso, entendeu?
0: E os influenciadores que ficaram bilionários com isso.
1: Ficaram, entendeu? Os clubes estão bilionários, entendeu?
0: Tá.
1: E também é muito dinheiro que rola, né?
0: Okay,
1: e essas bets têm muito envolvimento de coisa ilegal, né? Já foi já detectado aí pelo Ministério Público já, e estão fazendo investigações, né?
0: Tá bom então, garotinho, tá dado recado no ponto, 18:45, vamos ao nosso break comercial, daqui a pouco a gente volta trazendo as notícias da seleção brasileira, fará o primeiro amistoso na sexta-feira, 7 da manhã, TV Globo vai passar ao vivo, tomando café, assistindo esse novo Brasil de Ancelotti contra a Austrália, tá bom? E vamos falar também da Liga das Nações, das melhores seleções da Europa, que estavam na Copa do Mundo e que vão jogar a partir de amanhã, Europa e mundo afora. Voltamos já.

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0: E aí, garotinha, de volta nas ondas da imaginação da nossa grande Rio FM, primeiro lugar em todo lugar, só da ela, 99.1. E aí, Vopt, vamos agora dar uma geral do que temos no futebol do Brasil e também no futebol internacional. Eu digo no futebol do Brasil, falar da seleção brasileira.
1: Depende, né? Seleção brasileira.
0: É. Agenda do futebol?
1: Futebol internacional.
0: Liga o som, liga o som. Fala, fala,
2: agora
0: garoto.
2: Sim, né?
0: Agora sim, rapaz. Sim.
2: Futebol internacional, né, Rodrigo?
0: Vai lá, Fernando.
2: Vamos aqui destacar que vamos ter amanhã o início da Liga das Nações da Europa, né, rapaz? Vamos ter jogos importantes aqui, as seleções estão se preparando para mais uma Liga das Nações, que é uma competição importante para os europeus, né? É, vamos aqui destacar que amanhã os jogos acontecendo no período da tarde, viu? Às 15h45, vamos ter pelo Grupo A, Noruega e Dinamarca, Holanda e Alemanha, Portugal e País de Gales, Sérvia e Grécia. Já no grupo B, amanhã vamos ter Áustria e Israel, Kosovo e Irlanda. E no grupo D, duas partidas amanhã, às 13 horas vamos ter Andorra e Malta, e às 15h45, Liechtenstein e Lituânia. E aí, Walter Fernando? Liechtenstein e Lituânia, quem ganha?
0: Empate.
2: Sei de onde é essa Liechtenstein.
0: Empate, empate.
2: De onde é você que conhece aí a geografia?
0: Lá vem ele.
2: Liechtenstein.
0: Liechtenstein, lá vem
2: ele. Que país é esse, pelo amor de Deus.
0: Ah, Jesus, é da Europa. Da Europa, países
2: claro baixos. Claro que é da Europa.
0: Países, né? Baixos. Tem países baixos da Europa, entendeu?
2: Achei que era alto.
0: É, tem países baixos, países altos.
2: Médio.
0: É, e média Europa. Tem. Pode pesquisar na história, que hoje na história, depois que eu me aposentei, todo mundo faz no Instagram, tem história aí à vontade, para ninguém ficar perdido, né, Valbert?
2: É verdade. Só destacando essa Liga das Nações, você viu a apresentação, à coletiva do Cristiano Ronaldo, né? Ele tá pegando ar com tudo agora, o Cristiano Ronaldo, né, rapaz? Até brigou com o repórter lá, porque na cabeça dele os repórteres são contra eles. Contra ele está na seleção, rapaz.
0: Pela idade, né?
2: É, ele tá pegando isso como foco e tá brigando direto com o jornalista, né? Teve até uma contradição com o JJ, né?
0: Que é o novo técnico.
2: Que é o novo técnico da seleção portuguesa, por falar sobre o milésimo gol, né? Que tá próximo, né? Tem mais de 900 gols já, o Cristiano Ronaldo tá próximo de chegar ao milésimo, acho que falta uns 30 gols,
0: por
2: eu
0: aí,
2: acho, né?
0: Por aí, por aí.
2: E na cabeça dele seria a cereja do bolo marcar o milésimo gol pela seleção portuguesa. Já o JJ acha o contrário.
0: Ximado.
2: O JJ acha que o melhor pra ele
0: é se aposentar.
2: Não, rapaz, seria fazer o milésimo gol no clube dele. Não na seleção, entendeu?
0: Entendi.
2: Tá compreendido esse negócio aí?
0: Tô, entendi agora, camarada.
2: Então o Cristiano quer fazer o milésimo gol vestindo a camisa de Portugal, e o treinador de Portugal acha melhor pra ele fazer o milésimo gol jogando pelo Anas, lá
0: na Arábia Saudita.
2: Na Arábia, né?
0: É.
2: Então, essa contradição, né, de informação, de pensamento, que às vezes até os repórteres pegam para criar um atrito.
0: E tem notícia.
2: Entre os dois jogadores,
0: para ter notícia, né? Tem notícia para rolar aí muito tempo.
2: Mas a gente sabe que o Cristiano Ronaldo, ele achou ótimo a ida do JJ para a seleção, né?
0: Português, né? Conhece.
2: É, português, conhece, foi campeão lá com o Benfica, tudo mais, né?
0: E no Al-Hilal também, foi campeão na Arábia Saudita.
2: E o JJ acha... ele tem certeza que esse é o auge da carreira dele, é comandar a seleção do país dele, seleção portuguesa, né? E o Cristiano foi enfático em dizer que não tinha melhor nome para assumir a seleção do que o Jorge Jesus. Então, tá tudo se encaixando aí para uma boa temporada da seleção portuguesa, mas, assim, o Cristiano Ronaldo já tá com a idade avançada, né? Não vai ter aquele gás todo, né? O JJ queria que ele tivesse uns 5 anos a menos para poder aproveitar mais o Cristiano Ronaldo, mas ele já tá com 40 anos, né? É um jogador que já tá já em fim de carreira, né?
0: Mas vão conversar, eles vão fazer o planejamento, você vai estar o jogo, tanto minuto. Aí é a conversa deles dois, que ele é o líder ainda.
2: Você
0: queira ou não, o líder da seleção.
2: É o líder, né?
0: Não é isso?
2: Com certeza, né? E o Jorge Jesus tem essa experiência toda, né? Já trabalhou com o Cristiano Ronaldo no Arnas. Então sabe o limite desse jogador de 40 anos. Mas para o Cristiano Ronaldo, ele quer jogar 90 minutos.
0: Tá bom então, galera.
2: Mesmo sendo em médio nível. Mas o JJ só quer jogador de alto nível. Eu não sei como é que vai balancear isso aí.
0: Vamos se entender, porque quando ele foi contratado, sabia que ia conviver com esse problema, tá bom? Vamos falar de Brasil, porque o técnico do Brasil, italiano Carlo Ancelotti, afirmou que a equipe leva muito a sério a partida contra a Índia. Repare.
2: A Índia.
0: Na próxima semana, porque para a seleção pentacampeão mundial, nunca existem jogos amistosos. O Brasil enfrentará ainda em Calcutá, no dia 3 de outubro, a primeira partida da seleção em um país onde o futebol desperta uma grande paixão, apesar da preferência esmagadora pelo cricket. É o futebol. Você sabe o que é o cricket?
2: Não.
0: É aquela que você pega a bola. Começa um cricket, rapaz. É, tem nos Jogos Olímpicos.
2: Yeah.
0: Tem sim, o cricket. É um jogo de. Não sei se é de força, não sei. Mas deve ser. Não quero falar para errar e cometer uma meme aqui. Também será uma oportunidade para o público local ver de perto uma das equipes mais emblemáticas do mundo. O Brasil tem torcedor em todos os cantos do mundo, declarou Ancelotti, citado pelo jornal The Times of India. E disse que é um prazer jogar na Índia, não apenas pelos torcedores brasileiros, mas também pelos torcedores da Índia, disse ele. Mas antes, o Brasil vai ter o seu jogo contra a seleção da Austrália, que será o destino antes da Índia, e vai ser em Melbourne. Tá certo? O Brasil vai fazer esse jogo com a nova expectativa do torcedor brasileiro de esperar para ver como será justamente essa seleção brasileira, com o seu novo time, mas mesclado com jogadores experientes que tiveram a Copa. Não são todos, são alguns, mas também ela está muito modificada, muito renovada. E dizendo que a seleção da Austrália fez uma boa Copa do Mundo, viu? Fez uma boa Copa do Mundo. Se você olhar aí, eu vou ver justamente como vai ser.
2: A estatística.
0: E dizendo para você que aquele jogador que você tanto queria ver na seleção brasileira...
2: Quem?
0: O João Pedro.
2: Sim, o atacante.
0: Ele foi cortado.
2: Foi cortado, rapaz.
0: Corta João Pedro por lesão e convoca substituto para a seleção.
2: Rapaz.
0: Tá certo? Ele convocou o Martinelli do Fluminense, no lugar do João Pedro, para os amistosos contra a Austrália e Índia. A mudança foi feita nesta quarta-feira após o atacante do Chelsea sofrer uma lesão. E é a primeira convocação do Martinelli, que foi companheiro do João Pedro quando estava no Fluminense. Não é isso, Valbert?
2: É verdade. Vamos esperar, né? Vamos esperar com expectativa aí qual vai ser a formação principal da seleção brasileira para esse primeiro amistoso pós-Copa, né? A expectativa gira em torno no comando de ataque, né? A gente sabe, deixa com ontem o Rafinha, né? E o Rafinha, diga-se por sinal, foi destaque hoje no Globo Esporte, né? É, no Seleção Sport TV foi destaque também sobre esse material de que o Rafinha pode ser protagonista da seleção no comando de ataque, onde está jogando no Barcelona. Então todo mundo tá nessa fantasia aí de ver o Rafinha como atacante, né? Mas assim, também tem... A gente pode falar do Pedro, né? O Pedro que na convocação para a Copa do Mundo foi muito especulado e não foi convocado, né? Passou a ser uma frustração. E dessa vez foi convocado para esses amistosos. O Pedro treinou normalmente, né? Já começou já o treino lá na seleção brasileira. Se não me engano, já começou como titular. Então são testes aí que o Ancelotti vai fazer de alguns jogadores, principalmente os jogadores que não participaram da Copa do Mundo, né? Até porque está começando um novo ciclo, né? A gente vai observar alguns novos jogadores, jogadores que não estavam na Copa, para poder observar melhor, principalmente observar o técnico Ancelotti, que vai olhar esses jogadores e ver como é que se comporta com a camisa da seleção brasileira.
0: Tá bom então, garotinho, deixa eu dizer para o torcedor que nós vamos ter aí para você o nosso bolão amanhã, quinta-feira, amanhã nós vamos fazer o bolão do amistoso pós-Copa do Mundo, o primeiro do Brasil, diante da seleção da Austrália. Então amanhã faremos esse bolão, porque o segundo jogo do Brasil contra a Austrália é no início da próxima semana, tá bom? Então fica ligado que amanhã tem bolão pra você aqui, olha, a participação da seleção da Austrália. Cadê aqui? Foi participando no grupo D, Cadê aqui? Empatou com o Paraguai em 0-0, perdeu para os Estados Unidos 2-0, empatou com o Egito em 1-1, mas perdeu nas penalidades máxima por 4-2, tá bom? Na segunda rodada, ou seja, já foi exatamente aí na fase de classificação. E a seleção da Austrália, pra você ter uma ideia, no seu grupo D, Valberto, ela se classificou, sabe em que lugar?
2: Segundo.
0: Em segundo. Os Estados Unidos foi em primeiro com 6, a Austrália 4, Paraguai 4, Turquia 3. E ela perdeu na segunda fase, nos pênaltis, para o Egito, depois de empate em 1-1, num jogo, eu me lembro, muito emocionante, tá bom? Vamos aí, tem gente pra falar com a gente aqui no nosso Grande Rio Esporte.
2: Tem um áudio aqui, né?
0: Vamos ver. Tem um áudio, vamos lá aí, vamos lá trazer o áudio para o nosso torcedor participar conosco.
3: Boa noite, Valdo Fernandes, boa noite, Valber. Tô na sua escuta aqui, viu, através do Damião. Eu, Tonho, da Medida, viu? Estamos aqui na sua escuta, viu? Cadê meu brinde? Até hoje eu tô esperando meu brinde, você me dá, viu?
0: Você ficou de pra vir aqui, rapaz, tá com óleo, tô com um brinde aqui. Venha pegar.
2: Esse Tonho Oliveira aí, quem é Tonho Oliveira?
0: É o Valdério.
2: É o Valdério.
0: É o Valdério.
2: Ah,
0: rapaz. É o Valdério, há muito tempo que ele ganhou o brinde, eu mandei ele vir aqui. Acho que ele não viu, porque ele fica curtindo, fica ouvindo o som, é pai, tem uma música tocando com os amigos dele, né? A cervejinha de lado, esquece. Pode vir na sexta-feira aqui e pegar seu brinde, garotinho.
2: Pois é, deixa
0: sem
2: só,
0: problema.
2: Já no finalzinho aqui do programa, o retrospecto do confronto Brasil e Austrália, Valdo Fernando, foram 8 partidas realizadas, né? Com 6 vitórias da seleção brasileira, um empate e uma derrota.
0: Tá bom, então.
2: Retrospecto, então, só a seleção brasileira, né?
0: Só a seleção
2: 6 brasileira. 6 vitórias, 1 empate e 1 derrota.
0: E vamos esperar o que é que vai dar. Na quinta-feira, eu espero que você dê seu palpite, viu? Pós-Copa do Mundo, qual é o placar dessa nova seleção do Brasil, que a expectativa está em torno de como vem a seleção. O time que o Ancelotti vai botar em campo pela primeira vez, depois da decepção que saiu das quartas de final da Copa do Mundo, correto?
2: Tudo ponto?
0: Peraí, quarta não, das oitavas de final.
2: Oitava.
0: Foi. Nós saímos das oitavas, melancolicamente das oitavas final.
2: Vergonhoso.
0: Tudo ponto?
2: Tudo ponto e até uma próxima oportunidade, se Deus quiser. Tchau.
0: Tchau, aí foi ele, meu ídolo, garotão da galera, comigo aqui no programa Grande Rio Esporte. Voltaremos amanhã, se Deus quiser, neste mesmo horário, canal de credibilidade, porque aqui quando você liga e escuta, só dá ela 99.1. Aqui o futebol não deixa você na mão. E você sabe que amanhã, na quinta-feira, nós vamos ter aqui a presença do nosso comentarista eclético do Super Time do Rádio. Tava 2 dias aí fazendo um curso, no Sebrae, não foi? De administração da Prestec, foi pra lá, fez os dois cursos, e muito tarde, terminou muita, 8 horas corrida, de 2 da tarde a 10 da noite, é brincadeira, né? Aí, sem dúvida alguma, ele vai estar conosco aqui no nosso programa amanhã, trazendo exatamente a sua participação e no nosso bolão para o jogo do Brasil e Austrália. Tá legal? Vem aí na sequência música romântica para deixar sua noite mais alegre e feliz. E às 9 tem a voz do Brasil. Que papai do céu abençoe a nós todos. Temos uma boa noite. Paz e bem para todos nós. Tchau, galera!

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2: Hora certa. 19 horas e 8 minutos.

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2: Morada. 19 horas e 36 minutos.

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0: 19:58.
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0: 7:30.
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4: Você sabia que o moca é um dos mais saborosos tipos de café? É feito a partir de um tipo raro de grão. Ocorre quando apenas uma semente forma-se dentro do fruto do café. E o único grão concentra todo o nutriente da polpa do fruto, por não ter de reparti-lo com outro grão. Assim, fica com sabor mais concentrado e seu formato regular permite uma torrefação mais uniforme. Os mocas são conhecidos ainda como frutos machos ou caracóis.
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0: 7:58.
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3: Olá, boa noite.
4: Boa noite para você que nos acompanha em todo o país.
3: Quarta-feira, 23 de setembro de 2026.
4: Vamos aos destaques do dia.
3: Sancionada a lei que aumenta a pena para furto e roubo de combustíveis.
4: Norma também endurece a punição para quem compra, transporta ou vende combustível de origem criminosa.
3: E tem início a operação carga pesada com foco em aumentos abusivos. Luana Karen.
5: Agência Nacional do Petróleo já aplicou mais de 200 milhões de reais em multa a distribuidoras por cobrança abusiva.
4: E o Brasil ultrapassou os 30 milhões de empregadores e trabalhadores por conta de empregados e trabalhadores por conta própria em 2025.
3: O índice passou de 24% em 2012 para 35% segundo o IBGE. Gabriela Noronha.
6: A região sul liderou a formalização e atingiu índice de 47%.